0: dados históricos e a opacidade dos modelos. Na avaliação do ministro, porém, a resposta a esses riscos não pode paralisar a inovação.
1: O caminho parece no ser o da experimentação supervisionada, ambientes controlados, registro de ferramentas certificadas, formação obrigatória da magistratura, comitês técnicos e éticos permanentes.
0: A agenda internacional continua amanhã e quinta-feira, com a 17ª Jornada Ítalo-Hispano-Brasileira de Direito Público. O encontro reúne no STF pesquisadores e especialistas dos três países para o intercâmbio acadêmico e a análise comparada de questões relacionadas ao direito constitucional e ao direito público.
2: O ministro do STJ, Reinaldo Soares da Fonseca, manteve a prisão preventiva do tenente-coronel da reserva da Polícia Militar de São Paulo, Geraldo Leite Rosa Neto.
3: O PM é acusado de matar a esposa, também policial militar, Fátima Uchoa.
4: Pela investigação, em 18 de fevereiro deste ano, na capital paulista, Geraldo teria atirado na cabeça da companheira após discutirem. Depois, teria deitado o corpo dela no chão e alterado a cena do crime para simular suicídio, colocando a arma do crime na mão da vítima. Em abril, o ministro Reinaldo Soares da Fonseca definiu a competência do Tribunal do Júri para julgar a ação penal. E agora, ao negar a liminar, que é uma decisão provisória, o relator no STJ destacou que a prisão cautelar é necessária diante do risco de interferência na produção das provas e dos indícios de que o militar teria tentado alterar a cena do crime. O julgamento definitivo do habeas corpus caberá à quinta turma do STJ.
2: TSE lança plataforma para combater a desinformação durante as eleições.
3: A iniciativa reúne orientações para auxiliar no enfrentamento de conteúdos falsos. Guilherme Firmino.
5: O TSE lançou nesta terça-feira a plataforma TSE Facilita, Plataformas Digitais em Ação. A ferramenta facilita o acesso a informações e orientações sobre a atuação da Justiça Eleitoral e das empresas de tecnologia no combate à desinformação. Para o presidente do TSE, ministro Cássio Nunes Marques, o tribunal e as plataformas têm atribuições e capacidades que se complementam no enfraquecimento aos desafios do ambiente digital. A expectativa é que a ampla divulgação dos materiais contribua para dar mais efetividade às decisões da Justiça Eleitoral.
2: Justiça Federal condena homem que compartilhava na internet imagens de abuso sexual infantil.
3: A denúncia foi apresentada pelo Ministério Público Federal, Sabrine Menezes.
6: Segundo as investigações, o homem armazenava no celular e no computador 237 vídeos e imagens com cenas de conteúdo sexual envolvendo crianças e adolescentes. O material foi disponibilizado na nuvem em três ocasiões durante o ano de 2021. O homem foi condenado a 4 anos e 9 meses de prisão em regime semiaberto, além de multa. A sentença da Justiça Federal em São José dos Campos destacou ainda que o acusado tentou esconder a própria identidade com o uso de dados fictícios nos sites e e-mails para não ser incriminado. Ele foi condenado pelos crimes de distribuição e compartilhamento e posse e armazenamento de conteúdo sexual envolvendo crianças e adolescentes, mas poderá recorrer em liberdade.
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2: A você uma boa noite.
3: E até amanhã.

0: sou Humberto Pinheiro.
1: E estes são os destaques de hoje do Jornal do Senado, que começa agora.
0: Vacina contra herpes zóster poderá ser oferecida gratuitamente pelo SUS.
1: Novo piso salarial de médicos e dentistas avança e segue para o plenário.
0: Senado aprova indicação de Rodrigo Pacheco para vaga de ministro do Tribunal de Contas da União.
1: Boa noite.
0: Boa noite.
1: Avançou no Senado a proposta que define a implementação gradual do novo piso salarial de médicos e cirurgiões dentistas ao longo de 3 anos.
0: A proposta foi aprovada pela Comissão de Assuntos Sociais e agora segue em regime de urgência para votação no plenário do Senado. As informações com o repórter Márcio Maturana.
2: O novo piso salarial de R$ 13.662 para médicos e cirurgiões dentistas com jornada de 20 horas semanais vai ser aplicado gradualmente ao

0: Ao longo de 3 anos, 40% do valor a partir de 1º de janeiro de 2027, 70% em 2028 e 100% em 2029. Esse é o conteúdo de uma emenda da senadora Tereza Leitão, do PT de Pernambuco, aprovada nesta terça-feira pela Comissão de Assuntos Sociais. O relator foi Fernando Dueire, do PSD de Pernambuco.
1: A implementação gradual do piso assegura que esses empregadores se adaptem de forma planejada, sem demissões e sem interrupção de serviços essenciais.
0: O projeto já tinha sido aprovado nas comissões, mas recebeu emendas no plenário do Senado e por isso voltou aos colegiados. Na rede privada, o piso vai ser atualizado todo ano com base no IPCA, em vez de seguir o aumento do salário mínimo geral como é atualmente. Na rede pública, o reajuste vai seguir leis específicas de cada unidade da federação, sendo que estados e municípios não vão precisar arcar com um aumento, porque o custeio será do Fundo Nacional de Saúde. O texto estabelece também que o trabalho noturno e as horas extras vão valer 50% a mais que o piso, em vez dos 20% para trabalho noturno e 25% para horas extras. Além disso, o projeto mantém o direito a 10 minutos de repouso para cada 90 minutos de trabalho e reforça que a chefia de serviços médicos ou odontológicos deve ser feita por profissionais habilitados nessas áreas.
2: E a comissão mista que analisa a chamada MP da taxa das blusinhas adiou para esta quarta-feira a reunião para a votação da proposta. O colegiado volta a se reunir nesta quarta-feira às 10 da manhã.
3: O presidente deputado Reginaldo Lopes e a relatora senadora Leila Barros ainda buscam um acordo sobre o texto. A medida zero o imposto de importação para compras internacionais de até $50. A MP perde a validade no dia 8 de setembro.
2: O Senado aprovou a indicação do senador Rodrigo Pacheco para o cargo de ministro do Tribunal de Contas da União, o TCU. A votação ocorreu em regime de urgência após articulação de lideranças partidárias.
3: Pacheco vai ocupar a vaga deixada por Bruno Dantas. Ele renunciou ao cargo nesta segunda-feira. Os detalhes com o repórter Douglas Castilho.
4: Com um rito especial, a indicação foi direto ao plenário, onde parlamentares exaltaram a atuação de Rodrigo Pacheco como presidente do Congresso em momentos delicados da história recente do país, como na CPI da Covid-19 e nos atos de 8 de janeiro. Após o resultado da votação, que se deu por 63 votos a favor e 4 contra, Rodrigo Pacheco agradeceu ao autor da indicação, presidente Davi Alcolumbre, aos companheiros de parlamento e falou da importância do papel a ser desempenhado.
5: Eu sei o que representa um tribunal de contas num país em que os recursos são escassos. Quando se fala de recursos públicos e de gastos públicos, todo cidadão tem o dever de cuidar e de zelar pela aplicação do recurso público. E tem o dever de se permitir fiscalizar por um controle externo que é desempenhado pelo Congresso Nacional com auxílio do Tribunal de Contas da União.
4: O projeto de decreto legislativo de indicação do senador agora será encaminhado à Câmara dos Deputados, onde o nome de Pacheco também passará por análise e votação.
2: E nesta quarta-feira, a Comissão de Constituição e Justiça pode votar a proposta que reduz a jornada de trabalho para 40 horas semanais e acaba com a escala 6x1, um dos favoráveis ao texto é o senador Paulo Paim, do PT do Rio Grande do Sul.
3: O parlamentar citou experiências no Brasil e em outros países que, segundo ele, mostram que a redução da jornada pode melhorar a qualidade de vida dos trabalhadores sem reduzir a produção. Paim fez um apelo para que a proposta seja votada pelos senadores e enfatizou que o fim da escala 6x1 deve ser visto como uma pauta nacional e não partidária. O texto já foi aprovado pela Câmara dos Deputados.
6: Alguns tentam embaralhar esse debate e dizem que o fim da escala 6x1 é uma questão eleitoral. Não é. Eleição passa, a vida da nossa gente fica. Essa é uma causa maior, é uma causa do país, é uma causa humanitária. E por isso eu repito, a PEC 221 não tem dono. Não é de partido nenhum, ela é do povo brasileiro.
2: Já o senador Hermes Klan, do PL de Santa Catarina, defendeu responsabilidade e negociação coletiva no debate sobre o fim da escala 6x1. Ele disse que uma regra única pode não atender a todos os setores.
3: Segundo o Klan, a redução da jornada com manutenção dos salários pode elevar o custo da hora trabalhada.

0: afetando contratações, investimentos e preços. O senador também alertou para o risco de o trabalhador precisar de uma segunda renda.
1: É preciso também ter coragem para dizer que uma pauta legítima não pode ser transformada em bandeira eleitoral. É muito fácil anunciar: vamos reduzir a jornada, vamos dar mais descanso. Isso rende aplausos. O difícil é responder: quem vai pagar a conta? Quantos empregos serão afetados? Quanto vai aumentar os custos das empresas? Qual será o impacto sobre os preços?
2: Incitar ou induzir a prática de crimes em locais como escolas, universidades e centros de compras poderá render penas mais duras.
0: A Comissão de Segurança Pública aprovou o projeto que amplia a punição para esse tipo de conduta. A proposta agora segue para a Comissão de Constituição e Justiça. Repórter Bruno Lourenço.
3: O Senado aprovou o projeto de lei que tipifica o crime de massacre. A Comissão de Segurança Pública do Senado aprovou a proposta com normas gerais sobre segurança escolar. E agora a CSP votou a iniciativa que pune a incitação ou induzimento a crimes contra a paz pública. A relatora, senadora professora Dorinha Seabra, do União do Tocantins, diz que as propostas têm como objetivo reprimir e prevenir atentados, principalmente a instituições de ensino.
4: Os projetos em questão têm como objetivo reprimir e prevenir atentados a instituições de ensino, como os que ocorreram em um passado recente, podendo ser citados aqueles na Escola Estadual Tomásia Montoro, em São Paulo, e na creche Bom Pastor, no município de Blumenau, onde crianças e professores foram covardemente feridos e mortos.
3: O texto, que vai à Comissão de Constituição e Justiça, prevê que, se da incitação pública resultar a efetiva prática do crime, a pena será aumentada de 3 a 6 meses e multa para 6 meses a 2 anos e multa. Se o chamamento ao crime for feito por meio da internet, a punição pode aumentar para até o dobro.
2: E a vacina contra o herpes zóster poderá ser oferecida gratuitamente pelo SUS a pessoas com mais de 50 anos.
0: O esquema a ser oferecido é de 2 doses. A proposta segue agora para a Câmara dos Deputados. Repórter Márcio Maturana.
5: A proposta recebeu parecer favorável da senadora Damaris Alves, do Republicanos do Distrito Federal.
6: A vacina corrobinante já possui registro sanitário no Brasil e a indicação para de 50 anos para indivíduos imunocomprometidos.
5: A vacinação também vai ficar disponível para maiores de 18 anos com imunossupressão ou outra condição clínica que comprometa o sistema imunológico. O herpes zóster provoca lesões na pele, dor nos nervos, ardor, coceira e febre. É causado pelo mesmo vírus da catapora, que pode ficar adormecido durante toda a vida e ser reativado em adultos ou em pessoas com sistema imunológico comprometido, como no caso de doenças crônicas, câncer ou transplante.
7: Portal e Cidadania. 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

0: combate ao câncer.
1: Parlamentares apoiam discussão sobre o fim da escala de trabalho 6x1.
0: Boa noite. Jandira Fegali, do PCdoB do Rio de Janeiro, enumera as principais pautas em discussão no Congresso. Entre elas, o fim da escala de trabalho 6x1 e a proposta que amplia a participação da União na política de segurança pública. Ela cita ainda projetos sobre terras raras e minerais críticos.
1: Jandira Fegali também defende a isenção de impostos para compras internacionais de até $50. De acordo com a deputada, essas matérias estão entre as prioridades do Congresso no trabalho de esforço concentrado antes das eleições de outubro.
0: Alencar Santana, do PT de São Paulo, defende a redução da jornada de trabalho para 40 horas semanais, sem redução de salário, e o fim da escala 6x1. A proposta deve ser analisada pelo Senado e, segundo o deputado, representa uma medida de proteção aos trabalhadores.
1: Alencar Santana sustenta que a mudança pode melhorar a qualidade.

0: qualidade de vida dos trabalhadores com mais tempo para descanso, convivência familiar e cuidados com a saúde. O parlamentar também destaca a importância de avançar na votação da proposta no Congresso.
1: De acordo com Maria do

0: rejeição à proposta, o deputado sustenta que a medida representa apenas o exercício do direito ao descanso, ao estudo e ao convívio familiar.
1: No entendimento de Tadeu Venere, os congressistas que tentam adiar o debate sobre a redução da jornada de trabalho demonstram menosprezo pela qualidade de vida da população mais vulnerável.
0: Márcio Gerri, do PCdoB do Maranhão, classifica o fim da escala 6x1 como um avanço no mundo do trabalho. O congressista ressalta o grande suporte popular ao tema e afirma que posicionamentos em contrário no Congresso não serão capazes de alterar esse apoio.
1: Para Márcio Gerri, a mudança em análise no Senado trará mais qualidade de vida com tempo para o convívio familiar, o lazer e a formação profissional. Ele recomenda acompanhar cada voto dos senadores para conhecer quem defende os direitos dos trabalhadores.
2: Trabalho.
0: A Câmara aprovou um projeto que regulamenta o exercício da profissão de psicopedagogo. O repórter Antônio Vital explica o que ficou definido na medida.
3: O plenário da Câmara aprovou o projeto já aprovado pelo Senado que regulamenta a profissão de psicopedagogo ou psicopedagoga. O texto aprovado recebeu parecer favorável da deputada Franciane Baier, do Republicanos do Rio Grande do Sul. Entre outras medidas, estabelece os requisitos para o exercício da atividade, como a exigência de diploma de graduação em psicopedagogia com estágio prático obrigatório, mas cria regras de transição que permite que profissionais graduados em psicologia, pedagogia, licenciatura ou fonoaudiologia também exerçam a profissão, desde que tenham concluído curso de especialização na área com duração mínima de 600 horas. A proposta também prevê que quem já exerce ou tenha exercido a atividade poderá continuar a atuar na área. O projeto define a psicopedagogia como uma atividade que envolve avaliação e a intervenção em processos de aprendizagem. Quem exerce a profissão trabalha com crianças, adolescentes e outras pessoas que apresentem dificuldade para aprender. A relatora explicou que a atuação não se limita ao desempenho escolar. Dificuldades de aprendizagem podem decorrer de outros fatores, inclusive cognitivos, emocionais e sociais. O projeto foi aprovado de maneira simbólica, sem votos contrários, e a votação foi acompanhada das galerias do plenário da Câmara por representantes da categoria de todo o país. Para o deputado Rodrigo Hollenberg, do PSB do Distrito Federal, psicopedagogos e psicopedagogas são fundamentais para garantir os direitos de quem tem dificuldade de aprendizagem.
4: Essa Câmara hoje vai fazer justiça a uma categoria extremamente importante, eu diria, indispensável para garantir o aprendizado de nossas crianças, mas não apenas de nossas crianças. Como presidente da Comissão de Defesa dos Direitos das Pessoas com Deficiência, eu entendo que esse projeto é absolutamente indispensável para garantir que pessoas com dificuldade de aprendizado possam garantir um aprendizado adequado a partir desse apoio promovido pelos psicopedagogos ou pelas psicopedagogas.
3: Por ser uma atividade interdisciplinar, o projeto deixa claro que o exercício da psicopedagogia não pode ser confundido com dos profissionais de saúde e educação. O projeto obriga ainda o sigilo profissional e, ao contrário de outros projetos que tratam do exercício de profissões, dispensa a necessidade de um conselho profissional. O projeto que regulamenta a profissão de psicopedagogo ou psicopedagoga seguiu para a sanção presidencial e pode virar lei. Da Rádio Câmara de Brasília, Antônio Vital.
2: Economia.
1: De acordo com Cobalcini, do MDB de Santa Catarina, as sobretaxas de até 37,5% impostas pelos Estados Unidos prejudicam a economia catarinense. O deputado destaca o impacto direto em cidades como Caçador, que, segundo ele, correm o risco de perder postos de trabalho.
0: Cobalcini, que preside a Comissão de Meio Ambiente, enfatiza que a produção brasileira é sustentável e baseada no manejo de florestas plantadas. Para ele, as sanções norte-americanas foram aplicadas sem critérios técnicos.
1: Heitor Chu, do PSD do Rio Grande do Sul, defende reduzir a carga tributária sobre o tabaco e combater o contrabando. Segundo ele, o setor gera empregos a milhares de agricultores e a centenas de milhares de trabalhadores, sendo fonte de emprego, renda e arrecadação.
0: Heitor Chu pede também regras para dispositivos eletrônicos para fumar e a produção nacional. Para ele, legalizar a cadeia produtiva nacional e ampliar a fiscalização podem atrair novas fábricas para o país, gerar mais empregos e elevar a arrecadação, especialmente para seu estado.
2: Transportes.
1: A Câmara aprovou uma medida provisória que permite o uso de 30 bilhões de reais para financiar carros novos para motoristas de aplicativo e taxistas. O repórter Antônio Vital acompanhou a votação.
3: A Câmara dos Deputados aprovou medida

0: Provisória que autoriza o governo federal a destinar até 30 bilhões de reais para financiar veículos novos para motoristas de carros de aplicativo, taxistas, cooperativas de taxistas e empresas de transporte escolar. A medida provisória faz parte do programa Move Brasil. Além de ampliar o crédito e permitir a renovação da frota, o texto final aprovado, apresentado pela relatora, a deputada Amanda Gentil, do PP do Maranhão, permite o uso do Fundo de Investimento em Infraestrutura Social, gerido pela Casa Civil da Presidência da República. O fundo poderá financiar a troca de veículos que contribua para reduzir custos ambientais, sociais ou econômicos do transporte urbano. Pode arcar ainda com recursos para financiar o seguro do veículo, itens de segurança destinados a profissionais mulheres e até mesmo custos de cartório. Um dos objetivos é estimular a substituição de veículos antigos por outros menos poluentes e permitir linhas de crédito para profissionais que não conseguem obter financiamento com juros menores no mercado. Para motoristas de aplicativo e taxistas, o acesso fica limitado a um veículo por beneficiário. Para cooperativas de táxi, o limite é de um veículo por cooperado. Já para o transporte escolar, não existe um limite definido. As profissionais mulheres beneficiadas pelo programa poderão ainda ter direito a condições diferenciadas de taxas, prazos e carência, o que será definido pelo Conselho Monetário Nacional. Os benefícios a motoristas particulares e empresas de transporte escolar foram defendidos pela relatora, deputada Amanda Gentil, do PP do Maranhão.
1: Porque às vezes muitos desses motoristas de aplicativo, muitos desses motoristas de táxi, eles usufruem de carros alugados que muitas vezes o valor do aluguel é duas vezes o valor de uma parcela, e que aquele bem que se você pagar a parcela vai ser seu. Então a importância que é nós trazermos um projeto que vai entregar um bem para o trabalhador brasileiro, para que ele tenha mais segurança e renda dentro da sua casa.
0: A medida provisória que já está em vigor foi justificada por deputados da base do governo como necessária para incentivar o transporte urbano e a atividade dos condutores. Foi o que disse o deputado Bongás, do PT do Rio Grande do Sul.
2: Precisavam também esses trabalhadores terem financiamento específico para poderem comprar o seu veículo e ao mesmo tempo poder usar este recurso para outros utensílios, cartoriais, por exemplo, de seguro. Tudo isso foi incorporado no debate para beneficiar os motoristas de aplicativos nesse país que estavam reivindicando.
0: O texto final aprovado também altera o Código de Trânsito Brasileiro para autorizar que motoristas habilitados na categoria B conduzam caminhões leves, elétricos ou híbridos. Outra mudança inclui a produção de baterias no Programa de Apoio ao Desenvolvimento Tecnológico da Indústria de Semicondutores, conhecido como PADIS. A medida provisória que autoriza o governo federal a destinar até 30 bilhões de reais para financiar veículos novos para motoristas de carros de aplicativo, taxistas, cooperativas de taxistas e empresas de transporte escolar, seguiu para análise do Senado. Da Rádio Câmara de Brasília, Antônio Vital.
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4: Justiça. Júlia Zanata, do PL de Santa Catarina, cobra explicações do ministro Alexandre de Moraes sobre denúncias divulgadas pela imprensa envolvendo o ministro e empresário Daniel Vorcaro. A deputada também pediu o afastamento de Moraes e defendeu o impeachment do ministro.
5: Júlia Zanata acredita que o Supremo Tribunal Federal e o Senado não podem ignorar as denúncias e pede que o ministro se explique em até 48 horas. Para a deputada, os fatos divulgados colocam em dúvida a atuação das instituições e exigem em investigação.
4: Hildo Rocha, do MDB do Maranhão, vai apresentar uma proposta para mudar as regras de escolha e permanência de ministros do Supremo Tribunal Federal. Em seu entendimento, pessoas que tenham ocupado cargos comissionados ou mandatos eletivos não poderiam ser indicadas ao STF.
5: Hildo Rocha também defende que os

0: ministros tenham mandato de 5 anos, renovável por mais 5 anos, mediante consulta à população. Ao fim do período, segundo o deputado, eles poderiam atuar como advogados ou professores, mas não poderiam voltar à vida política.
1: Eli Borges, do Republicanos do Tocantins, considera que as eleições para o Senado serão decisivas para o futuro do país. O deputado lembra que caberá aos novos senadores a responsabilidade de sabatinar ministros do STF e de conter o que considera excessos da corte.
0: Eli Borges também pede mais moralização na política e combate à corrupção. Na avaliação do parlamentar, o cidadão deve estar atento aos políticos que defendem o devido processo legal e a soberania popular.
1: Kim Kataguiri, do Missão de São Paulo, classifica como graves as suspeitas de possíveis relações entre ministros da Suprema Corte e envolvidos do escândalo do Banco Master. Ele questiona a inércia das instituições e da sociedade frente às situações divulgadas pela imprensa.
0: Kim Kataguiri critica também decisões da Justiça Eleitoral, alegando supostas diferenças de tratamento entre candidaturas. Ele reclama da suspensão de campanhas por atrasos em declarações eleitorais nacionais, alegando configurar restrição a direitos políticos.
2: Saúde.
1: A Câmara aprovou projeto que prorroga incentivos para doações a instituições de combate ao câncer e assistência a pessoas com deficiência. As informações com a repórter Cibele Comanetti.
3: O plenário da Câmara aprovou o projeto que prorroga até 2031 o prazo para empresas deduzirem do pagamento do imposto de renda doações a instituições sem fins lucrativos, como as Santas Casas, que atuam na prevenção e combate ao câncer ou na reabilitação de pessoas com deficiência. O incentivo acabaria neste ano. A proposta foi apresentada pelo deputado Sérgio Souza, do MDB do Paraná, e recebeu parecer favorável do relator, deputado Antônio Brito, do PSD da Bahia. Os incentivos às doações estão previstos em 2 programas criados em 2012. O Programa Nacional de Apoio à Atenção Oncológica, conhecido como PRONON, e o Programa Nacional de Apoio à Atenção de Saúde da Pessoa com Deficiência, o PRONAS. Os 2 permitem o emprego de recursos privados para financiar projetos desenvolvidos por entidades especializadas e sem fins lucrativos. Segundo o relator Antônio Brito, o PRONON amplia a capacidade de atendimento do Sistema Único de Saúde, o SUS, para a prevenção, o diagnóstico precoce, o tratamento, a reabilitação e os cuidados paliativos de pessoas com câncer. Já o PRONAS aumenta a oferta de assistência às pessoas com deficiência, especialmente no que diz respeito a projetos destinados à reabilitação, diagnóstico, tratamento, desenvolvimento de novas tecnologias e capacitação de profissionais. Antônio Brito comemorou a aprovação da proposta.
4: Quero parabenizar a todos que participaram da elaboração da prorrogação até 2031 do prazo do PRONO e do PRONAS, tão importante na articulação da sociedade civil, do terceiro setor, do governo federal e também das iniciativas privadas no atendimento às instituições filantrópicas, seja ela na área da saúde, no tratamento do câncer, como também nas entidades que atuam com a pessoa com deficiência.
3: O projeto que prorroga até 2031 prazo para empresas deduzirem do pagamento do imposto de renda doações a instituições sem fins lucrativos que atuam na prevenção e combate ao câncer ou na reabilitação de pessoas com deficiência seguiu para análise do Senado. Da Rádio Câmara de Brasília, com informações de Antônio Vital, Cibele Comanetti.
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0: Câmara aprovou um projeto que acaba com a obrigatoriedade de férias escolares durante o período da Copa do Mundo Feminina em 2027. O repórter Antônio Vital acompanhou a votação.
7: O plenário da Câmara aprovou um projeto que desobriga as redes de ensino pública e privada de todo o país a concederem férias escolares para todos os alunos durante a realização da Copa do Mundo Feminina de Futebol no ano que vem. Lei de autoria do governo, aprovada no início do ano pelo Congresso, obriga que as férias dos estudantes coincidam com o período do torneio, entre 24 de junho e

0: 25 de julho de 2027. O projeto apresentado pela deputada Anne Ortiz, do PP do Rio Grande do Sul, permite que os sistemas de ensino dos estados e municípios decidam sobre o período de férias escolares, em vez de obedecer ao calendário oficial da competição. Entidades como a Federação Nacional das Escolas Particulares criticaram a obrigatoriedade prevista em lei e alegaram que a alteração do período de férias do meio do ano coloca em risco o calendário escolar exigido pela Lei de Diretrizes e Bases da Educação, que obriga pelo menos 200 dias letivos no ano. A proposta recebeu parecer favorável do relator, deputado Alex Manente, do Cidadania de São Paulo. Para ele, do ponto de vista educacional, não é adequado impor solução uniforme a todos os sistemas de ensino sem considerar as necessidades regionais. O projeto foi aprovado de maneira simbólica pelo plenário, sem votos contrários. O deputado Chico Alencar, do PSOL do Rio de Janeiro, defendeu a medida.
1: O reconhecimento da importância da Copa do Mundo de Futebol está nesse projeto de lei, só que não subordinando os interesses da Copa do Mundo aos sistemas educacionais. Os jogos ocorrem em apenas algumas cidades e, na maior parte das vezes, com um número reduzido de partidas, não se justificando como férias todo o período e em todo o território nacional.
0: Os jogos da Copa do Mundo de Futebol Feminino serão realizados em 8 cidades: Belo Horizonte, Brasília, Fortaleza, Porto Alegre, Recife, Rio de Janeiro, Salvador e São Paulo. O projeto, que desobriga as redes de ensino pública e privada de todo o país a concederem férias escolares para todos os alunos durante a realização da Copa do Mundo Feminina, seguiu para análise do Senado. Da Rádio Câmara de Brasília, Antônio Vital.
2: Educação. Ranieri Paulino, do Republicanos da Paraíba, propõe diversificar a educação profissional e tecnológica, ampliando a oferta em pequenos municípios, áreas rurais e regiões, conforme as demandas e as vocações específicas.
3: Para tanto, Ranieri Paulino apresentou um projeto que altera o Estatuto da Juventude e o Pronatec, articulando formação, trabalho, emprego e renda às características econômicas, sociais e culturais de cada território nacional e local.
2: Termina agora o Jornal Câmara dos Deputados, produzido pela Rádio Câmara, com trabalhos técnicos de Everson Urani e apresentação de José Carlos Andrade e Márcio Aquilissardi. Uma boa noite para você.
3: Uma ótima noite. A Voz do Brasil volta amanhã.
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0: A música do Rio Grande, aqui na Mampituba FM, com certeza é líder em audiência. Um abraço a todos e vai encerrando o Mate Véio Bueno, que nós vamos acarcando muita música gaúcha por aqui.
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Alô, buenas! Salve, salve, gente buena! Gurizada medonha, gurizada macanuda do extremo sul catarinense, norte e nordeste do Rio Grande do Sul. É, seja tu nos ouvindo pela internet, através do nosso aplicativo, é o nosso app, Rádio Mampituba FM, pela plataforma no www.mampitubafm.com. É, então, pra ti que nos ouve pelas ondas do rádio e também pela internet, te desejamos uma boa noite. É, e sejas bem-vindo a Mampituba 99,5, a sua FM nativa. E estamos de volta agora para nossa festa fandangueira, né?

21 horas e 41 minutos, com 16 graus de temperatura. Depois de tanta chuva, agora dando uma queda aí na temperatura. Mas neste momento não há probabilidade de chuva, é de 0%, né? Umidade relativa do ar em 86% e ventos de 19 quilômetros por hora. Um pouco ventosa aí. À noite de terça-feira, 1º de setembro de 2026. Muito bem, por aqui Caio Santos. Vamos juntos entreverados aqui até a meia-noite. Então adentre o nosso salão e vamos fandanguear, né? Muito bem, além de atendermos aqui as sugestões dos amigos, dentro da nossa festa fandangueira temos o nosso informativo esportivo, daqui a pouco mais, né? É ali por 22h15, 22h20, por aí. Um pouco alterado aqui os nossos compromissos devido ao inchaço aqui das janelas comerciais, devido aí à propaganda eleitoral gratuita, né? Então, vamos nós aqui, lembrando, né, que lá depois do intervalo das 23, também temos a nossa hora do aniversariante para homenagearmos os amigos e amigas completando o aniversário aí neste 1º de setembro. Muito bem, que seja um mês bueno para todos nós, né? Inclusive na hora do aniversariante, hoje temos o registro aí do aniversário do Venceslau Cardoso da Silveira. Que tá aniversariando hoje, homenageado aí pelo seu irmão, seu José Cardoso, lá de Torres, lá do bairro São Brás. Então, se tens alguém, faça que nem o seu José Cardoso, né? Que homenageando aí o seu irmão, né? Muito bem, deixa eu lembrar que amanhã, a partir do Chimarrando, né? Temos aí vamos apanhar os palpites pro Grenal 454, se não me engano, né? Que define aí quem segue em frente aí na Copa do Brasil da dupla Grenal, né? Muito bem, vai valer presente, né? Para um sorteado dentre os acertadores do placar aí no tempo normal, né? Bom, mas é a partir de amanhã no Chimarrando, é claro, na festa fandangueira também, vamos apanhar aí os palpites. Muito bem, um primeiro presente já temos, vamos tentar arrumar mais alguma coisa aí para valer a pena aí o teu palpite pro Grenal. Já temos um garrafão de vinho, presente do seu Eliseu Kalinowski, lá de... É, um garrafão de vinho de Motter, presente do seu Eliseu Kalinowski, lá de Dom Pedro de Alcântara, né? Então tá bom, e amanhã a gente vê se consegue mais alguma coisa aí, né? Quem sabe um radinho, quem sabe um copo personalizado da Mampituba também, né? Vamos ver se conseguimos aí. Muito bem, vamos lá, vamos ver quem mandou o seu alô aqui. Diz o Manuel. É o Manuel lá de Criciúma, diz ele, boa noite, quero oferecer uma música.

0: música aí para minha esposa Silviana e para minha família lá de Dom Pedrito, lá de Dom Pedrito, lá no Rio Grande. É, que eles lá estão escutando a rádio, evidentemente pela internet, né? Muito bem, ele que é lá de. O Manuel é lá de Dom Pedrito, né? Natural lá de Dom Pedrito, mas reside em Criciúma. É, ele pediu aqui com o grupo Gauchismo. Vamos campear aqui para ver se temos aqui com. Se temos o grupo Gauchismo aqui na programação. Tá bueno, Manuel? Um abraço aí, boa noite. Muito bem, deixa eu mandar mais uma vez aqui o alô. O alô do neto do Selvânio. É, o Pedro, né? Alô, Pedro.
1: Boa noite, eu sou o Pedro aqui de Caxias do Sul e eu queria mandar um beijo, um abraço pra minha avó e pro meu avô lá de Lópolis. A Clarice Spezzi e o Vani Lodetti. E queria também pedir uma música, o Tico Louco do Baitaca.
0: Muito bem, Pedrinho, como eu te falei já lá no Chimarrando, né? Fico devendo essa música do Baitaca que eu não tenho mais aqui na programação, mas vamos encontrar uma outra aí pra uma outra do Baitaca aqui pra te curtir aí em Caxias do Sul, né? Então, um grande abraço mandando aí pro seu vovô, o seu Vânio lá de Ilópolis, lá da terra da erva mate.

0: Bom, achei uma aqui do achei uma aqui do Baitaca. Espero que tu goste. Vamos lá, vamos em frente. Quem mais mandou alô aqui? Vamos conferir.
1: Alô, Caio, tudo tranquilo? Eu aqui no Aranguá, hein? Embicado pra capital dos gaúchos. Toca uma do Crioulo dos Pampas pra nós aí, pelo duro, voz macia, mandar pra esse pessoal que tá na escuta, na rodagem, quem estiver em casa escutando também. Eu aqui mateando aqui ainda, aqui, escutando o programa ainda. Luciano aí de Porto Alegre, um abraço.
0: Muito bem, meu amigo Luciano. Pelo duro e voz macia. Não sei se eu vou encontrar essa no repertório do Crioulo dos Pampas, que tem várias aqui. Mas vamos ver se eu encontro aqui. Vamos lá, quem mais?
2: Boa noite, Caio Santos. Um bom início de mês. Um mês abençoado de setembro para todo mundo. Toca, por favor, Enterro do Nego Geada. E lembrança para aquele pessoal das praias abandonadas lá. E um abraço para ti aí, Chacal. Aqui da Praia Populosa Real.
0: Então tá bueno. É isso, amigo Chacal. Grande abraço aqui. Grande abraço aí pro amigo, né? Já o Jairo Titone lá de Jacinto Machado pediu Mate de Esperança. Rola aí também na sequência da nossa festa fandangueira. Tá bueno, Jairo Titone? Muito bem, vamos lá, vamos que vamos. É, abrindo aqui com o Baitaca e o Pinto Coió. 21:50, vamos nós.
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0: Grupo Rodeio aqui na Festa Fandangueira, com a participação especial do Tia Chaleira, Você é Gaúcho. Também tivemos o Tia Guri. É um medley do Tia Guri, eu gosto. Razões da Vida. E Enchendo a Alma de Vaneira. Grupo Quero Quero, Os Bonitão. É, também tivemos o Capitão Faustino com a participação especial da dupla César Oliveira e Rogério Melo. O Enterro do Nego Geada. É, pro amigo Chacal, lá em Torres, lá na Praia Real. Já pro amigo Luciano, lá de Porto Alegre, tá no trecho, ligado conosco. Na ausência da sugerida aí pelo Luciano com o Criolo dos Pampas, foi aí a Boia de Macho. É, e também toquei do Pedro, é o Pedro lá de Caxias do Sul, mandando pros seus avós lá em Ilópolis, né? O Baitaca e o Pinto Coió. Então tá bom, valeu Pedro, Pedrinho, mandando um abraço especial aí pro seu avô, o seu Vânio, pra sua avó. Então tá bom, aquele abraço aí. Lá de Caxias do Sul, nosso amigo Pedrinho, né? O Pedro. Vamos lá, 22:25. É a Festa Fandangueira aqui na 99. 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Vamos lá, vamos conferir quem mais mandou o seu alô aqui antes do nosso informativo esportivo, nosso popular papo de futebol. Vamos lá, vamos ouvir.
1: Boa noite, Caio Santo, tudo bom? Caio, roda uma música bem bonita aí, pode ser do Porca Velha. Quer dizer pra você e sua família, pra todos os ouvintes e pra minha família. Quero te desejar uma boa noite. Durma com Deus e a sua familhinha e sua filhinha também. Boa noite, Caio.
0: Muito bem, valeu, amém. Obrigado aí, dona Terezinha, lá de Jaguaruna, Arroio Corrente, né? Então tá bom, valeu, dona Terezinha. Um abraço e casualmente, já que a senhora pediu uma do Porca Véia, casualmente o seu Basílio, o seu Basílio.

A de Uruçanga pediu aí lembranças, né? Com o Porca Véia, para mandar aí, mandando aí para sua esposa, que esteve de aniversário no dia 29, né? 29 de agosto, agora que passou, e também, né? E também pro filho, que esteve aniversariando ontem, dia 31, né? Diz ele: saúde a todos, obrigado. Muito bem, só que o seu Basílio não mandou o nome dos aniversariantes. No caso, a esposa, que foi no dia 29, não concorre mais aos presentes, pois o sorteio foi feito na sexta-feira, né? Mas o filho, que esteve aniversariando ontem, concorre, pois aniversariantes do dia 31 estão concorrendo aí também. Né, também aí no, com os aniversariantes deste mês de setembro. Sorteios aí toda sexta-feira de almoços do restaurante São Cristóvão. E na última sexta-feira do mês, que vai cair lá no dia 25 de setembro, aí os presentes são mais graúdos. Então tá bom, seu Basílio. Pelo menos registre o aniversário do filho aí para ele também concorrer, né? Vamos lá, vamos conferir o nosso papo de futebol, o nosso informativo esportivo. 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Vamos lá, vamos começando aqui pela Série B do Campeonato Brasileiro. Está fechando aí a 25ª rodada. Aliás, fechou hoje aqui, né? Fechou hoje com o jogo entre Londrina e Juventude na Arena VGD, lá no Paraná, né? Lá em Londrina. Em jogo de poucas chances, Londrina e Juventude ficam no empate pela Série B. É o empate em 0-0. Bom, fechou a rodada, então é hora de conferirmos aqui a classificação da Série B do Campeonato Brasileiro até esta 25ª rodada. Bom, apesar desse 0-0, lembrando que ontem também tivemos mais um jogo aí pela Série B, ontem no Castelão, Fortaleza e Operário empataram em 1-1, né? Então vamos lá, vamos para a classificação. Mesmo com esse empate em 0-0, o Juventude continua liderando aí a Série B, com 46 pontos, 2 pontos a mais aí que o Vila Nova, que agora é o vice-líder aí do campeonato. Né? É, se o campeonato terminasse hoje, pelo menos a princípio, Juventude e o Vila Nova já estariam na série A, né? Bom, com a vitória do Vila Nova sobre o Ceará e a derrota do Criciúma para o CRB, aí o Vila Nova passou a ser o vice-líder aí com 44 pontos, 2 pontos a menos que o Juventude, né? Mas encostou aí, né? Ganhou uma posição aí o Vila Nova. Já o Criciúma é o terceiro colocado, após ter sido derrotado aí pelo CRB por 2-1, né? Fora de casa, lá no estádio Rei Pelé. O Criciúma é o terceiro com 44 pontos, o Novo Horizontino é o quarto colocado com 43. E
Rádio Fortaleza.

né? Vem na quinta posição com 41 pontos. O CRB é o sexto colocado com 39 pontos. Lembrando que do quarto até o sexto colocado, lá no final do campeonato, eles disputam aí duas vagas, né? Quatro times vão disputar duas vagas aí para voltarem à Série A do Campeonato Brasileiro. Muito bem, o sétimo colocado é o Atlético Goianense, que ganhou duas posições aí na rodada, com 39 pontos. O Atlético Goianense ganhou de 1-0 do Avaí na Ressacada, né? O oitavo colocado é o Sport Recife, com 38 pontos. Já o Sport perdeu duas posições ao perder para o Novo Horizontino por 2-1. O Operário é o nono colocado com 37 pontos. O Operário também perdeu uma posição aí na rodada, já que empatou aí com o Fortaleza, com esse empate acabou perdendo uma posição. O Goiás é o décimo colocado com 36 pontos. O Goiás ganhou uma posição na rodada ao vencer o São Bernardo por 2-1. Vamos em frente aqui. O Goiás então com 36 pontos aí, o décimo colocado. O décimo primeiro é o Cuiabá com 36 pontos, ganhou uma posição aí também o Cuiabá, venceu fora de casa aí o Botafogo de Ribeirão Preto, né? Já o Náutico, 12º, ganhou três posições na rodada, tem 34 pontos. O Náutico venceu o Athletic por 2-1, né? Já o próprio Athletic, 13º colocado, perdeu três posições aí na rodada, né? Tem 34 pontos. São Bernardo é o 14º com 32 pontos. O Botafogo de Ribeirão Preto tem 31 pontos. Tanto São Bernardo quanto o Botafogo perderam uma posição na rodada. 16º colocado é o Avaí com 29 pontos, ainda fora da zona de rebaixamento. Aí vem a zona de rebaixamento com o Ceará, que é o 17º com 28 pontos, o Londrina é o 18º com 22, o Atlético Mineiro é o 19º com 14 pontos, o América Mineiro, perdão, 19º com 14 pontos, e o Lanterna, né, a equipe Lanterna, é a Ponte Preta, 20ª colocada com 10 pontos. A próxima rodada da Série B, com jogos a partir de quinta-feira. Então amanhã a gente passa aí, aliás, só teremos um jogo na quinta-feira aí, na abertura da 26ª rodada, nos aflitos entre Náutico e Botafogo de Ribeirão Preto, é o único jogo de quinta-feira. Mas vamos passar amanhã aí, além deste que estamos passando agora, os demais jogos aí da Série B, 26ª rodada. Vamos lá, dando uma passada na Copa do Brasil, jogo da volta das quartas de final da Copa do Brasil, neste momento na Arena MRV, já no segundo tempo, aos 20, 21 minutos aí do segundo tempo, o Cruzeiro vai vencendo por 1-0 com gol de Caio Jorge. Então, por enquanto, vai dando o Cruzeiro aí, pois o primeiro jogo é um empate em 0-0 no Mineirão, né? Aliás, um empate em 1-1, perdão. O empate foi 1-1 aí no primeiro jogo. Neste segundo jogo aí, por enquanto, o Cruzeiro vai vencendo por 1-0. Muito bem, mas amanhã, quarta-feira, teremos dois jogos aí importantes. Já vamos saber aí os dois primeiros finalistas amanhã, né? Hoje vamos saber de um e amanhã mais um, né? Amanhã uma semifinal já vamos saber. Amanhã no estádio São Januário, os dois jogos às 21h30. Depois de vencer no estádio São Januário por 1-0, o Vasco da Gama agora no Barradão, né? Vai tentar manter aí a vantagem de 1-0, né? Mas no Barradão, lá é um caldeirão, né? Então amanhã às 21h30 aí, Vitória e Vasco da Gama. Já o Palmeiras numa situação mais tranquila, pois venceu o Santos por

3-0 no primeiro jogo no Bank Park, né? Agora é a vez do Santos receber o Palmeiras na Vila Belmiro, né? Em plena desvantagem aí de 3-0. Não vai ser fácil a tarefa do Santos para reverter a situação, né? É, e aí estamos aguardando também na quinta-feira o desfecho do Grenal, o Grenal 454 na Arena do Grêmio aí para definição, pois já que o primeiro Grenal foi 0-0 e amanhã inclusive começamos até fazer fazer aí o palpitômetro pro Grenal. Valendo até presente. Vamos dar uma conferidinha no jornal Correio do Povo para as principais manchetes aí desta terça-feira. Vamos ver o que temos aqui.

Vamos lá, conferindo aqui o Internacional, né? Lá pelo Colorado. Vamos conferir aqui o Inter corre, né? O Inter corre aí para amenizar dívida antes do Grenal. É, a direção colorada busca angariar recursos aí para pagar parte do que deve aos jogadores e manter a mobilização aí para o clássico na arena. É, com o dinheirinho no bolso, os jogadores vão ter um pouco mais de vontade aí para disputar esse Grenal decisivo, né? Vamos lá, projeto de Porto Alegre, aliás, Prefeitura de Porto Alegre envia projeto de lei com exigências aí da FIFA para a Copa Feminina de Futebol de 2027, né? É, exigências da FIFA aí para a Copa do Mundo Feminina de Futebol em 2027. A Prefeitura de Porto Alegre está aí enviando o projeto de lei aí, né? Vamos lá. Barcelona oficializa a contratação de Gabriel Jesus. É o clube catalão anuncia atacante brasileiro por 3 temporadas aí após dificuldades com Julián Álvarez. É, o Barcelona anunciou aí nesta terça-feira a contratação do atacante brasileiro Gabriel Jesus, que estava no Arsenal por 3 temporadas. É, estava no Arsenal, mas já foi contratado aí, a negociação ocorreu após as dificuldades aí para conseguir assinar com o argentino Julián Álvarez, do Atlético de Madrid. É, então, Gabriel Jesus vai defender aí o Barcelona da Espanha. Vamos lá, vamos em frente. É, a seleção brasileira sofre revés aí nas eliminatórias da Copa do Mundo de Basquete. É, o time masculino acumula segunda derrota, mas segue na zona de classificação aí para o Mundial, né? É, a seleção brasileira de basquete. Bom, e a CBF define aí a data do último Grenal da temporada pelo Campeonato Brasileiro. É, antes do clássico, pela 30ª rodada, Grêmio e Inter farão outros 4 jogos aí pelo campeonato, além, é claro, né, do duelo pela Copa do Brasil nesta quinta-feira. Então, vamos ver aqui se achamos a data aqui para esse Grenal. 11 de outubro, né? É a data marcada aí para o meio de um feriadão no domingo, dia 11 de outubro, às 17:30.

e o clássico será na Arena, né? E aí pelo Campeonato Brasileiro, pela 30ª rodada. Então tá bom, aliás, esse Grenal aí pelo Campeonato Brasileiro, faremos uma outra enquete, né? Que aí é outra competição. E essa enquete, a princípio, já tem aí um presente muito especial da FB Transportes, né? FB Transportes, que é uma bela faca. É uma bela faca aí personalizada, né? Da FB Transportes, lá de Araricá. Presente do nosso amigo Vanderlei Balardim, que a gente deixou aí para, né, para colocar essa faca aí na disputa, pelo palpite certo, né? Aquele que for sorteado aí com o placar do Grenal, né? Esse Grenal aí pela 30ª rodada do Campeonato Brasileiro, lá no mês de outubro, 11 de outubro, aí num domingo à tarde, né? Às 17h30. Então vamos ter enquete, vamos ter palpites e também presente para este Grenal aí. Muito bem, vamos em frente aqui. A primeira semifinal da Copa do Brasil será conhecida nesta quarta-feira. Enquanto o Santos precisa golear o Palmeiras, o confronto entre Vitória e Vasco está em aberto. Vamos lá, vamos em frente, dando sequência aqui. Em jogo atrasado, o Flamengo recebe o Mirassol nesta quarta-feira pelo Campeonato Brasileiro, né? O jogo atrasado do Flamengo. O Flamengo poderá dar uma boa encostada aí, no Palmeiras nesse jogo aí, né? Em caso de vitória, o time carioca irá diminuir aí para apenas um ponto a distância para o líder Palmeiras. O jogo acontece no Maracanã aí entre Flamengo e Mirassol. Eu acredito piamente aí que o Flamengo vai encostar, né? Deve vencer aí no Maracanã, né? Vamos lá, mais alguma coisa aqui? Um empresário está cobrando, empresário cobra dívida de 19 milhões do Grêmio. Giuliano Bertolucci pede penhora de prêmio da Copa do Brasil e da venda, né? E da venda de Vieri, jogador Vieri. Em meio a um momento de crise financeira, o Grêmio recebeu uma nova cobrança na justiça. Desta vez o credor, o empresário Giuliano Bertolucci, que exige aí o pagamento de 19 milhões de reais por parte do tricolor. A dívida milionária é oriunda da negociação e intermediações feitas aí entre o agente e o clube nos últimos anos. Vou ter que contar, né? É muita grana que rola no futebol, né? Bom, o Abel Braga, né? Ex-técnico do Inter e campeão mundial pelo Inter, né? Ganha a estátua no Beira-Rio no dia em que completou 74 anos, né? Essa homenagem aí, né? Com essa estátua aí ao Abel Braga, merecidamente, né? E exatamente na data do seu aniversário hoje, completando 74 anos. Ídolo colorado recebeu homenagem ao lado do monumento, ao lado do monumento do Fernandão, foi outro ídolo do Inter, né? Já falecido, né? E afirmou que agora vai morar para sempre aí no estádio Beira-Rio, com a sua estátua lá, representada pela sua estátua. Bom, e o Grêmio, para fechar aqui, acho que é a última manchete, Grêmio inicia negociação

aí para renovar o contrato com o zagueiro. Gustavo Martins tem vínculo com o tricolor até o final de 2027. E o Grêmio já tá iniciando aí a negociação, né, para renovar o contrato aí com o Gustavo Martins, que ainda é um guri novo e é um bom zagueiro, digamos, diga-se de passagem. A última, Alan Patrick ainda não tem presença garantida no Grenal. O capitão foi decisivo contra o Bahia, mas Pezzolano mantém dúvida aí sobre a sua escalação para o clássico desta quinta-feira. Eu acharia uma burrice aí do Pezzolano, né? Se o Alan Patrick está em plenas condições, acharia uma tremenda burrice que ele não colocasse o jogador, né? Pode ser uma estratégia, pode ele não entrar em campo no início do jogo, fique no banco, aí até é válido, né? Mas deixar de usar o jogador, ele estando em plenas condições, aí seria burrice. Acho muito difícil ele não colocar o jogador que é a cabeça pensante do time, né? Então tá bom, eram essas aí as principais manchetes esportivas do Jornal Correio do Povo lá de Porto Alegre para o nosso Papo de Futebol, que tem o oferecimento de tintas Luxton. Antes de fechar aqui, o Galo Mineiro empatou, né? Neste momento, 33 para 34 minutos do segundo tempo, Vitor Hugo empatou aí pro Atlético Mineiro. Tá me cheirando a decisão por pênaltis aí, essa primeira decisão aí para semifinal aí da Copa do Brasil. Fechando o nosso informativo esportivo.

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Aliás, são 23:08. Antes rolou aqui o Chiquita e Grupo Bordoneio. É, no compasso da sanfona, fandangueira e outras aqui neste medley. E ainda o Porca Véia, lembranças. Era sugestão do seu Basílio lá de Uruçanga. É, e também foi pra dona Terezinha lá de Jaguaruna, lá do Arroio Corrente, né?

Bom, vamos lá, vamos chegando para a nossa hora do aniversariante. É hora de homenagearmos os aniversariantes registrados aí neste primeiro dia de setembro. Muito bem, o seu Basílio, né? Homenageando a sua esposa que esteve aniversariando no dia 29, mas não mandou o nome, da esposa. Bom, que também já não iria concorrer, né? E também o filho que fez aniversário ontem, dia 31, mas ele também não mandou o nome. Bom, mas de qualquer forma, os parabéns e os fogos aí para esposa do seu Basílio e também pro filho do seu Basílio. Agora, quem mandou o nome completo do seu aniversariante foi o seu José Cardoso, lá de Torres, homenageando o seu irmão, o seu mano, o seu Venceslau Cardoso da Silva, que hoje está colhendo mais uma abóbora na lavoura da vida. Então, os parabéns aí, seu Venceslau. Que deve ser lá das bandas de Torres também, né? Então, parabéns aí, Venceslau Cardoso da Silva. E é claro, homenageando os demais aniversariantes deste primeiro dia de setembro, né, que não tiveram seus nomes registrados, então sintam-se aí abraçados, homenageados aqui na nossa hora do aniversariante. E homenageando a todos com o Wilson Paim e o parabéns para você. Parabéns.

0: Anderson Painho, parabéns pra você. É, homenageando os nossos aniversariantes. E o representante de hoje da nossa hora do aniversariante, o seu Venceslau Cardoso da Silveira. Parabéns para todos, muita saúde, muita paz, muitas alegrias. Que Deus esteja abençoando, iluminando a todos, que lhes dê saúde e longa vida e que nunca lhes falte amor no coração.
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fronteira ao Paraná. Também tivemos o grupo Matizes, Galpão Velho. Grupo Reponte, com a participação especial do Madruga dos Serranos. Rancho de Gaúcho. É, e ainda o grupo Som do Sul. Matiné para Pedro e Cigana Feiticeira. Muito bem, já se encerrou, já sabemos que um dos dois da dupla Grenal vai enfrentar o Atlético Mineiro, o Galo Mineiro, né? Que venceu por 2-1, né? Venceu de virada. É, Caio Jorge abriu o placar pro Cruzeiro. Vitor Hugo empatou e Fred ex-colorado, né? Tava fora do Brasil e veio defender as cores do Galo Mineiro, né? É, com emoção, o Atlético Mineiro vence o Cruzeiro de virada e vai à semifinal da Copa do Brasil. Muito bem, então o Galo espera aí na quinta-feira

Grêmio ou Internacional aí pra definir quem vai pra final aí, né? Então tá bueno, é isso aí. Vamos fechando aí a última parte da nossa festa fandangueira. Mas antes, antes deixando aqui uma mensagem que possa ser útil a alguém.

muito bem. A reflexão de hoje nos diz o seguinte: por que apenas levar a vida arrastando-a meio infeliz e desorientado? Anime-se, dentro de você palpita o forte dom do recomeço, de poder refazer, repor, recolocar, renovar. É, uma força viva puxando para frente, para corrigir o erro, retocar, reanimar, levantar o que está caído e suportar a dificuldade. Esse precioso dom é tal como o do fígado. É tal, parecido como o do fígado e de alguns animaizinhos que recompõem as partes arrancadas das árvores, que se recuperam dos golpes, ou da água que limpa a si mesma. Creia nesse seu dom de recomeçar e refazer para que ele aumente. Deus, a força que tudo renova, palpita dentro de você. Aí está para te refletir aí neste final de noite de terça-feira. Já já vem aí a quarta-feira. Mas antes que a quarta-feira chegue, né? Agradeçamos ao patrão velho por ter nos permitido estarmos juntos aí em mais um dia, né? É, e querendo ele, amanhã estaremos de volta a partir das 18 horas, abrindo a noite da 99 com o nosso Chimarrando. Beijo no coração de todos do amigo Caio Santos, desejando a todos uma ótima noite. E deixando aí, nas últimas, pro amigo Jairo Titone, lá de Jacinto Machado, Nelson Tavares, mate de esperança. Boa noite.

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1: Quero ver as palmas da Uruguaiana junto com esse pandeiro aí. Meu amigo Cristóvão, dá uma mão pra

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0: Eu quero ver todo mundo aqui cantando. Todo mundo. Calma aí. Primeiro vamos ensaiar, tá? É facilzinho.
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0: Neto.
1: Ele mesmo por aqui nesta manhã de quarta, gurizada. Opa, quarta-feira, hein? 2 de setembro de 2026. Muito bom dia e com alegria para você ligado na número 1 da música gaúcha nesta manhã de quarta-feira, com tempo bom aqui no sul catarinense, limpinho o tempo em 12 graus no momento no extremo sul catarinense, hein? Não vão estranhar a hora que você sair pra rua, tá? É, acostumado a chuva e vento e frio. Não, tempo bom, né? Tá limpinho. Que maravilha. Que fique por uns dias assim, né? Mas não há muito tempo, não. Mas tudo bem, vamos embora por aqui com o melhor da música gaúcha nesta manhã de quarto. Um abraço, um bom dia pra você ligado, acompanhando nossa programação em todas as querências. Por aqui, esse bom de ideia, Sidney Candioto, até às 7 horas com o melhor da música gaúcha para você ligado na melhor. 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

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Quartou, simbora por aqui com música boa, tem Os Mateadores.

0: Aí está os matadores, oração de um poeta na programação da número 1 da música gaúcha pra você ligadito na melhor, é claro.
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0: Ele mesmo por aqui, lá pra Lúcia, Geraldo, Giovanni, os amigos que já estão ligados na nossa programação, tem Oi Serrano.

0: Sidney Candioto.
1: Por aqui, com o melhor da música gaúcha. Vamos nós então, hein? São 5:11 5:11, WhatsApp pra você, o 4835332000, pra você curtindo por aqui o melhor da música gaúcha sempre, hein? 4835332000, recados da nossa programação. Bom dia, amigo Chacal.
2: Sidney Candioto, toca por favor, Prece Telúrica, né? Um abraço aqui pra galera da Praia Real. E vou dizer o que para aquele pessoal abandonado lá? Lembranças para eles. Um abraço, Chacal.
1: Valeu.
2: Aproveitar o dia de sol que vai ser hoje, né? Porque estou de férias, né? E só agradecer, né? Obrigado.
1: Férias de quê, será? Valeu, um abraço, bom dia. Você ligado na programação do 99 também, né? O nosso amigo por aqui também acompanhando. Bom dia.
3: Bom dia, Sidney. Meu Deus. Socando canjica para todos que estão na escuta da Nação Colorada também, vocês da rádio, para minha esposa Guerra, para a galera da Praia Paraíso.
1: Valeu, abraço. Um bom dia para você, para a galera da Praia Paraíso também curtindo a nossa programação, hein, Matheus? Bom dia, Olô.
4: Buenas, tio.
1: Buenas.
4: Toca para nós, César Lourinho.

0: Rogério Melo, lá da fronteira. Pra todos que estão na escuta aí. Tudo de bom. Um abraço.
1: Valeu, um abração, tudo de bom pra você também, curtindo por aqui o melhor da música gaúcha na 99. É, quem mais? Nosso amigo Clésio de Balneário Rincão. Muito bem, mandando aqui a música para os aniversariantes do dia. Um abração, você também, Clésio, curtindo a nossa FM Nativa. Um abraço, bom dia. Simbora, os Monarcas.

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0: Aí está, lá da fronteira com o César Oliveira e o Rogério Melo na programação da Número 1 da Música Gaúcha pra você ligadito, na melhor, já tem João Luiz Correte, Bursa da Estância por aqui, pra você curtindo a nossa programação. Mas a te ouvindo.
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0: Por aqui também acompanhando nossa FM Nativa está nosso amigo Gessé, grande Gessé, ligadito na 99, ele pediu, roda já a música O Cancioneiro das Coxilhas por aqui na programação. Valeu, Tia Guri, um abraço, bom dia pra você também curtindo por aqui o melhor da música gaúcha.
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5: Muito bem, vamos embora por aqui com o melhor da música gaúcha nesta manhã de quarta-feira. O WhatsApp pra você, claro que é o 4835332000, pra você ligado aqui na número 1 da música gaúcha. Já vou dar lá pro nosso amigo tio Zeca, acompanhando nossa programação lá em Balneário Ruitiva, na tio Zeca Urubu. Um abraço aí pra você, tchê guri, curtindo o Manhã Nativa. Roda já lá pro quinto distrito, para amigo curtindo o Manhã Nativa. Por aqui nosso amigo tio Neri, mandando pra amiga Diana, a luz do meu rancho. Ô, tio Neri, aí sim, tio Guri. Um abraço, bom dia pra você também. Curtindo por aqui nossa programação, hein? Maravilha. Você... Quem mais por aqui mandando seu alô, seu recado? Nosso amigo Neguinho Azete, lá no Pontão, curtindo a programação em Santa Rosa do Sul. Abração para os trilheiros, Venedir, Sony e a turma lá de Farroupilha. Um abraço, bom dia pra vocês ligados na programação. Olá, bom dia, com alegria. Abençoado dia a todos na escuta, por casa. Opa, ou na rodagem também, né? Amigo Balardini, hoje está em Araricá. Lá no Rio Grande do Sul, na sua casa, curtindo a nossa programação, mateando por aí, meu galo véio. Mas que tal? Abraço, amigo Candioto. Valeu, Vanderlei. Abração pra você também, a família, curtindo a número 1 da música gaúcha. Quem mais? Quem mais por aqui mandando seu alô nesta manhã? Opa, bom dia.
6: Bom dia, Sidney. O Sidney bota aí pra nós abaralhando a barbela.
5: Sim.
6: Crescendo pra todo o povo de Jacinto Machado. Um abração aí, Sidney.
5: Valeu, um abração pra você também, um abração nosso amigo tio Írio Bosa, também acompanhando nossa programação sempre, Edson ligado por aqui, né? Um abração nosso amigo tio Chico Gettner, também curtindo sempre a nossa FM Nativa. Tio Zeca Batata, um abraço tio Zeca, o Tiguri. E por aqui, vamos nós, lembrando, hein? 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Já também o recado do amigo Sérgio da Sony Bem-Estar, o colchão da família. 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Amigo Maninho também está ligado na programação, mandando música para a família Santos. Também um abração ao Fernandão, o Jair Pedreiro e também nosso amigo Carlinhos. Valeu, tio Guri. Um abração a você, a família Santos, tio Antônio. Também curtindo por aqui o melhor da música gaúcha, hein? Ô, tia gurizada. Buenas, um abraço, bom dia. Já mais recados por aqui na programação da número 1 da música gaúcha. Ele também está no trechão, né? Ligado na 99. Grande Pimpim, ligadito aqui na número 1 da música gaúcha, hein? Que tal? Vai rolar umas pedrinhas no domingão então, hein? Mas que tal, Grito?

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0: Muito bem, está na programação da 99, o Tia Garotos, abaralhando a barbela por aqui na número 1 da música gaúcha, pra você ligadito na melhor. Vamos lá, recados da nossa programação, Tia Zap 4835332000, amigo Neguinho, grande Neguinho, já já tá a música, hein? Já assistiu o vídeo lá no canal do YouTube, Neguinho? Foi só confusão no Domingão, hein? Foi diferenciado o negócio. Que tal, gurizada? Diferenciado, hein? Um abraço, gurizada, os nossos amigos trilheiros loucos do Jaca, na comunidade de Jacaré, em Torres, hein? Que evento espetacular, hein? Vou te contar um negócio. Ah, neguinho, neguinho que é diferenciado, né? Acordou às 4 da manhã pra fazer a revisão na moto pra ir à trilha, né? Ah, trocou pneu, relação, azar, pintou o quadro da moto antes de ir também. É isso, Zé, tu vê, né? Ah, te mete. Desmontou toda a moto, montou. Só não preparou o motor, né, neguinho? Aí você estava preparadinho, né? Muito bem, quem mais por aqui curtindo a nossa programação? Amigo Josemir está ligado na 99.5. Quero ouvir a música do grupo Solto, a moça do rodeio. E o Rod Sim. Um abraço, bom dia, tio Nelson. Bom dia, tio Nelson. Mas que tal? Vamos de novo por aqui, tio Nelson, agora sim.
1: Bom dia, meu amigo.
0: Bom dia.
1: Uma ótima quarta-feira aí pra ti. Que Deus te abençoe e ilumine nossas vidas. Bota 5 pilas aí, pode ser? Obrigado, meu amigo. Que Deus te ama, te abençoe.
0: Amém, um abração.
1: Aí.
0: Tio Nelson, já tem 5 pilas. Quem mais por aqui?
2: Bom Deno. Dia, Candioto.
0: Fala, tio Deno.
2: Candioto, roda aí aquela música com Porca Velho Fandangueiro.
0: Sim.
2: Quero oferecer aí pro Carlinho, pro Joel, pro Jean, lá pro Fernandão, pro Alemão da Cachoeira, pro Tito, Zezinho Borges,

0: Bunerii, pro Augusto, pra todos que estão chutando o candioto. Ah, vai pro Dilon também. Um abraço.
1: Um abraço, nosso amigo Tio Demos. Já tem a música Fandangueiro na programação do 99. Quem mais por aqui? O amigo Leandro, né? Ou mais é pequeno o áudio do Gri.
2: Lá na estância do tio Zeca, me acorda o
1: quê? Cadê o áudio do vivente aqui?
3: Bom dia, Sidney Candioto. Bom dia, meu galo garcinho.
1: Bom dia.
3: É, esse fim de semana começa prometendo, né? Começa sexta-feira e volto só dia 30, gurizada dos bailes, né? Da gauchada e coisa arada e tendele. E confusão e rolo e coisa arada, né? Bom dia, Sidney.
1: Bom dia.
3: Tio Verso vai sair quarta-feira e volta só dia 30.
1: Opa.
3: E os Ulers, quatro Galdério também. Vai dar esse fim de semana aí, semana farroupilha aí. É muito, muita tocação, né? Toca pra nós aí, os quatro Galdério. Toca pra nós os Monarca, o João Luiz Correia. Grupo Rodeio.
1: Muito bem.
3: Um abraço para todos os motoras aí, que Jesus Cristo abençoe o caminho de todos os motoras aí, bom trabalho para todos aí. Que estiver cruzando pela 101 ou que estiver trabalhando, bom dia a todos aí. Bom dia para os radialistas, tudo também, os boquinhos de sacola, né?
1: Valeu.
3: Bom dia para todos aí. E quinta-feira tem uma peleia pra nós olhar, né? Aquela máquina mortífera, né? Deus do
1: céu. Um abraço, amigo Leandro.
3: E a todos aí.
1: Muito bem, já tem os quatro Galdérios pra você curtir na nossa FM Nativa. Mas que tal? E por aqui vamos nós com a melhor da música gaúcha sempre e também em nome da Fubra. 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Abraço, nosso amigo Alexandre Panata, já voltando de férias, também curtindo a nossa programação, né? É coisa de louco, amigo Josemir, só aumenta o negócio por aí, barbaridade. É, vou comprar uns galos de briga mesmo, né? Mas que barbaridade. Muito bem, amigo João Matos também está ligado na programação, né, João? Bom dia para você também curtindo o melhor da música gaúcha. 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Vamos embora com mais música por aqui no Manhã Nativa.
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0: Para o amigo Josemir, ligado aqui na nossa FM Nativa, né, Tia Guri? Buenas, um abraço, bom dia aos amigos curtindo por aqui a nossa programação.
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0: São 6:05 em 6:05, por aqui nós vamos seguindo com o melhor da música gaúcha e com a previsão do tempo, hein? Para esta quarta-feira, previsão, melhora do tempo e declínio de temperatura em Santa Catarina, hein? Quarta-feira com tempo firme, com sol, com mais nuvens e nevoeiros no norte do estado, né? Para o sul catarinense, a previsão é de tempo bom. As temperaturas máximas e para tarde chegam de 19 a 23 graus pelo estado. O sistema é uma massa de ar frio no sul do Brasil. Para amanhã, quinta-feira, tempo firme, com sol entre nuvens também, com nevoeiros isolados ao amanhecer. Né? Temperatura para amanhã, as máximas, né? Variando de 22 a 28 graus pelo estado, hein? Na sexta-feira, com nebulosidade variável, e a partir da tarde de sexta-feira, com condições de chuva e temporais isolados, especialmente no oeste e norte do estado, divisa com Paraná, devido à passagem de uma frente fria pelo litoral. A temperatura diminui devido à cobertura de nuvens e o avanço de uma outra massa de ar frio, hein? Com máximas de 18 a 23 graus para sexta-feira. Sabadão, tempo instável, com condições de chuva em Santa Catarina, especialmente no norte do estado, em temperatura baixa, hein? Abaixo dos 20 graus para o sabadão. Finalzão de semana gelado, hein, no sul catarinense, né? Basta, fiões. Deixa um pouquinho para ano que vem. Pelo amor de Deus, chega de frio. No momento, 12 graus a temperatura aqui no extremo sul catarinense. Está a previsão, então, para esta quarta, quinta, sexta e o sabadão, para você ligado na melhor. 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

0: 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O nosso amigo Tio Ney, lá do Rei dos Pneus, está ligado na programação do Tio Ney. Partiu Expo Inter, curtindo por aqui na CFM Nativa. Boa viagem pra você, bom passeio, Tio Ney. Um abraço, Tio Guri. Aí eu dou valor, né? Grande, grande. João Matos por aqui também, acompanhando a nossa CFM Nativa. Quem mais por aqui mandando seu alô, seu recado na nossa programação? Bom dia, bom dia.
1: Plena quarta-feira, insistindo na parte da galera da Paraíso, mas nem em dezembro tem galera da Paraíso.
0: Que
1: dirá nessa época?
0: Muito bem, mas tio Vino, mas é xarope, né, tio Vino? Que barbaridade. Pegasse um vizinho bom aí de praia, né? Por favor. São 6:10 e nós seguimos com mais música por aqui no Manhã Nativa.

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0: bem, está o Porca Véia e o Fandangueiro na programação da número 1 da música gaúcha para você ligadito nesta manhã de quarto, hein? E mais por aqui, mandando seu alô, seu recado, Charles, bom dia.
1: Bom dia, meu bom dia. Bom dia, senhor Dedinho, como é que ela você de

0: Marcelão também no Balneário São Jorge, ligado sempre, feliz da vida, né? Guria diferenciada. 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
1: Bom dia, Candio.
0: Bom dia.
1: Aqui, Neri do Alto da Esperança, Praia Grande. Toca pra nós aí, Cabelo Preto, pra você aqui pro Dena, pro Augusto, pro Zezinho Borges, pro Joel do Rodovil, pro Alemão da Cachoeira, pra todos os ouvintes.
0: Valeu, tio Guri, Cabelo Preto, Rodo Sim, já tem JJSV pra você também curtindo por aqui a nossa programação. 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Agora são 6 horas 27 minutos.

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0: Aí está o JJSV, Cabelo Preto, na programação da 99.5, para você ligado aqui na número 1 da música gaúcha.
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0: Simbora para aqui com mais recados. Amigo Jackson está ligado na programação, né, Jackson? Mas diga lá, tia guri, buenas.
2: Bom dia. Tudo bem?
0: Tudo.
2: Aqui é Jackson Finger de Criciúma. Seja uma quarta-feira abençoada aí para todos nós. Gostaria de pedir Serrano, Sim Senhor. Oferecer para todos os ouvintes aí. Grande abraço.
0: Valeu, um abraço para você também curtindo, por aqui a nossa FM Nativa, hein? A Leonita também está ligada na programação. Bom dia, Leonita. Boa quarta-feira para você também, ouvindo 99.5. Quem mais por aqui?
3: Dá um estrucão grande lá no pim, pim, pim, pim, pim, pim.
0: Muito bem, amigo Camelo, ele que estará, né, no final de semana, o Edinho Generoso, acelerando, né? Lá com o amigo Pimpim, nosso amigo Dirva. Tchegurizado. É, aí sim, né? Muito bem, seguimos com a música no Manhã Nativa.

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1: Muito bem, aí está Os Serranos no Manhã Nativa.
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1: Sim, bora pra aqui, um abração nosso amigo Tio Nedo, lá na Roça da Estância, ligado na programação do 99.5, Buenas Tiaguri, nosso amigo William, o Lilo, na cidade Ermo, ligadito na programação, né? Bora Tiaguri, na lida, curtindo a nossa FM Nativa também, um forte abraço a você, ouvindo a programação, amigo Guilherme Crepaldi também está ligado na programação, né Guilherme? Bom dia pra você, para os amigos que acompanham a nossa FM Nativa, um forte abraço a todos ligados na número da música gaúcha. O amigo Fernandão também está acompanhando por aqui nessa programação, né, Fernandão? Ô, Tiguri, um forte abraço pra você também, ouvindo a 99, né?
3: É, candidato, velho, tudo certo, meu
1: tudo.
3: Amigo. Sou Orquiz e Patoso, tô lá, escuta uma bem boa aí, meu amigo, velho. Um abraço.
1: Valeu, um abraço, um bom dia pra você também curtindo por aqui. O Rei da Banana, o Fernandão, ligado na número 1 da música gaúcha sempre. Que diz o Guilherme por aqui? Será que os caras aqueles, né, sabem indicar onde tem sapatinho branco para o fim de semana? Que barbaridade. Valeu, guri, um abraço, bom dia aí pro amigo curtindo sempre o melhor da música gaúcha.

0: Puxa. 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
0: 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Um abraço. Bom dia pra você também, ligado na número 1 da música gaúcha. Muito bem, muito bem. Agora são 6:47, 6:47.
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1: Muito bem, 6h49, 6h49 por aqui. Vamos seguindo com a melhor da música gaúcha. Já já tem o horário eleitoral. Na sequência por aqui também o informativo da Fecoagro, o Mampo e Tuba Notícias com a Laura Alexandre, né? Quem mais por aqui acompanhando a nossa programação? Nosso amigo Valdomiro Cefestron, Deissara. Olá, bom dia, Candioto. Sempre ouvindo a Mantuba. Gostaria de ouvir a música de Jaime Caetano Brown, Meu Rancho. Uma ótima quarta-feira. Um forte abraço do amigo Valdomiro. Opa, e Sara curtindo a nossa programação também, né? Valeu, guri. Bom dia pra você e pra todos por aí ligados na nossa programação, tá bom? 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Um forte abraço a você ligado aqui na nossa programação. Até as 9h no programa Expresso Campeiro. Uma das saideiras, os mateadores, depois da Lídia, dona do rancho.

0: Muito obrigado, Luiz.
1: Muito obrigado.
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0: Viva as diferenças. Destaca a qualificação e inclusão de pessoas com deficiência em Tapejara, Rio Grande do Sul. Importações menores de fertilizantes elevam o risco de concentração das compras no Brasil. Essas e outras notícias logo após nossa mensagem cooperativista.
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0: Alô, amigos gaúchos, paranaenses e catarinenses. Eu sou o René Roberto e hoje é quarta.

sexta-feira, edição de 2 de setembro de 2026. E essas são as notícias. As importações menores de fertilizantes no Brasil acendem um sinal de alerta para o setor agropecuário. A queda nas compras externas de produtos como ureia, MAP e nitrato de amônio até o mês de julho aumenta o risco da concentração das aquisições nos próximos meses, justamente no período que antecede a safrinha de milho. De acordo com dados do mercado entre janeiro e julho, as importações recuaram 32% para a ureia, 24% para o MAP e 43% para o nitrato de amônio, em comparação com o mesmo período do ano passado. Mesmo com a diversificação de fornecedores internacionais, o volume ainda está abaixo do esperado para essa época do ano. Especialistas alertam que esse descompasso entre oferta e demanda pode gerar pressão sobre preços, portos e também sobre a capacidade de mistura e distribuição dos fertilizantes no Brasil. O risco aumenta caso os produtores deixem de comprar ao mesmo tempo. O Head de Operações e Inteligência de Suprimentos da SCA Brasil Aliança, Marcelo Soto, faz um alerta. Segundo ele, quando um grande número de compradores entra ao mesmo tempo em busca dos mesmos produtos, a oferta se torna mais restrita, os fornecedores ampliam suas margens e cresce o risco de atrasos nas entregas. O impacto pode ser ainda mais sentido nas culturas de soja e milho, que concentram grande parte do consumo de fertilizantes. Além dos preços, a disponibilidade física dos produtos também pode ser comprometida, especialmente em períodos de maior movimentação logística. Fatores externos como conflitos no Oriente Médio e a guerra entre Rússia e Ucrânia seguem no radar do mercado, mas não são os únicos elementos que influenciam as cotações internacionais. Diante desse cenário, a recomendação é clara. Produtores devem evitar decisões baseadas apenas na expectativa de queda de preços e considerar também a disponibilidade, os prazos de entrega e o momento de maior demanda no mercado. Uma escola de Videira ganhou um novo espaço voltado à aprendizagem, convivência e também à promoção do cooperativismo. O ambiente foi totalmente revitalizado com pinturas nas paredes e desenhos lúdicos, incluindo personagens do projeto educacional da Cresol, Mesinha e sua turma. A iniciativa partiu do Leo Clube Ômega Videira Cinquentenário, com apoio da Cresol e do curso de design da UNOESC de Videira. O resultado foi um espaço mais atrativo, que despertou o interesse dos cerca de 500 alunos da educação infantil, atendidos pela instituição. A diretora da escola, Andréia Juliana de Oliveira Titon, destaca os benefícios da transformação. Segundo ela, nosso CMEI tem muito a ganhar com essa pintura. Ficou um espaço gostoso para as crianças virem e também para os professores. A inauguração aconteceu no dia 13 de agosto e reuniu representantes das entidades envolvidas no projeto. O representante da Leo Clube Ômega Videira Cinquentenário, Gustavo Sibel, explica que a proposta foi criar um ambiente significativo para os alunos. Afirmou: a gente queria algum lugar que fosse importante para as crianças e também que conseguisse trazer outra entidade junto. Eu espero que possa ser de muito bom proveito para todo mundo que usa o espaço, finalizou ele. Para a cooperativa de crédito Cresol, apoiar iniciativas como essa é uma forma de estar próxima da comunidade e difundir os princípios do cooperativismo desde cedo. O gerente regional da Cresol Ativa, Davidson Felipe Campolim, destaca que esse projeto é muito mais do que uma pintura numa parede. De alguma forma, direta ou indireta, a gente está acessando esse público desde o início. E, obviamente, com o auxílio dos professores, a gente pode começar a falar sobre educação financeira. A gerente da agência da Cresol em Videira, Danimares Corteganhanha, também reforça o papel da instituição. A Cresol é uma instituição financeira, mas a gente vem com um diferencial, que é também falar sobre educação financeira, porque o nosso futuro está nas crianças. É muito gratificante ver esse trabalho muito bem feito, realizado juntamente com as parcerias Léo e UNOESC, pontuou ela. O projeto Mesadinha e sua turma utiliza uma proposta pedagógica alinhada à Base Nacional Comum Curricular e a Estratégia Nacional de Educação Financeira, levando conteúdos de forma leve, lúdica e conectada aos princípios do cooperativismo e da sustentabilidade. O frigorífico de suínos da cooperativa Langiru, em Poço das Antas, estado do Rio Grande do Sul, pode voltar a operar em 2026. E atenção, essa unidade está desativada desde junho de 2023 e agora está no centro de negociações que envolvem possíveis novos operadores. Segundo informações da Prefeitura Municipal de Poço das Antas, há dois interessados na planta, sendo um deles uma cooperativa. Os nomes ainda não foram divulgados. De acordo com o secretário de Administração, Indústria e Comércio, Romeu Forneck, os interessados foram apresentados pelo município ao governo do estado, que atualmente conduz as tratativas. Ainda conforme Forneck, a prefeitura de Poço das Antas levou o debate para o campo do interesse público, considerando os investimentos já realizados na estrutura, tanto pelo município quanto pelo estado. Esse frigorífico tem capacidade para abate e industrialização de até 1.700 suínos por dia. E mesmo após mais de 3 anos de paralisação, a avaliação é de que a estrutura segue tecnologicamente bem preservada.

0: o que pode facilitar a retomada sem necessidade de grandes investimentos iniciais. A expectativa é de que a reativação ocorra de forma gradual, começando com cerca de 35% da capacidade instalada. Nesta fase inicial, a previsão é de geração de aproximadamente 250 empregos diretos em um período de até 18 meses. Esse número pode chegar a 750 postos de trabalho. O impacto é significativo para o município, que possui pouco mais de 2 mil habitantes. Além da geração de empregos, a retomada pode fortalecer toda a cadeia regional da suinocultura. Romeu Forneck destacou ainda que existem cerca de 100 terminadores na região e que muitos foram afetados pelo fechamento da unidade. Segundo ele, grande parte desses ainda estão parados. A localização estratégica do frigorífico no centro de uma importante região produtora de suínos também é vista como um diferencial competitivo para o novo operador e para os produtores locais. Apesar das perspectivas positivas, o cenário financeiro da cooperativa Langiru ainda é considerado complexo, com desdobramentos judiciais recentes envolvendo os credores. Se confirmada, a retomada poderá reativar uma importante planta industrial, impulsionar a economia local e gerar novas oportunidades na região. E a seguir, depois da nossa mensagem cooperativista, nossa última notícia. Aguardem.
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0: Muito bem, estamos voltando aqui dos estúdios de rádio da Fecoagro em Florianópolis, capital do estado de Santa Catarina. E agora atenção para a última notícia. A qualificação e a inclusão de pessoas com deficiência foram destaques em Tapejara, no Rio Grande do Sul, durante o evento Viva as Diferenças, promovido pela Fundação Aurí Luiz Bodonese Falbi e pela Aurora Copi. Realizado pela primeira vez no município, o encontro reuniu cerca de 500 pessoas no Centro Cultural José Maria Vigo da Silveira, entre participantes, familiares, empresas, entidades sociais, representantes do poder público e a comunidade. Um dos momentos centrais foi a formatura de 18 participantes do curso de qualificação para pessoas com deficiência. Os formandos são de municípios como Tapejara, Sananduva, Charrua, Água Santa e Biaçá. A capacitação teve início em maio e abordou temas como cidadania, legislação trabalhista, educação financeira, saúde e relações interpessoais. Aos 16 anos, Mylon de Oliveira Dutra, morador de Charrua, representou a turma como orador. Em sua fala, Mylon destacou a importância da oportunidade. Ele disse: nós temos sonhos, nós somos capazes, nós também podemos chegar lá. Obrigado, Aurora Copi, por acreditar em nós. O diretor-presidente da Fundação Aurí Luiz Bodonese, Oscar Trombeta, reforçou o impacto da iniciativa. Segundo ele, são pessoas que passam a enxergar novas possibilidades de autonomia, renda e participação na sociedade. A inclusão faz parte dos valores da Aurora Copi há décadas, finalizou ele. Já a diretora administrativa da Fundação Solara Bergamo Ramos também ressaltou o papel das famílias. Disse: a família precisa acreditar e incentivar o potencial dos seus filhos, pois a inclusão começa quando deixamos de enxergar apenas limites e passamos a reconhecer possibilidades. A programação contou ainda com a palestra A Diversidade e Diversidade, Superando as Diferenças e Deficiências, com Leonardo e Dudu do Cavaco, músico com síndrome de Down, do Instituto Mano Down. A mensagem principal foi clara: nada é mais deficiente que o preconceito. O evento também teve mesa redonda, desfile inclusivo e a mostra Retratos de Superação. Na Aurora Copi, a inclusão já faz parte da realidade, com milhares de colaboradores com deficiência atuando em diferentes unidades, o que reforça o compromisso da cooperativa com a oportunidade e a valorização das pessoas. 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
1: Horas e 43 minutos, 17, faltando para as 8 horas da manhã dessa quarta-feira, em sua versão 2 de setembro de 2026. Bom dia para você, meu amigo, e que bom dia também para você, minha amiga. Desde as primeiras horas da manhã, o astro rei brilhando absoluto no céu do extremo sul do estado de Santa Catarina. Uma radiante quarta-feira, temperatura registrando, tá friozinho também, né?

0: 13 graus aqui no centro de Sombrio. Agradecendo a sua audiência, estamos começando agora, sempre em nome do mais categorizado, valorizado time de anunciantes do seu rádio, mais uma edição do nosso programa, o Mampituba Notícias. Fica o convite, a convocação, a intimação. Vamos juntos até às 9 horas da manhã. E de imediato, para a Sicoob Credigia, a previsão do tempo com Leandro Puchalski.
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0: Diante do recente histórico, olhamos para ele que está no céu agora e nos questionamos qual é a validade desse sol que está aí, ô Puchalski, bom dia.
2: Bom dia para todos os nossos ouvintes. A gente está sob domínio, né, de uma massa de ar mais seco que chegou ao sul do Brasil, então trazendo a presença do sol na parte sul do país como um todo, né, e o que nos ajuda a ter ele durante o dia inteiro, né, uma quarta-feira de sol, uma quarta-feira de tempo mais seco. Com a entrada da massa de ar, diminuiu a nebulosidade durante a madrugada, o que também ajudou as temperaturas caírem, o dia começando gelado pela Serra Catarinense, 1 grau em municípios como Bom Jardim da Serra, São Joaquim e Urubici. Então dá uma ideia aí dessa queda da temperatura, que na serra sempre é maior por causa da altitude, mas para nós aqui do sul do estado também a gente teve temperaturas, ou está tendo neste momento, em torno de 10, 11 graus em alguns municípios. Então faz com que a gente tenha também essa mudança de temperatura, mas com o sol, né, que segue presente, então ela vai subindo aos pouquinhos. A gente tem uma tarde em torno de 20 graus em torno disso. A gente também tem sol previsto para amanhã. A quinta-feira tem o dia começando com temperaturas um pouco baixas, mas não tanto quanto hoje, o que interfere na temperatura de amanhã tarde, que já sobe, uma diferença aí grande em poucas horas, vai chegar já uns 24, 26 graus na tarde da quinta-feira. Então a gente acaba tendo essa mudança aí de termos de temperatura, aumento de nebulosidade no final da quinta-feira.
0: Muito bem, esse aumento de nebulosidade no final da quinta-feira pode significar chuva na sexta?
2: Eu não vou descartar totalmente, mas a chance é pequena aqui para nós. A gente deve ter a passagem de um sistema frontal entre o Rio Grande do Sul e o Paraná, obviamente passa por Santa Catarina, e isso faz com que a gente tenha esse aumento das nuvens no final da quinta noite, né, em direção à sexta, e ao longo da sexta a gente tem alguns momentos mais nublados. Descartar que alguma chuva fraca ocorra, não dá, mas chance pequena. A maior parte da sexta-feira para nós é muito mais predomínio das nuvens com aberturas do que outro cenário. É assim que deve terminar a semana, e com temperaturas que mudam de novo, né? Porque daí troca a massa de ar na passagem da frente, e a gente deve ter uma sexta-feira de termômetros em torno dos 18 graus, a máxima do dia. Então muda de novo, e a tendência de um feriadão de 7 de setembro com frio, temperaturas baixas.
0: Tá certo, muito obrigado, bom dia, até amanhã.
2: Até.
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0: Depois da previsão do tempo, o que é destaque no agronegócio.
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0: A agro cresce 2,8%, impulsiona a economia brasileira. Setor foi destaque no segundo trimestre e ajudou a sustentar alta de 0,5% do PIB brasileiro.
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4: A
3: agropecuária foi o principal destaque da economia brasileira no segundo trimestre deste ano. O setor cresceu quase 3% entre abril e junho, na comparação com os três primeiros meses do ano, e ajudou a sustentar a alta de 0,5% do PIB no período. O desempenho ficou bem acima dos demais setores. Os serviços avançaram 0,2%, enquanto a indústria teve alta de apenas

0: 0,1%. Na comparação com o segundo trimestre do ano passado, conforme os dados do IBGE, o resultado do agro também chama atenção. Crescimento de quase 7% contra a alta de apenas 2% da economia brasileira. De Florianópolis, da rede de notícias Acaerte, Carol Denardi.
1: 7:49. Vamos ao intervalo comercial e já já estaremos de volta.
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2: Sete horas e 55 minutos, 7:55. 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
2: A grande mídia, a grande imprensa do país falando em uníssono do mesmo assunto. Na capa de hoje da Folha de São Paulo, Vorcaro consultou Moraes sobre fuga 2 dias antes de prisão, indica mensagem. No estado de São Paulo, mensagens escancaram relação promíscua entre Moraes e Vorcaro. O Globo, na segunda, tenho de estar fora, perguntou Vorcaro a Moraes dias antes da prisão. No estado de Minas, ligações perigosas. No Zero Hora, Mendonça retira sigilo, expõe diálogos de Vorcaro e amplia cerco a Moraes. No Diário Gaúcho, exame toxicológico agora é obrigatório. No Correio do Povo, mensagens expõem relação de Moraes com Vorcaro. No Jornal Correio Brasiliense, também capa de hoje, entre propostas e confrontos, a vitória da democracia no Distrito Federal. 7:56, agora vamos com o comentário de Alex Brestotti.
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2: Relação entre Vorcaro e Moraes. Qual é a tua avaliação, meu caro Alex? Bom dia.
3: Bom dia, Laor, Candioto, ouvintes da nossa FM Nativa. Laor, desde o início, quando algumas conversas e o contrato, né, de prestação de serviço da mulher de Alexandre de Moraes com aí o Banco Master, já deixou muito clara a relação que os dois tinham, né? E as conversas divulgadas ontem ficaram mais evidentes, né? Embora Alexandre de Moraes sempre respondia com visualização única, né? E aí então a gente não consegue ver o que ele respondia, mas dá pra gente entender a sequência da conversa, né? E aí o próprio contrato de prestação de serviço teve a intervenção de Alexandre de Moraes pelo computador do STF, né? Fazendo alteração no arquivo. E aí então deixa cada vez mais claro a relação que os dois tinham. E que tinha também o Dias Toffoli, e que tinha também o Procurador-Geral da República, Paulo Gonet, e que outros tantos também vão aparecendo, né? Que tinha o próprio Flávio Bolsonaro, né? Ali no dinheiro do filme Dark Horse, e não é à toa que ele dava dinheiro, né? Era em troca de alguma coisa, seja ou do passado, ou do presente, ou do futuro, né? Então a gente sabe que ali existia esse repasse já por troca de interesses. E Daniel Vorcaro foi engambelando a República. Só porque quando o caso chega então no STF e sorteia como ministro relator André Mendonça, aí a coisa encrespa, né? Porque André Mendonça é uma indicação recente do STF e deu para ver que ele tem uma preocupação muito grande, né, em não se envolver em coisas erradas, né, em se vender, vamos dizer assim, para o sistema, né? E aí então, com a relatoria do caso,

0: ele vai mostrando uma pontinha do iceberg de como as coisas funcionam no alto escalão do poder. Só que é assim, André Mendonça deve reforçar a sua segurança, Laura, porque tem muita gente poderosa que já apareceu e que poderá aparecer nesse caso, que deve estar querendo, né, que André Mendonça não habite mais neste plano. E ele deverá reforçar e muito bem a sua segurança e de sua família, porque tanto no crime, no meio criminoso mais direto aí de facções criminosas, quanto no meio criminoso do colarinho branco, o modo operandi do criminoso é o mesmo. Só muda o que ele veste e o que ele bebe.
1: Nós já tivemos outros salvadores da pátria, como de momento é André Mendonça, né? O próprio
0: Isso.
1: Alexandre de Moraes, Sérgio
0: Joaquim
1: Moro.
0: Barbosa.
1: Hã?
0: Joaquim Barbosa foi o lado mensalão, né?
1: Isso. São figuras
0: Lembra?
1: que surgem de tempos em tempos na figura de ilibados, de salvadores da pátria, né? Que depois também vão se descobrindo. As suas relações não muito republicanas também, né? Na medida que o tempo vai passando.
0: É porque a Laor, é porque o sistema, ele é quando você luta contra o sistema, existem dois caminhos. Ou você se entrega para o sistema, ou o sistema elimina você do sistema. Né? O próprio Joaquim Barbosa, lá no caso do Mensalão, ele pediu aposentadoria e saiu fora, né? E foi viver aí, no caso, a sua vida fora dos holofotes. Tentou alguns ensaios para no meio político, mas acabou sempre desistindo, né? Inclusive agora, né? Acabou ainda desistindo, né? Depois de muito tempo. Mas lembra daquele o Teori Zavascki?
1: Aquele foi desistido, né?
0: Morreu num acidente de avião, né? Aí, são teorias da conspiração. Olha, Laura, no meio do grande crime, eu não duvido que coisas que a gente não imagina aconteçam.
1: Sim.
0: E aí, então, ameaças devem acontecer,
1: Planos de
0: né?
1: assassinato, inclusive, né?
0: Isso, perfeito. E aí, então, o André Mendonça, neste momento, ele vira a ser um alvo, né, do sistema. Né? E aí o sistema, repito, né, ou você se corrompe, né, e aí desiste de lutar contra o sistema, ou você dá um jeito de sair fora do sistema. Porque senão o sistema próprio o retira. E aí mostrou, aí as mensagens vão mostrando lá é tudo por interlocutor, né, Laura? Lá no caso, o interlocutor do Paulo Gonet, que é o Procurador-Geral da República, né? Um dizendo, aí o Daniel Vorkali dizendo que estava com saudade deles para fumar charuto, para beber bebidas caras e tal. Né? O pessoal aí se enrolando, enrolando feio com esse Daniel Vorkali, que montou um esquema de corrupção que envolveu quase que a República toda, né? E aí, questionado Davi Alcolumbre, tal, Alcolumbre, tu vai botar em votação, impeachment? Não. Tem cento e tantos pedidos contra ministros do STF, isso não é normal e tal. Ah, um pouco a gente sabe que é da briga política, né? Um pouco a gente sabe que é isso. Mas tem uma parte também que faz sentido, né, Laura? E, por exemplo, desse caso do Dias Toffoli lá do negócio lá do resort, desse contrato aí da mulher do Alexandre de Moraes, do filho do Cássio Nunes Marques, que é um jovem recém-formado com OAB agora, recente, tem contrato de milhões também. Então, né, o Gilmar Mendes, que por quantas vezes figurou, né, com mulher envolvida aí com um escritório de advocacia e tal.

0: enquanto o sistema se proteger, né, ele vai fazendo com que pessoas estratégicas fiquem em posições estratégicas. E no meio de tudo isso, ontem foi aprovado o ex-ministro do STF, o ex-presidente do Senado, o Pacheco, foi eleito ontem no Senado, 63-4, se eu não me engano, como ministro do Tribunal de Contas da União.
1: Uhum.
0: Né? Ou seja, vai lá pro Tribunal de Contas da União com aprovação de Davi Alcolumbre e Companhia Limitada para de repente lá adiante pagar conta da indicação e da aprovação, né? E assim o sistema ele vai se mantendo.
1: O próprio André Mendonça tem contrato com o governo de São Paulo e tem os seus contratos, né? Com governos, né?
0: Ele diretamente não, né? Ele diretamente não, né? Agora, assim, não impede de ter contrato, Alaor, né? Tipo, a esposa do Alaor, o Alaor é ministro do STF, tá, o André Mendonça, tem familiares, tem contrato lá com o estado de São Paulo. Não tem problema. O problema é quando chegar algum caso no STF, eles se declararem parcial.
1: Uhum.
0: Aí isso pode, isso está previsto na própria Constituição.
1: Certo. Né?
0: Aí é um contrato. Agora sim, o contrato e desde que você esteja de fato prestando serviço, né?
1: Uhum.
0: Que no caso ali do Vorcaro, ele tinha um monte de contrato de assessoria só porque não conseguiu se comprovar a prestação do serviço de fato, né?
1: Sim.
0: E aí se mostrava que era então um contrato fictício para esquentar um dinheiro, né, de uma conta que se pagava por fora.
1: Enquanto isso, nessa semana que nós provavelmente hoje, nessa quarta-feira, teríamos a votação do fim da escala 6-1, segundo os entendidos no assunto, não há clima em Brasília, no Senado da República.
0: Não há clima e cada vez mais esses assuntos eles vão ficar para depois da eleição.
1: Que é o que verdadeiramente interessa para o país, né? Esses assuntos.
0: Isso, esse caso vai ficar para depois da eleição. Né? O próprio STF, nessa discussão aí de ir a plenário, né? Essa discussão aí do André Mendonça e tal, que mandou, segundo alguns, isso que ele fez, ele mandou investigar e não poderia, teria que ser da própria PGR. Ele mandou um documento para a PGR analisar. A PGR devolveu dizendo que é para anular essa investigação contra Moraes porque não obedeceu o rito processual. E aí já estão discutindo o STF para que isso seja discutido depois da eleição.
1: Tá certo.
0: Depois da eleição já é novembro.
1: Uhum.
0: Aí novembro, não, depois do recesso.
1: Uhum.
0: E aí já volta fevereiro e é carnaval, meu amigo.
1: É verdade.
0: E aí vira samba.
1: Muito bem, mas eu tô, olha, sinceramente, eu tô receoso de que daqui a pouco nessa lista do Volcaro aí apareça algum comentarista político, empresário de Santa Rosa do Sul.
0: Tu acha?
1: Olha.
0: Por quê?
1: Eu e o Sidney estávamos aqui conversando, sei lá, esse pessoal bem relacionado com
0: o alto poder da nação.
1: O alto poder da nação.
0: Será que descobriram, então?
1: Olha, rapaz. Vou ter que noticiar aqui, não tem jeito.
0: Ô, Alaor, como a gente brinca, né? Jornalista não pode virar notícia, né?
1: Dificilmente, né? E quando isso acontece é porque o caso notícia é grave, né?
0: Ô, Alaor, e politicamente, embora saiu a notícia ontem, né, de que houve um repasse que não havia sido até então relatado, né, para o filme Dark Horse, mas um repasse de R$1.600.000 aí para a turma de Bolsonaro, para pagar esse filme que até hoje não foi explicado direito onde é que foi esse dinheiro, embora tenha isso, mas politicamente quem ganha é Flávio, tá?
1: Uhum.
0: Essa relação toda, na minha avaliação, né?
1: Sim. Sim.
0: Porque o discurso contrário ao STF é um discurso mais de direita, né? E principalmente para formar uma bancada no Senado.
1: Claro.
0: Né? Reforça muito o discurso do candidato ao Senado, que tem como discurso ser eleito para impeachment ministros do STF. Né? Ganha força esse discurso nesse período eleitoral.
1: No alto sigilo já estão dizendo o seguinte: olha, quem não estava na lista do Volcário é porque não tem importância política no país.
0: Ah, é? Tá, tem. Ah, então tem a segunda divisão daí?
1: Não tem elite. Relevância. Se não está na lista, não tem importância.
0: É o mesmo caso na época da Lava Jato, né?
1: É.
0: A Lava Jato era por apelido, lembra?
1: Sim.
0: E aí saía longas relações de apelidos, né?
1: Isso.
0: Tinha, aqui em Santa Catarina tinha o Ovo, né?
1: É, tinha político em Santa Catarina, me lembro muito bem, naquela eleição, que fazia campanha, candidato a deputado federal. E fazia campanha de helicóptero. Pousou lá no Meleiro, andava por aí por tudo de helicóptero. O pessoal se perguntava, se questionava de onde vem esse dinheiro, né?
0: Depois foi ver, era tinha um mensalinho ali de 500 mil da Petrobras, né?
1: Isso, exatamente.
0: Era um mensalinho, mensal, né? 500 mil.
1: Então tá certo. Meu amigo, por hoje era isso?
0: Por hoje era isso, só do futebol. Ontem um jogão, né? Entre Cruzeiro e Atlético, né?
1: Não vi, estava na minha aula de violão, não vi.
0: Cara, aula de violão, tá se fazendo?
1: Tô na aula. Tô aprendendo.
0: Cara, eu não toco instrumento algum, mas gostaria, assim, eu acho... Acho legal, assim, tocar um instrumento musical. Eu de corda, sino de igreja, né?
1: Ah, já tá bom. O Seneca de novo disse que de corda ele puxava a vaca lá pra
0: Ah, é? Maria.
1: É, também. Mas a gente também não manja muito, não. Estamos presentes ali.
0: É, mas uma hora tira uma música que eu vou contigo cantar no estúdio aí.
1: Ah, vai ser aquela dupla. Vai ser aquela.
0: Isso,
1: vamos. A audiência vai bombar, com certeza.
0: Não. Tira uma aí que um dia vai eu e tu cantar no estúdio e fazer um show da viola.
1: Tá combinado. Aproveita e traz o X-Calota. Um abraço, até amanhã.
0: Um abraço, até amanhã.
1: Alex Bristotti, diariamente aqui na nossa programação, com o seu comentário. Olha, vamos fazer o seguinte agora, Sidney. 8:11, nosso primeiro entrevistado do dia já está aí pelos bastidores. Vamos ao intervalo comercial. E já estaremos de volta.
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9: 8:17, 8:17, retornamos por aqui com o nosso Mampituba Notícias. Daqui a pouquinho no programa, logo após o nosso próximo intervalo comercial, nós vamos falar de um serviço essencial, fundamental, importantíssimo e que tem se revelado uma grande conquista aqui para a nossa região, que é o serviço aeromédico, o SARA-SU, né? O SAMU, que vem atuando de uma forma muito digna, produtiva, essencial aqui para a nossa região. Inclusive, essa semana, mais um transporte de urgência foi realizado. Uma pessoa que estava com um infarto agudo, do miocárdio, Sidney, foi transportada e salva pelo SAER. Já cansamos, né? Cansamos entre aspas, né? Sempre que possível fazemos questão, aliás, de trazer notícias como esta, de informar aqui os nossos ouvintes serviços de transporte que ocorrem dos mais distantes pontos aqui da nossa região, como Praia Grande, Morro Grande, Jacinto Machado, né? Aqui para o Hospital Dom Joaquim, do município de Sombrio, para atendimento no hospital, né? Para pessoas com problemas sérios de saúde. Transportes do SAER Sarassu. E hoje nós vamos falar sobre esse assunto, né? Como é que ele funciona, principalmente qual é a sua estrutura, como as pessoas podem acioná-lo. Daqui a pouquinho a gente vai falar sobre isso. Mas agora, lembrando que nós estamos ao vivo na live do YouTube

0: e também do Facebook, lá curtindo a nossa live, o Rafael Silva Lisboa, o Gilney Palhano dos Santos, também estão lá com a gente curtindo e comentando, né? O Rafael Silva Lisboa, bom dia Rafael, Gilney Palhano da mesma forma, bom dia, diz ele aqui, ótima quarta-feira para você, Gilney. A nossa audiência na 99.5 FM, no nosso aplicativo, no portal e ainda nas nossas lives, vai ficar agora com o nosso primeiro entrevistado do dia. O Cleiton Cardoso, do Mercadão dos Óculos. Bom dia, meu amigo.
1: Bom dia aí aos ouvintes da Rádio Mampituba. Bom dia, Laor, bom dia, Sidney. 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
0: Ela tá dolorida já.
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0: CD, não. 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
1: Não, X Tudo não compra.
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0: 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Ouvinte, presta atenção, fica ligado. Olha o teu compromisso. É, bom dia, fiz meu óculos. 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Meu óculos.
2: 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Meu óculos.
0: Meu óculos. 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
0: 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Nossa coprodutora, recepcionista, cozinheira de vez em quando, consultora para assuntos aleatórios, a Elisa acabou de trazer aqui informação, ó. Meus óculos, formada por duas lentes.
2: Vixe.
0: Sabia disso? É, Mampituba Notícias também é cultura. Obrigado. iniciar o mês, a armação a um real?
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1: Isso é problema.
0: Então, se você tinha 2 ou 1,5 graus, a lente inadequada vai acabar. E eu sempre falo, o óculos ele não é a curto prazo, gente. Não é igual a dor de cabeça.
1: É.
0: Que usou muito celular no dia de hoje, tu forçou demais, chegou de noite e tá com dor de cabeça. Quem é acostumado a tomar café, não tomou café durante o dia, chegou de noite, de tarde, já tá com dor de cabeça.
1: Verdade. É uma relação, né?
0: O óculos, ele é daqui 1 mês, 3 meses, 6 meses, ele é com o tempo.
1: Uhum.
0: E ele é
1: quase como um casamento.
0: E ele é bem...
1: Mais diferente do casamento que a gente procura não trocar, né? O óculos tem que trocar de
0: vez em quando,
1: tem que
0: atualizar. O casamento, né? Não pode ficar trocando, gente.
1: É, não. O óculos tem que atualizar.
0: O bom que o que acontece, que quando você usa o óculos, isso você consegue reduzir. E uma lente melhor e adequada consegue te estabilizar a sua visão e tu consegue sentir um conforto dia a dia. Usando um óculos inadequado, um óculos errado, um grau errado, uma lente que não é boa para você, com um tratamento que não está sendo adequado também para você, a gente fala, é longo prazo, é 6 meses, é 1 ano. Só que é parcelinhas bem imperceptíveis,
1: uhum,
0: que quando chega no final e você sentir, você já está com a falta de vista maior ou com uma dificuldade maior.
1: Certo.
0: Não é amanhã. Não é, eu tô usando essa semana um óculos que não tá exato pra mim, eu sinto que ele não, mas já serve. E semana que vem, eu vou passar pra uma consulta, alterar o meu grau. Não, gente. Mas daqui 1 mês, 2 meses, 6 meses, quando tu olhar, tu fala, pá, caramba.
1: É. E aí, muitas das vezes, é um caminho sem volta, né?
0: E o grau, quando ele aparece, quando tu aumenta o grau, ele não reduz. É raro ele reduzir o grau. Tem lentes hoje que conseguem estabilizar.
1: Uhum.
0: E adolescentes que conseguem reduzir miopia. Existem tecnologias ainda. Mas em certa idade é mais raro acontecer de reduzir o grau.
1: Muito bem. 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
0: 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Alô, Sidney, muito obrigado.
1: Intervalo comercial e já estaremos de volta.
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1: No centro de Sombrio, temperatura em elevação agora 15 graus.
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5: Agora são 8:42. Seguimos por aqui com o nosso Mampituba Notícias, lá na live do facebook.com/radiomampituba, curtindo a nossa transmissão. A Ivone Brovedão Vieira, também a Maria Salete Patrício Tramontim, da mesma forma o Rafael Silva Lisboa e o Gilney Palhano dos Santos. A Ivone Brovedão Vieira está lá também comentando na live. Bom dia, amigo Laura Alexandre, bom dia também para o Sidney Candioto, bom trabalho para vocês, que Deus abençoe e vocês e suas famílias também, onde estou sempre ligadinha nessa grande emissora, diz aqui a Ivone Brovedan Vieira. 8:42, 8:42, ou seja, 18, né? Faltando para as 9. Olha, aqui no programa nós vamos falar agora de um assunto por demais importante também. E para falar sobre esse tema, nós temos aqui um exemplo de atuação desse serviço. Ontem, terça-feira, dia 1º, a equipe do SAER, SAMU Aeromédico, realizou atendimento na região sul do estado, em apoio a uma ocorrência na unidade básica de saúde do Verdinho, em Criciúma. Ali na tríplice fronteira, né? Criciúma, Forquilhinha, Maracajá. Tratava-se de um paciente masculino de 54 anos que apresentava sinais e sintomas compatíveis com infarto agudo do miocárdio. O paciente recebeu atendimento médico, foi estabilizado pela equipe e posteriormente transportado pelo SAER SAMU Aeromédico para Criciúma. Após o pouso, com apoio de uma unidade de suporte básico do SAMU, foi conduzido ao Hospital São José de Criciúma, referência em atendimento cardiológico na região, onde permaneceu aos cuidados da equipe hospitalar para continuidade da investigação e do tratamento especializado. O emprego da aeronave mostrou-se de grande importância neste atendimento, proporcionando redução significativa do tempo resposta entre o atendimento inicial e a chegada do paciente ao serviço de referência. Doutora médica intervencionista de voo MacroSul SAMU, Mariane Ribeiro Cardoso, o quanto é importante, é necessário, fundamental este serviço do SAER, do SAMU Aeromédico aqui para nossa região. Bom dia.
6: Bom dia a todos. Então, a importância, na verdade, do aeromédico se dá a tudo aquele tipo de atendimento que nós temos que implica em risco à vida do paciente, mas também exige um tempo resposta hábil, né? O que seria um tempo resposta?

0: resposta hábil, aquele que quanto mais rápido o paciente for diagnosticado, atendido e levado principalmente aos hospitais de referência aqui na nossa região, a gente consegue minimizar sequelas para ele. Então, isso se enquadra no nosso paciente de ontem, né? Quanto mais rápido ele for atendido, quanto antes ele chegar no hospital referência, que é aqui da nossa região, que ele foi atendido ao Hospital São José, acaba sendo minimizando, a gente fecha o diagnóstico, a gente dá o tratamento adequado e a gente minimiza as sequelas do paciente.
1: Sim. Doutora, como é que é esse atendimento? Por exemplo, quem é que faz a chamada durante o deslocamento nos céus aqui da nossa região? O paciente, ele vai sendo medicado? Como é que é todo esse procedimento? Como é que é toda essa logística?
0: A gente tem vários tipos de atendimento, né? Temos os atendimentos primários, onde realmente o solicitante faz contato com o nosso serviço. E a gente tem o secundário, que seria alguma unidade, o paciente já se encontra numa unidade de saúde, só que aquela unidade de saúde não tem um suporte adequado para ele, e daí é onde também faz as solicitações. Todos os nossos atendimentos passam por uma central de regulação de urgência, que é o 192, ou às vezes, se caso, ligue para o 193, que daí não tem um médico regulador que consiga dar esse direcionamento. O 193, o Corpo de Bombeiros repassa para a gente também. E os outros órgãos também da segurança, né? Como Polícia Militar, Polícia Rodoviária. Então já está tudo. Todos os serviços já estão integrados para o melhor atendimento da população.
1: Sim. E este serviço do SAER, como eu perguntei também, estava no questionamento, ele é apenas de transporte ou não? O paciente ali ele já vai sendo medicado?
0: Não. A aeronave, ela atua como uma UTI móvel, né?
1: Sim.
0: Todos os equipamentos e medicamentos que a gente tem dentro da aeronave, assim como as unidades de suporte avançado do SAMU também, a gente tem dentro de uma UTI, dentro de um hospital. Claro que em número reduzidos, os equipamentos acabam sendo de transporte, mas fazem o mesmo trabalho que de uma UTI, né? Em ambiente intra-hospitalar, no caso, né?
1: Qual é a equipe que está dentro do helicóptero?
0: Do helicóptero, ela é composta por 3 policiais, que daí é um piloto, um copiloto e um tripulante, um médico e um enfermeiro. Todos nós temos cursos de operador de suporte, né? Tanto o enfermeiro quanto o médico tem um curso que é de operador de suporte médico. A gente faz esse curso para atuar dentro realmente da aeronave, porque é um ambiente diferente do que a gente atua dentro do transporte terrestre, por exemplo, do atendimento terrestre, dentro da ambulância, e também é diferente de dentro do ambiente hospitalar, né?
1: A doutora consegue trazer essa informação para a gente? Quanto tempo dá para reduzir, por exemplo, diante da sua experiência, né, um transporte lá da Praia Grande até Criciúma, ou até aqui o Hospital Dom Joaquim de Sombrio, ou de Morro Grande até o Hospital São José? Para o nosso ouvinte ter uma ideia de quanto tempo se reduz, doutora?
0: Ontem, por exemplo, eu estava na ambulância terrestre e a gente foi fazer um atendimento, foi fazer uma transferência de um paciente de Praia Grande para Araranguá. A gente não chegou nem a trazer para Criciúma. A gente levou 1 hora de Praia Grande até Araranguá. Com a aeronave, daqui de Criciúma até Praia Grande, a gente leva 20 minutos.
1: 20 minutos, ou seja, 1/3 do tempo.
0: Isso. Sendo que a distância ainda se for considerar, a cidade ainda está mais ao norte ainda, né?
1: Porque a gente distante.
0: Levou o paciente para. É mais distante. O que de ambulância a gente levaria quase 2 horas, porque daí pegaria BR para vir para Criciúma, quase 1 hora e 40, mais ou menos, a gente levaria. E a gente leva 20 minutos para com a aeronave. Então isso tem uma diferença muito grande naqueles pacientes que exigem realmente um atendimento imediato nesses hospitais de referência, porque são poucos nossos hospitais de referência da região, e acabam minimizando muito as sequelas deles, né?
1: A doutora está conversando aqui com o filho de uma mãe que teve AVC.

0: lá em 1900 e em 2007. E a gente também tem conhecimento de que nesses casos, né, também a rapidez, a velocidade no atendimento pode significar muitas vezes a diferença entre a vida e a morte, né, doutora?
1: Isso. O AVC, por exemplo, ele do início dos sintomas que caracterizam um AVC até a chegada dentro do paciente na unidade de referência em neurologia, a gente tem 4 horas e meia. Então, se a gente considerar o paciente esteve em casa, foi para um hospital, como por exemplo o senhor citou da Praia Grande, foi para um hospital. A nossa referência em neurologia é o hospital de Criciúma. Então, foi para o hospital de Praia Grande, até ir uma ambulância terrestre mais próxima disponível para ir buscar, sendo que é 1h40, aí já foi bastante tempo para a gente conseguir minimizar sequelas aí desse paciente.
0: Sim.
1: Então, a aeronave nesses atendimentos, ela é crucial, né?
0: Doutora, muito obrigado por trazer essas informações fundamentais aqui para os nossos ouvintes. Acredito eu que com esse tipo de entrevista, as nossas próprias autoridades, né, ligadas sempre aqui na nossa programação, tem mais suporte, por exemplo, né, para valorizar cada vez mais esse serviço, para que permitir que ele continue e, se for possível, que se multiplique, né, mais helicópteros aqui à disposição, mais serviços do SAER, do SAMU, aeromédico aqui para o nosso sul catarinense. Você, sem dúvida nenhuma, tem feito muita diferença. Muito obrigado. Transmita os nossos cumprimentos aí para toda a equipe, doutora.
1: Muito obrigado. Obrigada por vocês por compartilhar esse nosso serviço, o nosso trabalho, por acreditar, por confiar no que a gente exerce e executa todos os dias, porque realmente não é fácil, mas a gente faz com muita satisfação e gratidão, porque o retorno que a gente recebe, principalmente vendo um paciente que não apresentou sequela, que a gente teve um tempo hábil, que tudo transcorreu de uma forma bem sucedida, isso não tem preço, né?
0: Tá aí. Muito obrigado. Bom dia, até a próxima.
1: Obrigada também. Igualmente. Tá, tchau.
0: Doutora Mariane Ribeiro Cardoso, médica intervencionista de voo Macrosul do SAMU. Sina, o que a gente tem que criticar, a gente critica, né? Agora, o que tem de elogiar, o que tem de se fazer registro, a gente faz aqui também. Se tem uma coisa que está funcionando na nossa região, exemplo de outras também, né? Sejamos sinceros, é o serviço do SAER Sarassul, do nosso SAMU. Sem dúvida nenhuma. Sem dúvida nenhuma, e merece ser valorizado e que tenha continuidade aqui para nossa região. 8:09. Vamos ao intervalo comercial e já estaremos de volta.
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3: Sim, vamos seguindo por aqui com o nosso Mampituba Notícias, 8:58, agora direto da Sono e Bem-Estar, o colchão da família. Bom dia, Sérgio.
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1: Tá aí, obrigado, Sérgio. Direto da Sony Bem-Estar, o colchão da família. Rapidinho, Sidney, os destaques do esporte.
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1: Pelas principais competições do mundo da bola, ontem tivemos Campeonato Brasileiro da Série B. O Londrina empatou em casa com o Juventude, líder da competição, em 0 a 0. Ontem também tivemos a primeira definição de semifinalista da Copa do Brasil. No confronto mineiro, deu Galo sobre a Raposa. Atlético Mineiro classificado 2, Cruzeiro eliminado 1. E hoje, então, o que teremos? Hoje tem Campeonato Brasileiro da Série A, jogo atrasado. Tem Flamengo e Mirassol a partir das 19h30. E tem mais dois semifinalistas definidos, né? Que serão definidos. Através dos confrontos entre Vitória e Vasco, primeiro jogo deu Vasco 1-0 no Rio de Janeiro. Agora tem um jogo da volta lá no Manuel Barradas, lá na Boa Terra, na Bahia, em Salvador. E no primeiro jogo entre Palmeiras e Santos, deu Palmeiras fácil 3-0. Hoje é o jogo da volta, missão impossível para o Santos na Vila Belmiro. Vitória e Vasco, Santos e Palmeiras hoje também pela Copa do Brasil. Ponto final no programa de hoje. Obrigado pela sua audiência. Amanhã estaremos de volta. Um abraço, bom dia e até lá.
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4: Simbora por aqui com o melhor da música gaúcha até o meio-dia. O 4835332000 já está liberado para você interagir, participar, mandar o seu alô, o seu recado por aqui. O nosso amigo Bruno Périco, lá da Elia Máquinas também, já está ligado aqui na nossa FM Nativa. Diz ele que o trabalhador já passou por lá. Buenas, tia, um abraço, um bom dia para você curtindo a nossa FM Nativa também. E a todos que estão ligados na número 1 da música gaúcha. Quartou com tempo bom aqui no sul catarinense. Temperatura no momento em 16 graus no momento aqui na cidade de Sombrio, hein? 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

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Simbora por aqui, acompanhando a nossa programação. Um abraço, nosso amigo Adilson de Santa Rosa do Sul, ligado na programação. Carlos César Cardial também está ligado por aqui. O bom dia, nosso amigo Tio Ziegfried, também ligadito na Cidade das Avenidas, em Araranguá. Grande Tio Zieg, um abração a você e a todos os amigos, pessoal que estão lá na Lida, na Pescaria, lá no Rio Araranguá também, né? Na Barranca do Rio, curtindo a nossa programação. Opa, um bom dia, hoje especial para uma pescaria, hein? Que tal, gurizada? Simbora por aqui, 4835-33-2000, já liberado para você interagir, participar, mandar o seu alô, o seu recado na programação da Mampituba, a número 1 da música gaúcha. Em quarto, tem Tchê Barbaridade por aqui.

0: está Agrupinoano, Castelo dos Sonhos e ainda Dia Garotos, Boteco, Viola e Canção, quarto ou 4835332000 para você ligado por aqui na melhor, é claro.
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0: Muito bem, vamos lá, recados aqui na nossa programação, nosso amigo Renan, ligado na programação, né, Renan? Bom dia, guri.
2: Bom dia, Candioto.
0: Bom dia.
2: Ué, ué, passando aí, pedir a musiquinha aí pra galera, Cristiano aí de Glorinha, Merengue de Salina, Natan de Pirataba, Pete de Glorinha, Menino Lindo aí de Costãozinho. Tem uma musiquinha aí pra nós do Sábado Dia, do Tia Barbaridade.
0: Mas
2: pra
0: que tal?
2: Tá na escuta.
0: É Sábado Dia, eu rodo pra você, tá? Um abraço, um ótimo dia de trabalho, amigo ligado aqui na número 1 da Música Gaúcha. Carlos César Cardeal, Buenos Seguri, um abraço pra você também ligado aqui na nossa programação, hein? O amigo Valmir está ligado, mandando aqui o seu zero hora, né? Muito bom dia, Sidney, uma boa quarta-feira aí. Para o amigo, baita vídeo da trilha do final de semana. É, parece que estava liso, hein? Loucura, jovem, foi roiada com força, hein? É, temos dois galos mesmo que, é, raça boa, né? Raça boa, lá do Paraná, né? Muito bem, viu, Sidney? Um daqueles pro Edinho e outro pro lá pro nosso amigo Crepaldi, né? Roda aí, lidando com a pecuária do Mocelim, para o Edinho Generoso, o gurizinho do tênisinho branco, né? O Vitinho, o Gilson do Butantã, o Tio Lu, o Marciano, lá do Morro da Fumaça. O Marciano está de férias, rapaz, tu vê, né? Marciano de férias, 60 dias de férias, ô Valmir. É diferenciado o negócio, né? Que coisa de louco, pra que tanto? O Bruno, lá da Elia Marques, tá ligado na programação, o Fernandão, o Solero, o Camelo, o Brito, o Jaja Tem, o Juju, o Kiel, o Diego Reco, o Tonico da Mac Martins, o Zé do Sindicato, o gurizinho lá do Barulho, né? E para todos os ouvintes, e também nosso amigo pescador de aquário. Muito bem. Ah, é, o guri que se programou, é por isso, é verdade. Agora tu falou tudo, né? É, o guri quando se programa é diferente, né? Valeu, um abraço para o Valmir, ligado na programação. Simbora por aqui com o melhor da música gaúcha.
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0: 9:23.
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0: de barbaridade, é sábado dia na programação da nossa FM Nativa 4835332000 para você curtindo. Um abraço, amigo Renan, ligado na nossa programação.
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0: Alisson Berti, lá da Mac Martins, falaram de ti, o Alisson, ontem.
1: 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Só de rabeta.
0: Que verdade. Vamos embora por aqui com o apoio também. 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Agora são 9:39, 9:39. Vamos seguindo por aqui com música pra você.

0: Aí está o Herança Leilão na programação da 99, hein?
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0: Vamos lá, com o melhor da música gaúcha pra você curtindo pra que a nossa programação é de Generoso. Bom dia.
2: Xandão, Belém Guarudinho também, né?
0: Ah não, isso aí vou te contar, né? Um pouquinho nervosa, danado. Tem mais por aqui curtindo a nossa FM Nativa. Deixa eu ver aqui. Será que os caras aqueles, né, sabem indicar aonde tem um sapatinho branco para o fim de semana? Guilherme Crepaldi. Tá querendo comprar um parzinho de tênis branco também, pelo visto, né? Vou me informar lá com o pessoal do Meleiro ali, do galera do sapatinho ali, né? A turminha do Esquadrimel ali. Eles sabem. Estão acostumados. Quem mais por aqui? O que diz aqui? Nosso colega Felipe da Boite, mandando, né, aqui no grupo. Antes era Rádio Pilha, depois veio Rádio Tomada e hoje é aplicativo, né? A tecnologia evoluiu, mas o fofoqueiro continua o mesmo, então, né? Que barbaridade. Repassando informações como sempre. Nosso amigo Gilson Otto Wagner, curtindo a programação, né? Grande chance. Que hora é a hora do gole mesmo aí? Já é quartou, hein? Que coisa de louco. Everton Ramos também está ligado por aqui. Buenas dias, ligadito desde as 5 horas da manhã. Roda aí, fandangueiro. Roda sim, tá bom? Um abraço, um bom dia pra você também curtindo a programação. O Pedrão quer ouvir a música O Xodó da Mulherada. Grande Pedrão, de Criciúma também curtindo por aqui. Já já tem a música do nosso amigo Valmir de Jacinto Machado. Beleza, Valmir? Bom dia aí pra você também curtindo a número 1 da música gaúcha nesta manhã de quarta-feira com tempo bom aqui no sul catarinense, ensolarado, hein? Que maravilha. Vamos embora.

0: 7. Informa a temperatura.
1: Temperatura em 17 graus.
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0: Lidando com a pecuária, ele, Paulinho Mocelin, no Expresso Campeiro.
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0: Simbora por aqui com o melhor da música gaúcha, em nome também de Elia Máquinas, lá na capital dos Quênios, em Praia Grande. 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Maravilha, hein? Maravilha. Grande Brunão, bom dia aí pra você, ligadito aqui na nossa FM Nativa, né? Bom trabalho, né? Fernandão, bom dia.
2: Aí, Candio, tô só no bico aí, só escutando a fofoca do Bruno já.
0: É.
2: Daqui a pouco eu passo lá, ele vai estar só do mesmo jeito, né? Com a língua pro lado de fora, molhando o dedo e contando os pila. Sabe o que ele faz de bagaceira? Ele faz uma coisa bem boa, né?
0: É verdade.
2: Tem como melhor?
0: É verdade, verdade.
2: Tem, mas o cara às vezes já tá meio.
0: É, danado. Ali que eu dizia, grande Fernandão. Obrigado por aqui também. 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
1: 10:02.
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2: Isso mesmo, por aqui sempre com o melhor da música gaúcha nesta manhã de quarta-feira. Um abraço, bom dia, nosso amigo Panisson, na cidade de Caxias do Sul, Rio Grande do Sul. Ligadito por aqui também, né, Tcheguri? Ele que estará acelerando aí no final de semana, então, é. Opa! Então já deu certo, já melhorou a mão, né, Edinho? Já está 100% zerado, guri, né? Mas que tal? Já endireitou a xing-ling dele lá também, né? Agora é só dali no final de semana. Aí sim, tu tá ligado, né? Tu tá ligado. Fala bom dia. Coisa de louco. Dia está lindo por demais, né? Por aqui também, Panisson. Muito bem. É final de semana que seja assim também, né? No evento aí de Morrinhos do Sul, na grisada dos trilheiros da banana. Forte abraço, amigo Dir. Vai toda grisada e curtindo a nossa programação. Roda sim, gritos de liberdade para todos ligados na número um da música gaúcha, hein? Nosso amigo Gilvan deixou ela zerada pra ti então, é, ô Panisson? Aí sim, né? Grande, grande. Bom dia pra vocês curtindo a nossa FM Nativa. Quem mais por aqui acompanhando a nossa programação? Ah, Xing Ling só pelo domingo, é? Que barbaridade. Parece que dessa vez tem um pessoal daqui que vão andar também, tá? É aqueles que ficam só cuidando dos outros. Sabe que tem um povo que só cuida dos outros, né? Só quer ver o cara no chão, né? É, espero que domingo eles andem também um pouquinho. Tioneri também está ligado aqui na programação da Tioneri, na cidade de Turvo. Alô, Turvo, bom dia pra você também curtir o melhor da música gaúcha.
3: Bom dia, Vivente.
2: Bom dia.
3: Estamos ligados na rádio, velho. Campeira aí por demais. Manda um abraço pro meu amigo Fernando e pro meu amigo Kel também aí do Ermo, que tá sempre
2: ligado.
3: O Kel
2: do Ermo.
3: Um abraço.
2: Valeu, um abraço pra você, um abraço ao nosso amigo Kel também, um abraço ao nosso amigo delegado lá do Garapuvu, também está ligado aqui na programação da 99, né, Kel? Que barbaridade. Tem delegado agora aí no Garapuvu, é? Tu vê, rapaz. 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Um abraço, nosso amigo Cid Mar Simão, o Carcação de Grilo. Também ligado aqui na nossa FM Nativa. Mazate, guri. 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Tio Ney Simão, tu gosta da confusão, né, Tio Ney? 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

0: 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Opa, por aqui também o nosso amigo Bruno Michele, ligado no 99.5, beleza, Brunão? Bom dia pra você, curtindo por aqui a nossa programação também. O nosso amigo Neguinho também está ligado, né, Neguinho? Bom dia.
1: O candidato não vinha avisando o tempo, segue já da semana ou não? Que é que tu me diz? Fala aí. Como é que tá, meu amigo? Tudo certinho?
0: Tudo bem, Neguinho. Que coisa de louco. Só na espera da chuva, então, né? Barbaridade. Vamos lá, recados por aqui na nossa FM Nativa. A Vani, bom dia, Vani.
2: Bom dia,
0: bom dia.
2: Tudo bem?
0: Tudo bem.
2: Olha que ótima quarta-feira de sol, certo? Eu sou a Vani aqui do Arroio do Silva, gostaria de ouvir a música Bandeira do Rio Grande, certo? Gostaria de oferecer para vocês da rádio, para minha amiga Lu, para todos os ouvintes. Eu sou a Vani, a mulher do suco da confusão, certo? Uma ótima quarta-feira. Obrigada.
0: Valeu. Um abraço, certo? Certo. O que mais por aqui acompanha a nossa programação? Deixa eu me ver aqui, ô Malte. Aí sim. Tio Zeca, bom dia. Bom dia.
3: Manda aí um rancho de beira de estrada aí. O povo aqui do Pinheirinho Baixo, Pinheirinho do Meio, o seu Verruga, o Chico Guedes, o seu Ali aqui do Bar do Palmito, o Neguinho ali do Mercado e Bar do Jacinto Machado, o Canjo Gero ali do Bar da Água Pecuária, todo o pessoal que está na escuta aí. Beleza? Um abraço, guri.
0: Valeu, valeu, tio Zeca. Um abraço, bom dia para você curtindo a nossa programação. Quem mais por aqui?
4: E tem gente que me chama de vadio ainda, né? Aí sim é pra acabar.
0: Ainda bem que o Neguinho não mora na Praia Grande, né? São 10 horas, 12 minutos, 10 e 12. O balanço de galpão por aqui no Expresso Campeiro.

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1: Simbora por aqui com o melhor da música gaúcha. Está o Walter Moraes e o Fandangueiro na programação da 99,5. 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

0: 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Muito bem, quem mais por aqui mandando seu alô, seu recado nesta manhã? O nosso amigo alemão. O alemão da cachaça, dos vinhos de Mottero, dando seu bom dia por aqui, mandando um abração para os amigos e para os conhecidos também, é claro, né, alemão? Isso aí, tem que mandar um abraço para os conhecidos. Aí eu dou valor, tchê guri, grande alemão. Ana Lu, bom dia, Sidney, por gentileza, quero ouvir a música Gaita do Belisário. Você vai lá para o suco da confusão? Certo, certo. Valeu então, um abração, bom dia pra você também.
1: Cadê o Orelha Seca do Gigi Banana? Já tomou o Gardenal, retardado? Tu e o Camelo, pra começar a quarta-feira bem com esse sol aí?
0: Que barbaridade, grande, grande. O amigo Bruno diz o seguinte, em semana que vem eu vou estar de férias. É mesmo, né? Bah, o neguinho voltou pro serviço hoje, já pedindo chuva, e tu vai entrar em férias semana que vem. É por isso que as coisas não funcionam mesmo, né? Que barbaridade. O amigo Lindomar também está ligado na programação. Bom dia, Lindomar, um abraço a você, ligado na 99.5. Quem mais? Bom dia.
2: Bom dia, Sidney Candioca. Toca aí ao fundo da grota para todos que estão na escuta, Nação Colorada também, vocês da rádio, para minha esposa Guerra, pro Felipe da obra aqui. Tu é um que só fica olhando os outros andando de moto.
0: Que barbaridade, ouve, tu não bota fé nos amigos, né, filho? Que barbaridade, coisa de louco. Tio José, bom dia, tio José.
3: Bom dia, Sidney Canhoto, bom dia, bom amigos dia. Ouvintes da Rádio Mampituba, Zé Cardoso aqui de São Braz. Hoje um dia, graças a Deus, o sol apareceu, isso. Um dia maravilhoso. Obrigado, Senhor, por mais um dia desses de sol. Estamos aqui trabalhando e ouvindo a Rádio Mampituba. Toca pra nós aí a próxima da programação e vai pro meu mano Lau, pro meu amigo Minico, meu primo Rafael, Bibite na Praia Recreio, Jairo lá no Porto Fagundes, no Morro do Coco, e a todos os amigos e ouvintes da Rádio Mampituba, e pra minha namorada Terezinha lá em Torres, e um abençoado dia nosso.
0: Valeu, guri, um abraço, bom dia.
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1: 10 horas 26 minutos.
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1: Simbora por aqui com o melhor da música gaúcha pra você ligadito. Na melhor, é claro, já já. Eu rodo por aqui, né? O Rancho de Beira de Estrada pro nosso amigo Zeca Batata, curtindo a programação. Ana Maria e o Santelmo acompanhando nossa programação em Mampituba. Querem ouvir Deixão Batido? Opa, então vai pra vocês aí, né? Deixão Batido e o Rancho de Beira de Estrada na programação. Por aqui, deixa eu ver quem mandando o seu alô, o seu recado no nosso WhatsApp 4335332000, pessoal na construção civil, né? Curtindo a programação, maravilha.
2: Esperando secar a massa, essas linguarudinhas.
1: Ah, tá. Balança a língua que seca a massa rápido aí, rapaz. Que barbaridade. Coisa de louco. Mais recados por aqui, a Fabrícia, ligada na programação em Balneário Gaivota, gostaria de homenagear a minha mãe, a Neuci, pelo seu aniversário, né? Aniversário dela hoje, então. Parabéns, Neuci. Felicidades, um abraço. Muito bem. A música Amor de Mãe, é isso? Se eu não encontrar essa, eu rodo a Mãe Campeira pra vocês aí, especial para sua mãe, Neuci, que está de aniversário hoje, tá bom, Fabrícia? Um abraço, Neuci, felicidades. O nosso amigo por aqui também, deixa-me ver, bom dia.
3: Bom dia, meu amigo Cid, aqui é o Cléber de Passo Torres. Toca aí o Orelhão da Fronteira pra nós, meu filho. Teve um bom dia, muito obrigado.
1: Bom dia, um abraço, Rod Sim, Grupo Rodeio.
4: Bom dia. Amigo Cid Candioto. Que é o João da Cidade Içara. Tamo no tapetão, mas tamo ligadito aí no nosso Expresso Campeiro.
1: Maravilha.
4: Meu amigo Candioto, roda pra nós aí, se for possível. A música Outro Char com os Tiranos.
1: Roda. Boa pedida.
4: Desejo a você uma excelente quarta-feira, todos ouvindo. Valeu, meu amigo, um grande abraço.
1: Valeu, um abração pra você também. Essa vai também para o nosso amigo Crepaldi, né? Ao trotear com os Tiranos. Cristiano.
5: Bom dia, Cid.
1: Bom dia.
5: Tudo certo, Cristiano?
1: Tudo bem.
5: Ô, Cid, toca pra nós aí, criado em Galpão.
1: Roda.
5: Vai lá pra minha esposa, meus filhos, pro Renan, o Nanã, o Nego do Ônibus, o menino lindo lá do Costãozinho. Valeu.
1: Valeu. Um abraço, bom dia pra vocês também curtindo a número 1 da música gaúcha.

embora por aqui acompanhando a nossa programação, também ouvindo a Luciane. Bom dia, Luciane. Obrigada, né? Número 1 da música gaúcha. Já já o teu recado por aqui também, tá? Opa, gostaria de oferecer uma música para o meu esposo, Cláudio Nascimento. A música é Te Amo, com o Tiaguri. Roda sim, tá bom? Um abração, Tatiane. Balneário Gaivota, curtindo a nossa programação, a Tatiane e o Cláudio Nascimento, ligados na número 1. Por aqui também a Dirce está ligada por aqui na 99.5, mandando uma música, uma bem gaúcha, para o amigo do coração, o Carreirinha, isso. Ah, valeu, ô Dirce, bom dia para você também, curtindo a número 1 da música gaúcha. 10:35, Os Serranos, Deixão Batido e o Rancho de Beira de Estrada.

0: Aí estão os serranos de chão batido e o rancho de beira de estrada.
1: Mas cantar o peito tem que ser uma caninha aqui no Rio Grande mesmo. Obrigado.
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0: Isso mesmo, por aqui com o melhor da música gaúcha e também em nome de Lenagro Case, para você, meu ouvinte, que quer trocar o seu trator, colheitadeira, pulverizador ou implemento agrícola, na Lenagro Case tem máquinas, implementos agrícolas, multimarcas, seminovos selecionados com qualidade e procedência, hein? 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Muito bem, por aqui vamos lá, seguindo em nome também da Fruteira Monteiro, com promoções para você, amigo ouvinte, economizar de verdade. 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Simbora!
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0: Temperatura em 18 graus.
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0: Gá.
1: Alô?
2: Oi, João.
1: João? Que João? É o Regis do Grupo Rodeio.
0: Muito bem, está Grupo Rodeio e João Luiz Correia na programação da 99.5. São 10 horas 56 minutos, 10h56. Vamos seguindo por aqui com o melhor da música gaúcha. Já tem Grupo Querência, Mãe Campeira na programação da 99.5.

0: meus amigos ligados por aqui na nossa programação, na sequência tem Tcheguri para o Cláudio Nascimento e também, né? Acompanhando a programação, abraço ao Cláudio, a Tati de Balneário Gaivota, o amigo Rocinho também está ligado na programação, bom dia Rocinho, uma ótima quarta-feira a você também, o amigo Daniel Demeleiro, quero vir a música. Feliz aniversário para os ouvintes, para o amigo Júnior que está de aniversário hoje, então, valeu, um abraço para você também curtindo por aqui nossa programação. Clevisson, bom dia, Tcheguri.
1: Candioto, Clevisson, Uruçanga, Candioto, imagina essa turma aí nesse final de semana que na segunda é feriado, hein?
0: Nossa.
1: Vai ter pouca história semana que vem.
0: Jesus amado.
1: Não perco por nada.
0: Que coisa.
1: Um grande abraço e roda uma caprichada para nós aí.
0: É verdade, meu amigo, um abraço, bom dia para você curtindo a programação também. Que mais? Já tem a música da Ana Lu, a gaita do Belisário, para a menina lá do Suco da Confusão, curtindo a programação. Fala aí, Tcheguri.
2: Sidney, se nós abrir um jornal de fofoca com algumas vagas aí, vai sobrar fofoqueiro, né? O que mais temos que arrumar bastante vaga para nós poder encher essa turma, né? Jesus amado.
0: Coisa de louco. Grande Valmir. Opa, por aqui também, o amigo Rafael. Quero vir o baile da Tia Mariquinha. Valeu então, um abraço, um bom dia para você, curtindo a programação, né? Maravilha. Quem mais? Quem mais por aqui, curtindo o número 1 da música gaúcha? Um bom dia a Ivone, né? Fala, Ivone, bom dia.
3: Bom dia, Sidney. Opa. Sidney, eu gostaria que você rodasse a música A Nega Descobriu, para oferecer para o meu esposo Márcio, para Léia e pro Osni, para Neuze e pro Lindomar, para Nilce do Balneário, para Malvina, para Dona Lourdes, para Dona Rosa e para todos os meus amigos que estiverem escutando a rádio. E que tenhamos uma bela quarta-feira. Ivone.
0: Fala, Ivone, bom dia.
4: Bom dia, tio Cid. A hora que quiser e puder, larga aí, gritos de liberdade para nós aí.
0: Roda sim, tá bom, Adilon. Um abração a você também, curtindo a nossa FM Nativa. Quem mais por aqui? Guilherme Grepaldi, né? Esse é diferenciado também. Né?
5: Na trilha da AP, o Polissol viu eu passando silicone na bota pra não grudar muito barro. Ele pegava no meu pé.
0: Tem isso, cara. Eu não sabia dessa. Pra ver, né? Grande Crepaldi, também ligado aqui no 99.5. Bom dia, o pessoal de Treviso, acompanhando a programação, hein? Vamos lá. Bom dia.
6: Bom dia, tio Cid. Pra ir no embalo aí dessa quarta-feira de sol lindo e maravilhoso, vamos tocar aí Paulinho, Mocelim, Bailezito, e vai pra toda a galera que tá ouvindo essa rádio, pra vocês aí, uma ótima quarta-feira. Um abraço.
0: Valeu, Tcheguri, um abraço, um bom dia pra você também curtindo por aqui a nossa programação e segue o baile. Love!

0: Temperatura em 19 graus.
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1: Simbora por aqui com o melhor da música gaúcha pra você, curtindo por aqui o Expresso Campeiro com o apoio de Automarcas, para você os melhores seminovos do sul catarinense da Automarcas, o trevo principal de Sombrio e também em Araranguá, na Avenida 15 de Novembro, o carro ideal para o seu estilo de vida, os melhores seminovos, as melhores condições de negociação, só Automarcas tem. 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Muito bem, já tem recado aqui do amigo Sérgio da Sony Bem-Estar, o colchão da família, para você também ligado. O amigo Fleifer também está ligado na programação. Buena Seguri, um abraço a você curtindo a nossa programação. Quem mais por aqui ouvindo a número 1 da música gaúcha? Já tem a música do amigo Clevison, do Daniel também curtindo a programação. Muito bem. 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
1: Fala, Sidney, fala, meu amigo Marvadão, Marvadão.
0: Marvadão, bom dia, ouvintes da Marvadão.
1: Tirando o Sidney, vocês agora são todos lindos. 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
0: 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O nosso amigo Chumbo está ligado na programação. Buenas tia, Bagual. Mandei uma bem Bagual e pra turma do caminhão 62 da Ceprag. Estamos na peleia. Oferece aí para o tio Wagner, o tio Tony, o Murilão e também o Eduardo. Um abração pra gurizada aí da Ceprag, curtindo a 99.5 na capital dos Quênios em Praia Grande. Bom trabalho pra vocês aí. Valeu, Chumbo. Buenas tia, guri. Ô, Chumbo, seu Marvão.

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E na 99 tem Tchê Barbaridade.

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1: 11 horas 23 minutos.
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2: Muito bem, vamos embora por aqui com o melhor da música gaúcha. Agora são 11:28. 11:28.

Serranos, criado em Galpão, por aqui na nossa FM Nativa, pra você curtindo por aqui o Expresso Campeiro, com o apoio do restaurante Centro de Eventos Panela de Ferro, amigo ouvinte, um lugar especial, um lugar perfeito para seu aniversário, a sua festa de casamento de 15 anos, confraternização de empresas também, né? 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

0: 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Vamos lá, temos mais recados por aqui na programação. Tio Avelino, bom dia,
1: Tio Guri. Bom dia, de novo, Sidney.
0: Bom dia.
1: Zé Carubu, Arroio do Silva. Toca aí pra gente, Vida de Cabelos Brancos. Tá bom, amigo? Abração e saúde, saúde, saúde.
0: Valeu, tchau. Abração.
2: Bom dia, Cid.
0: Bom dia.
2: Tia Vanilda tá em Garopaba, na casa dela. Vanilda. Com sol maravilhoso, vai lavar muita roupa, né? Vai botar pra secar. E é quarta-feira, né? Sabe como é que é? Tem sofá, né? Manda a música pra Dalva, no Arroio do Silva. Pra aquela turma toda da Arroio do Silva que trabalhou no carro de boi lá, que tá muito boa, gente, trabalhadeira que tem lá no Arroio do Silva. E manda os Borbas, Lumers, Coelho, né? A turma toda. Pode mandar os serranos, que eu gosto dos serranos. Há muitos anos eu persigo eles. Valeu, beijão pra vocês tudo. Valeu, e obrigado por existirem.
0: Um abraço. Um bom dia também, seu amigo Tio Silas, curtindo a programação do Tio Silas, no Trechão, Vilmar.
3: Bom dia, Sidney. Bom dia. Essa chuvarada costuma gente mal, né?
0: Tu acha?
3: Fui trabalhar um pouquinho, já cansei.
0: Capaz.
3: Aí corri pra casa pra esperar bater o sino. Para que bater minha vida.
0: Que barbaridade. Grande Gilmar, tá bem ligado aqui na nossa FM Nativa.
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0: Temperatura em 20 graus.
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3: Muito bem, vamos embora por aqui com o melhor da música gaúcha para você ligadito nesta manhã de quarta-feira. Amigo Tio Vino, já já tua música por aqui, tá bom, Tio Vino? Bom dia para você também curtindo a nossa FM Nativa e para todos que estão ligados na melhor. Já tem Paulinho Mocelim por aqui, tem Oi Serranos que vai lá para Tia Vanilda também, acompanhando a programação em Garopaba. Um abraço, bom dia, nosso amigo Tio Santos, lá de Capivari de Baixo, também ligado aqui na programação do Tio Santos. Bom dia, Tio José da Jaguaruna. Um abraço, amigo José, curtindo a nossa programação também. 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Vem aí, Felipe da Boite, né? Na sequência, após o horário eleitoral gratuito, tem Felipe da Boite, Rochinha e o Mampito Esportes. Eu volto amanhã às 5 horas no programa Manhã Nativa.

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1: Boa tarde, meio-dia, 31 minutos. 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É o Mampituba Esporte chegando e por aqui vamos juntos, né? Eu, Felipe Dabute, também com o Rochinha. Depois do Sidney Candioto e do pessoal aí do Horário Político, a gente vai por aqui. Tocando adiante, né? A programação da Rádio 99.5 FM, a Rádio Mampituba, ao vivo para todo o sul catarinense, norte do Rio Grande do Sul. Você nos ouve também através do site mampitubafm.com, nosso aplicativo Rádio Mampituba FM, ao vivo também para você que nos acompanha em imagens, ao vivo já no Facebook da Rádio Mampituba FM. Por lá você pode curtir, comentar, deixar o seu boa tarde, fica à vontade, interaja conosco. Nosso YouTube também já com a nossa transmissão de vídeo, você também pode interagir por lá, deixar o seu boa tarde, deixar aí a sua participação. Para quem está no rádio, WhatsApp é o 4835332000, repetindo, 4835332000, é o WhatsApp da Mampituba, a grande rádio do esporte regional, né? Bom, vamos juntos, né? Por aqui, trazendo à tona as questões do esporte no nosso meio-dia, há mais de duas décadas, né? Quase três, já aqui com vocês no Mampituba Esportes, ao meio-dia aqui da Mampituba FM. Tempo bom, né? Ah, fazia tempo, né? Fazia tempo que a gente não olhava para trás aqui na nossa janela.

0: Ela e não constatávamos aí o sol, o céu azul, né? E durante todo o dia está se fazendo presente aí o sol sem nenhuma nuvem, né? Não tem nada, nada de nuvem, devido aí até essa massa de ar frio aí que chegou, né? Empurrou toda essa umidade aí para o oceano, né? Limpou e agora o tempo tá firme, bom para botar as coisas em ordem, o serviço em dia. A temperatura tá bem agradável, né? Deu um friozinho bem pouquinho de manhã cedo, uma situação bem tranquila. Nesse momento aqui na esquina da Getúlio Vargas com Nereu Ramos, no centro de Sombrio, 19 graus, 3 décimos a temperatura. Rochinha, conosco aqui para mais um Mampituba Esportes. Tudo certo, Rocha? Bem-vindo. Vamos se ajeitar nas câmeras aí que tá tudo torto aqui, né? Agora sim, né? O pessoal que está na live está vendo aqui nós se arrumando. Agora sim, ficou tudo certo? Boa tarde.
1: Boa tarde, Felipe. Boa tarde a todos os ouvintes da Rádio Mampituba. Satisfação, né? Prazer, estamos aí para falar tudo sobre esporte amador, esporte profissional. E tem duas pessoas que estão muito bravas com esse tempo aí, né? Hoje, inclusive, encontrei eles na prefeitura.
0: Um abraço pro neguinho da patrola e o Bruno.
1: Oh, mas eu nem falei o nome.
0: Não, já sei, né? Rapaz, tem um pessoal que não gosta de...
1: abraço pra essa turma aí, eles trabalham.
0: Rapaz, o neguinho da patrola hoje já tá olhando pras bandas do sul ali, né? Se arma nuvem lá e só diz assim, vem, chuva, vem. Mas então não, mas gurizar
1: botando chuva, material aí no interior é que necessita muito, né? Tem chovido muito, né? Estão fazendo um trabalho aí muito, muito importante.
0: Mas o certo agora, o tempo bom é ter que trabalhar sábado, domingo direto, né?
1: Não. Daí vamos pegar a briga com o Bruno, né? O Bruno, como é que vai ficar as três do sem juízo lá da turma do sem juízo?
0: É verdade, né? Um abraço pros dois, né? Pra quem não sabe, é pai e filho, né? O Bruno Nichelle e o seu pai, o neguinho da patrola aí, que volta e meia tá fazendo fofoca com o Sidney Canjou de manhã aqui, tu sabia dessa?
1: Né? Sim, eu escuto às vezes tá a fofoca.
0: Ah, como é uma fofoca. Mas acontece que o Sidney não gosta de fofoca, né?
1: Sim,
0: o
1: Sidney é contra fofoca.
0: Ele não é dessas coisas. Mas os ouvintes que fazem ele fazer a fofoca aqui na rádio. Conheço o Sidney já de alguns anos, já não é de fazer fofoca, mas aí vem o neguinho da patrola, vem mais uns quatro aí, né? Aí faz uma balaiada de manhã aí, né?
1: E tu não gosta de fofoca, né?
0: Não, eu não, só trabalho com esporte aqui, né? Então a gente tá aí pra trabalhar, não, ah. Negócio de fofoca aí não é comigo, me inclua fora dessa, tá legal? Roxinha, vamos lá, vamos trazer à tona as questões esportivas aqui para nossa emissora, né? Nosso tradicional Mampituba Esportes. Tivemos fechamento de mais um campeonato aí de futsal pela nossa região, né?
1: Exatamente, Felipe. Tivemos um encerramento, né? A gente, Moa teve aqui na semana passada, falamos sobre o Grenal e falamos sobre as finais que aconteceram na última sexta-feira, né?
0: Ele disse que ficou de vir hoje, mas não vem porque está com medo do Grenal. Já.
1: Será que é
0: mesmo? Disse que está achando que vai dar ruim para ele.
1: Mandar um abraço aí pro nosso amigo Moa. Então tivemos essas finais aí das categorias livres, feminino, né? E no masculino e também na categoria Master, né? De 40 a mais, né? Foi na última sexta-feira, dia 28 de agosto, onde na categoria feminino o jogo foi às 19h30 lá no ginásio municipal Jairo Halpe, ali na Vila São Cristóvão. O DME Santa Rosa venceu o Max Cal por placar de 3-2. E aqui o DME, então, sagrando campeão da competição categoria livre feminino. Já na categoria sênior, né, 30 mais, 40 mais, a equipe do Barril se sagrou campeão, vencendo a equipe do Sandremar pelo placar de 3-1. Esse placar aqui, então, com esse placar, jogo de ida, né, jogo único, então o Barril campeão aí, uma equipe nova aí, montada, né, como o Moa falou, já chegando em duas finais, uma já sendo campeão, né, parabéns aí o trabalho da equipe aí do Barril. Já na categoria livre, mais um título aí pro Independente, né, que em toda a sua história, toda a sua trajetória, né, venceu a equipe do Barril pelo placar de 6-3 e mais uma vez aí se sagrando campeão da categoria livre do futsal de Santa Rosa do Sul.
0: Bom, os campeões estão repetindo cada categoria, vamos lá.
1: Campeão do feminino, DME Santa Rosa.
0: Tá.
1: Do Master, né, mais 40, o Barril. E do livre masculino Independente.
0: Uhum. Como tá entrando na modalidade esse negócio mais 40, mais 50, ninguém mais chama de velho, né?
1: Veterano. Não, pra não dizer que tinha um sênior, tinha um veterano, né? Tinha o master, né? Agora não, é mais 40, mais 50.
0: Que na verdade é a velharia, né?
1: É, só pra não dizer que são velhos, né?
0: Isso, exato. O Mo tá mandando mensagem aqui, eu acho que tá mandando aqui os resultados também, tinha pedido pra ele mais cedo, né?
1: Teve as premiações individuais? Ele mandou só os resultados?
0: Não, não mandou nada.

0: xingando nós hoje.
1: Xingando?
0: É.
1: Um abraço pro Moana. Mas então foram essas as equipes campeãs.
0: Ah, não, não. Ele mandou foi outra coisa aqui, ó. Vendo ar condicionado.
1: Esse Moa. É isso aí, Felipe. Do amador que tivemos foi isso.
2: Bom, fim de semana passado tivemos aí o adiamento, né, da Copa MESC, né, devido aí à instabilidade climática, e esse fim de semana tem o fechamento da primeira fase. Não vai ter previsão de chuva forte, então ao que tudo indica, teremos aí o fechamento da primeira fase, onde vamos conhecer aí os classificados para a próxima fase da Copa MESC de seleções. E vamos dar uma conferida aqui nos jogos, né, nos jogos aqui que teremos nesse próximo fim de semana, já dando uma analisada, né, o Rocha. Tem bastante coisa em jogo ainda, né?
1: Exatamente, né, Felipe? Temos jogos ainda pelo grupo A e pelo grupo B, né? E jogos decisivos, né? Que podem aí tanto tem equipes que têm chances de ficar em primeiro colocado e direto para semifinal, quanto também pode ficar de fora da competição.
2: Vamos lá, teremos só atualizando aqui, né? Balneário Arroio do Silva e São João do Sul e Jacinto e Passe Torres. Esse jogo aqui é do Arroio e São João no sábado e Jacinto e Passo no domingo. Pelo grupo B, Morro Grande e Turvo, sábado, e também no sábado, Gaivota e Araranguá. É o fechamento que Jacinto já vai jogar sabendo o que precisa, né?
1: Porque
2: todos os outros são sábado, né?
1: É só o grupo A, né? A classificação entra dentro do grupo, né? Como o Balneário Arroio do Silva e São João do Sul vão jogar no sábado, dia 5, Jacinto vai pro último jogo já sabendo do placar que necessita. Mas, na verdade, Felipe, muito passa pelo jogo. É um confronto direto aqui, na verdade, né? O Passo e o Jacinto Machado, né? Porque Balneário Arroio do Silva e São João do Sul, eles têm 5 pontos, correto? Uhum. Se caso der um empate, Jacinto vencendo, os três estão classificados: Balneário Arroio do Silva, São João do Sul e Jacinto Machado, todos com 6 pontos. Se der um empate entre Balneário Arroio do Silva e São João do Sul, se tiver um vencedor, vamos supor que aqui o vencedor seja São João do Sul. São João do Sul vai a 8 pontos e Balneário Arroio do Silva fica com 5. Jacinto vencendo vai a 6, fica em terceiro. Então, o empate aqui só classifica o Passo de Torres, correto? E Jacinto precisa vencer para classificar. Jacinto vencendo, ele tá classificado. Uhum. Tanto ele pode classificar em primeiro, como eu falei no início do programa, quanto ele pode ficar de fora da competição. Perdendo, ele tá fora. Empate, ele tá fora. O que resta aqui para Jacinto é vencer.
2: Daí vai ter que torcer para um empate lá.
1: Não. Ele não torce por nada. Ele vencendo, ele tá classificado, Jacinto Machado.
2: Não, para terminar em primeiro.
1: Ah, em primeiro ele torcer pelo empate. Uhum. Primeiro critério é gol sofrido, tá, Felipe?
2: Tá.
1: Então Jacinto tomou 5. Balneário Arroio do Silva também tomou 5. Então ele tem que torcer por um empate lá de 1 a 1 e São João do Sul tomou 7, né? Então 1 a 1 e o Jacinto aqui vencendo sem tomar gols, ele fica em primeiro. E boa, classifica direto pra semi.
2: Sim, vai direto pra semifinal.
1: Já o Passo, se vencer, vai a 7, né? E se der um empate lá, ele fica em primeiro.
2: Perfeito.
1: Porque Passo tem 4 pontos, né?
2: Sim. 4
1: O Passo também é a mesma situação. Tanto ele pode ficar em primeiro, quanto ele pode ficar de fora da competição.
2: Arroio 5, São João 5, Passo 4, Jacinto 3, Sombrio tá fora, 2 pontos.
1: Aqui, então, só pra, né, deixar claro, então aqui, se tiver um vencedor entre o Balneário, Arroio do Silva e São João do Sul, mesmo assim, estão classificados dois, porque os dois chegaram a 5 pontos. Se tiver um empate entre Passo e Jacinto Machado, Passo vai com 5 pontos, permanece igual ao São João do Sul, por exemplo. São João do Sul perder, continua com 5, então classifica, mesmo assim São João do Sul classifica. Se tiver um vencedor, permanece com 5 e o outro vai a 8. Então, Balneário Arroio do Silva e São João do Sul, os dois estão classificados. A briga aqui é por uma vaga, né? Que essa vaga tanto pode dar o primeiro lugar, quanto pode ficar em terceiro ou em segundo, entre Passo e Jacinto Machado. Esse jogo vale quem se classifica, e pode valer uma classificação em primeiro lugar. Assim também como São João do Sul e Balneário Arroio do Silva. Aqui a classificação, quem vencer, fica em primeiro lugar.
2: Muito bem, é isso aí, os desdobramentos que a gente vai acompanhar
1: no grupo A, né? Já no grupo B, temos Araranguá em primeiro com 9 pontos, Turvo em segundo com 6 pontos, Meleiro em terceiro com 6 pontos e Balneário Gaivota com 3 pontos. E daí tem Morro Grande aqui com 0 pontos, não tem mais chance de classificação. Seguinte, Araranguá tem 9 pontos, O Turvo vai para o seu último confronto contra Morro Grande.

0: Porém, o primeiro critério é gols sofridos, né? Araranguá tem que perder. Araranguá tem que perder pro Turvo passar. Tem que perder de no mínimo 5, 6 gols aqui.
1: Araranguá tem que perder?
0: Tem que perder de 6. Tem que tomar 6 gols na partida.
1: Não, não é assim, né?
0: Pro Turvo ficar em primeiro, né? Vencendo a equipe do Morro Grande, tá entendendo?
1: É assim.
0: Aqui mata praticamente aqui. Araranguá já tá classificado em primeiro desse grupo.
1: É, mas fácil é o contrário, né?
0: É, porque daí também o Araranguá pega a Gaivota, né? Gaivota tem 3 pontos. Vamos lá. Pra Gaivota classificar, o que que precisa? Tem que vencer Araranguá, correto?
1: Sim.
0: E tem que torcer pro Turvo tomar 5 gols. Isso, tomar 5 gols, só somando aqui, né? Tem que. Balneário e Gaivota, pra se classificar, tá? Ele tem que vencer Araranguá, que já é algo difícil, porque Araranguá tem 100% de aproveitamento na competição. É uma excelente equipe. Gaivota ainda não venceu na competição. Não, venceu um jogo. Venceu um jogo, isso. Então o Gaivota tem que vencer esse jogo contra, contra Araranguá, que é um jogo difícil. E tem que torcer pro Turvo tomar, como falei, 5 gols. Então, praticamente também, assim como é difícil o Turvo ficar em primeiro lugar, também é difícil de Gaivota se classificar.
1: Sim, sim.
0: Porque o Meleiro aqui tá em terceiro, o Felipe já fez todos os jogos.
1: É.
0: E o Meleiro tomou 8 gols, assim também como o Turvo, né? Então, é, daí aqui também tem, também Gaivota pode tirar, se classificar, se todos ficarem com, é, não, a briga aqui é com o Turvo, tá certo? É isso aí que eu falei mesmo.
1: Muito bem, é os desfechos finais aí, né? Que a gente vai acompanhar nesse próximo fim de semana aí na MESC, Copa MESC das Seleções, na sua 16ª edição. Bom, vamos fazer um intervalo e daqui a pouco a gente retorna aqui com mais.
0: Só pra deixar claro, né? Meleiro não tem mais jogo e mesmo ele não jogando, ele pode subir na classificação, ele pode ir pra segundo pela questão do gols sofridos, né? Primeiro critério, né? E Turvo pode tomar mais gols contra ali, contra o Morro Grande. E daí ele acaba passando, né, pela questão do gol sofridos. O Meleiro pode ir pra segunda. Né?
1: Pode subir sem jogar, tu viu?
0: Sim, é porque.
1: Pode do.
0: Sim.
1: É, o gol tomado.
0: Mais ou menos parecido com o que acontece no Brasileirão. Às vezes tem time que não joga e cai e sobe, né? Enfim.
1: É. Dito isso, vamos aos comerciais. Daqui a pouco a gente volta, já projetando também as questões aí da Copa do Brasil, né? Ontem aí já tivemos jogos, hoje teremos mais 2, né? E a gente conversa sobre isso daqui a pouco, né? Um meio de semana de Copa do Brasil. E ontem já tivemos aí o Galo, né? O Galo. Tá bom, chega. O Galo passou, né, ontem, né? Com as calças na mamãe foi, né? Uma virada importante ontem lá em Minas Gerais. A gente fala sobre isso daqui a pouco. Vamos lá, intervalo. Voltamos em instantes. Agora faltando 13 minutos para 1.

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0: Pois bem, estamos de volta com você, 12 horas 51 minutos, faltando 9 minutos e meio para 1 da tarde. Vamos juntos, desejando a todos, claro, uma ótima tarde de quarta-feira. Tempo bom, temperatura na marca dos 20 graus. 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Roxinha, o que que tá indignado aí? Tá nervoso, Roxinha? Tudo certo aí? O que que tá achando aí da situação toda?
1: Cara, é complicado, né? Tava vendo uma entrevista agora sobre questão lá do Corinthians ainda, né?

0: Mano, que é um cara que eu sigo ali nas redes sociais, em discussão com o presidente do Corinthians, cara, é absurdo, né? O que a gente vem vivenciando, assim, né? Na gestão dos clubes, né, cara? É só fala em roubo, em né, cara? É complicado, complicado. Os clubes estão sofrendo muito, cara, por conta, né, o Felipe? Muito por conta das gestões, né? Por conta de pessoas que entram não pra gerir o clube, mas sim pra se, né, se auto...
1: Ganhar dinheiro nas coisas.
0: É exatamente essa palavra.
1: É, exatamente. Roubar, né? Você vê bem assim mesmo, né? Tem que ser o popular mesmo. É, e não é só no. Eu vi o lance, a situação do Corinthians ali. O presidente do Corinthians estava dando entrevista pro rapaz lá e ele indagou.
0: Ele ainda acusou, né, o mano, pela questão do moletom, né? Ele disse que o. Ele disse o seguinte: esse moletom aí teu, tu comprou? O que tu fez com esse moletom daí? E o mano diz: não, eu comprei na loja e tal. Ele disse: é, mas esse moletom só os jogadores podem usar. E que ele quis insinuar que o jogador, o que o mano tinha ganhado ou pegado, né? Esse, né? De algum jogador, aquele moletom, daí o mano dá nos dedos dele, mostra ainda a página onde tem pra vender. Daí ele diz: o senhor, como presidente, deveria saber que tem pra vender esse moletom, cara. Nossa, que passou uma vergonha. Não, ao vivo, né?
1: Tem que dar nos dedos mesmo, né? É uma loucura. E o Corinthians tá passando dificuldades aí, né?
0: Sim, sim. O clube tá muito é o Corinthians, né, cara?
1: Aliás, acho que em São Paulo, só que não tá passando tanta dificuldade é o Palmeiras, né?
0: O Palmeiras, né?
1: O Santos tá, o Santos, o Palmeiras, o próprio São Paulo
0: conta,
1: também, né?
0: Por conta da gestão, né?
1: É, o próprio São Paulo.
0: Tu olha o Mirassol como é que tá, um clube menor, né? Mas um clube bem gerido, né?
1: É. E digamos que no Rio de Janeiro também não é diferente, então o Vasco, o Fluminense.
0: Olha o Botafogo, ontem eu tava vendo, cara, ontem eu vi o Botafogo, o Alex Telles sendo hostilizado, vamos dizer assim, pelos torcedores da organizada, cara, foram pra cima dele, discussão, e ele também não baixou também, né? E o segurança tendo que intervir ali, e eles metendo a pressão no Alex Telles pra ele jogar, e não sei, né? Enfim, cara, é difícil, cara.
1: E no Rio só se cabe pro Flamengo, né? Se no São Paulo é só o Palmeiras, tá indo bem, né? Graças ao trabalho feito aí já, não só pela Leila, mas até o outro presidente ali, que eu não me lembro o nome do rapaz lá, que começou e já botou o Flamengo em ordem ali, não me lembro o nome do ex-presidente antes da Leila Pereira.
0: Não, do
1: Palmeiras. Da Leila Pereira. Mas e o Flamengo é a mesma coisa também, né? Então, o
0: começou lá com
1: agora,
0: Bandeira, né?
1: É, mas começou lá com Bandeira, né? Então esses dois aí, os grandes dois times do futebol brasileiro hoje, tanto é que vem aí papando os títulos, né? E a organização também não é diferente. Minas Gerais tem esses dois aí que mantém uma regularidade, né? Tá, o Cruzeiro passou um tempo atrás em uma dificuldade, parece que agora deu uma encaminhada. E bom, daí no Rio Grande do Sul aí a situação daí, buraco mais embaixo também, né?
0: Tá, cara, tá vendo aí. A nível nacional, né? Os times estão sofrendo muito, né? Muito por conta de tudo que estamos vivendo, né, Felipe? Antes da Leila, né? Tinha o Paulo Nobre, né? Que é aquela fase que. Não, o Paulo Nobre que foi naquela época que o Palmeiras caiu, enfim, 2013, 2016 ali, né? E depois começou com o Maurício Gagliotti. De 2016 a 2021. Era o Maurício Gagliotti.
1: Acho que era isso aí, então.
0: Isso, Maurício Gagliotti. E daí depois veio a Leila.
1: É, a Tia Leila está fazendo sucesso, né?
0: Sim. Mas começou aqui com essa gestão 2016-2021, né?
1: Bom, vamos lá, antes da gente atualizar aqui o profissional, Rocha, vamos dar uma olhadinha aqui no amador ainda, né? Deixa eu dar boa tarde pro Sandro Oliveira, tá dando boa tarde aqui, tá nos ouvindo.
0: Abraço,
1: né?
0: Sandro.
1: Lá em Jacinto Machado, né? E o Matheus Leandro, né? Anunciando aqui que os jogos da grande final, Gaivotão, às 14h, Master Gaivota e Família Saideira, tá?
0: Exatamente, Taça Silvano, nosso popular amigo, querido Splinter.
1: Muito bem, bom, vamos lá, deixa eu dar uma
0: baita homenagem, tá, Felipe?
1: Isso aí, né? Parabéns, deixa eu dar uma atualizada aqui aos jogos do de hoje aqui pela região. Nessa quarta-feira temos aí regional nada, né? Municipal de Futsal lá em Jacinto Machado, teremos aí Resenha e Schalke, pelo livre masculino, 19h30, às 20h30, livre feminino, Fênix e Panelinha. Às 21h30 ainda tem livre masculino, União e Amigos Dodu. São jogos aí, portanto, de hoje lá no Municipal de Futsal, lá em Jacinto Machado, né? E tem uma ambulância cruzando aqui atrás da rádio nesse momento, né? Deixa eu ver aqui. É isso aí, né? De hoje é isso. Então amanhã a gente atualiza os jogos aí também da quinta-feira. Vamos lá, vamos atualizar o destaque do profissional.

0: Começamos pela Série B do Campeonato Brasileiro. Ontem o fechamento da 25ª rodada. Em seguida a gente passa aqui no pique, que é a escalação da, aliás, a classificação, né? Classificação da Série B. O Juventude empatou fora. O Londrina 0-0.
1: Resultado bom pro Criciúma, né?
0: É, não foi tão ruim. Apesar de ter somado um ponto, Juventude, né?
1: Fora. Melhor era uma derrota, né? Mas dentro de todos os resultados, um empate até que ficou bom. Isso, até pela questão do Londrina, né? Que está na zona do rebaixamento, né? Se pensava muito que o Juventude ia passar o rolo, né? Mas não conseguiu.
0: Série B que tem o Juventude na liderança, 46 pontos.
1: O Vila Nova, segundo, com 44.
0: Criciúma, terceiro, 44.
1: O Novo Horizontino é o quarto, com 43.
0: Fortaleza é o quinto, 41.
1: O CRB é o sexto, com 39.
0: O Goianiense é o sétimo, 39.
1: O Sport é o oitavo, com 38.
0: O Operário é o nono, com 37.
1: O Goiás é o décimo, com 36 pontos.
0: O Cuiabá é o décimo primeiro, 36.
1: O Náutico é o décimo segundo, com 34.
0: O Atlético é o décimo terceiro, 34.
1: O São Bernardo é o décimo quarto, com 32.
0: O Botafogo de Ribeirão Preto é o décimo quinto, 31.
1: O Avaí é o décimo sexto, com 29.
0: Na zona do rebaixamento, 17º Ceará com 28.
1: O 18º é o Londrina com 22.
0: O América Mineiro é o 19º com 14 pontos.
1: E aqui já rebaixado, né? É, o Ponte Preta com 10 pontos. Um detalhe interessante aqui da Ponte Preta, eu não sei se tu viu as últimas notícias, né? O último jogo, lá tá com problema também de gestão, os jogadores estão com salários atrasados. Para eles não sofrerem mais ainda com punição, eles colocaram o time sub-20 para representar a equipe da Ponte Preta, para que não sofresse punição aí por conta de WO, porque os jogadores não foram a campo.
0: Botaram, e detalhe, botaram o sub-20 nessa rodada e perderam igual, né? 2-0 pro América Mineiro.
1: Imagina, né? Coitado da gurizada também, botar o gurizada no fogo também. Né?
0: Agora eu já vi o time ser constatado rebaixamento com algumas rodadas de antecedência, mas a Ponte Preta aqui hoje bateu todos os recordes, né?
1: A Chape na primeira também não tá muito diferente, né, Felipe?
0: Mas a Ponte Preta tá feio negócio, né?
1: Mas a Chape também tem 14 pontos, cara.
0: Mas tudo bem, mas eu acho a proximidade ali com a zona de sair, né? Que eu acho que a Série B tem uma rodada a mais. Deixa eu ver aqui, fazer um comparativo rapidinho aqui. A Série A está na... cadê aqui a Série A?
1: A Série A está na 25ª também, tá, né?
0: É que eu me assustei aqui, abri a quarta rodada, porque hoje tem um jogo atrasado. Hoje tem jogo atrasado, né?
1: Exatamente.
0: Maracanã hoje, 19h30, Flamengo e Mirassol. Então, vamos ter que o negócio seguinte, né? O Grêmio pro Inter aí é uma boa vitória do Flamengo hoje, né?
1: Exatamente. Tá, o Brasileirão tá que tá na 25ª também rodada, tá, Felipe?
0: A Série A?
1: A Série A.
0: E a B também, né?
1: A Chapecoense tá com 14 pontos, certo? O primeiro, fora do rebaixamento, é o Mirassol com 25.
0: Tá, por isso tá um pouquinho mais perto, né?
1: Não, é a mesma coisa.
0: Não, mas bem mais perto. A diferença é bem grande, né? O Lanterna da Série A tá com 14, o Lanterna da Série B tá com 10. E a diferença para sair da zona do rebaixamento também é menor, né?
1: Ah, dá 19 pontos. É, não, 12 para 19.
0: É bem grande, né? Ponte Preta já rebaixado, então, né? Mas me assusta, né?
1: Tu acha que aqui o América Mineiro não tá rebaixado também?
0: Não, acho que ainda não, né? Agora a Ponte Preta que teve bons anos na Série A. E quando a dupla ia lá, cara, era uma incomodação jogar lá em Campinas.
1: Eu já falei aqui, inclusive, né?
0: Mas isso é normal.
1: Eu fiz uma entrevista com o Wendel, que o Wendel foi jogador já, né, da Ponte Preta. Ele disse, cara, lá é um caldeirão mesmo.
0: A torcida é loucura,
1: a torcida da Ponte Preta.
0: E o Guarani tá na divisão de baixo, na outra, né?
1: Tá na C.
0: O Guarani, eu acho, não classificou. Também o ônibus do Guarani ficou moído também. Os caras lá são loucos.
1: É loucura.
0: Bom, a Série B do Campeonato Brasileiro que retorna agora amanhã, né? Amanhã temos um jogo apenas, Náutico, Botafogo de Ribeirão Preto. O Criciúma joga sexta, recebe o Cuiabá em casa.
1: Tem que vencer, né?
0: É.
1: Vencer e torcer um tropeço do Vila Nova, né? Vila Nova que enfrenta o Atlético. O empate já seria bom pro Criciúma e torcer por uma derrota aí do Juventude, né?
0: Isso.
1: E ainda falando aqui de Série B, Felipe, o Avaí, né? Com uma equipe do nosso estado, né? Também está ali na um pontinho só, né? Que separa o Avaí da zona de rebaixamento, né? Da Série B pra Série C.
0: Pois é. Não tá muito bom não, né? Vamos lá, então, Série A hoje tem essa partida atrasada, né? 7:30 da noite, partida

0: da quarta rodada entre Flamengo e Mirassol. Repito, né? Para. É. Daí é o seguinte, né? Hoje o Palmeiras, o Flamengo pode encostar aqui no Palmeiras, né? A tendência é essa, né?
1: É, tendência é essa.
0: O Flamengo tá com 48 pontos. É, pode ir a 51, né?
1: Pode ir 51.
0: É, vai ficar um pontinho atrás do Palmeiras. Tá aberto o novo campeonato.
1: Tá aberto.
0: Tá aberto. É loucura. E para o benefício aqui da dupla Grenal, seria de fundamental interesse o Mirassol perder hoje, né? E perder com um placar elástico até, né? A tendência é essa, mas vamos lá. Bom, vamos falar de Copa do Brasil?
1: Só pra a gente não falou sobre a Série C, né, Felipe? Já teve
0: o jogo ontem, né?
1: Não, já teve os sorteios, né? Sorteios não, aqui as definições, né? Da segunda fase, né?
0: Ah, tá aqui.
1: Separado em dois grupos, né? Grupo B e grupo C. O
0: famoso quadrangular, né?
1: Não.
0: Não?
1: Não, grupo B. É, são dois grupos com quatro equipes, né? Pode ser um quadrangular, mas são dois grupos, né? Grupo B e grupo C. No grupo B ficou Brusque, Ferroviária, Inter de Limeira e Paysandu. No grupo C ficou Botafogo da Paraíba, Floresta, Maringá e Santa Cruz. Os jogos que acontecem no próximo sábado já e no próximo final de semana aí já temos jogos, então. O Inter de Limeira enfrenta a Ferroviária, o Paysandu enfrenta o Brusque, o Floresta enfrenta o Maringá e o Santa Cruz enfrenta o Botafogo da Paraíba. Esses são os jogos do próximo final de semana pela Série C.
0: Muito bem. Bom, tá, vamos lá dar uma passada antes. Deixa eu ver aqui, antes de falarmos da Copa do Brasil, deixa eu atualizar aqui. É a divisão de acesso, né? Ontem tivemos aí pelo Rio Grande do Sul o Apafute 1, Brasil de Pelotas também 1. Glória de Vacaria 2, Esportivo de Bento 1. Aimoré 2, Gramadense 0. União Frederiquense 1, Veranópolis 0. Bagé 1, Passo Fundo também 1. Guarani de Venâncio Aires 1, Lajeadense 0. E atenção para os jogos de hoje, 19 horas, o Gaúcho de Passo Fundo recebe aí o Brasil de Farroupilha e o Santa Cruz recebe nos Plátanos a equipe do Pelotas. São jogos aí da oitava rodada da divisão de acesso do futebol gaúcho. Vamos falar de Copa do Brasil? Vamos lá então, né? Copa do Brasil que chega aí com os seus jogos finais. Tivemos ontem um primeiro finalista, né?
1: Semifinalista, né?
0: É, aliás, isso, primeiro semifinalista, né? E deu Atlético, né? O Galo ganhou ontem, né?
1: É, eu apostei ontem no Cruzeiro, né? E achei que a Raposa ia levar essa aí. Até inclusive saiu vencendo o jogo, mas foi um gol de pênalti do Caio Jorge lá, mas depois o Atlético Mineiro acabou amassando aí o Cruzeiro. Fez essa virada histórica aí, mais um grande jogo, né? Um grande confronto, totalmente diferente do que jogado do Grenal, né? O jogo mesmo, ontem mesmo foi um jogo jogado, jogo bonito de se ver, e o Atlético Mineiro venceu o Cruzeiro por 2-1, o jogo de ida tinha sido 1-1, e agora então o Atlético Mineiro é o primeiro classificado aí pra semifinal da Copa do Brasil.
0: Muito bem, né? E no final, né? Final do jogo, né?
1: Final do jogo. Fred foi muito 30, decisivo, né?
0: 30 e alguma coisa, o gol de empate, 42 do segundo tempo, o gol da virada.
1: Isso, Fred foi decisivo nesse jogo aí, né? Fred que ex-Inter aí, né? Um baita jogador.
0: Não é o Fred
1: seleção.
0: Velho aquele, né? Que passou pelo gol. Ele já foi, né?
1: Não é o Fred Guedes, né? Não é o centroavante, né?
0: Ele já aposentou, né?
1: É, o Fred do Inter, né? E deu a primeira assistência do primeiro gol, né? Gol do empate e no finalzinho fez um golaço, inclusive, né? Um golaço aí.
0: Bom, hoje teremos duas partidas, o Barradão, Vitória e Vasco. O primeiro jogo, o Vasco venceu no Rio de Janeiro por 1-0. Eu tô achando que o Vitória passa.
1: Eu acho que dá 1-0 Vitória e nos pênaltis o Vasco classifica.
0: É, vamos ver, vamos ver. E hoje também na Vila Belmiro, 21h30, tem Santos e Palmeiras. Primeiro jogo aí, o Palmeiras já goleou o Santos 3-0. E eu acho que o Palmeiras já tá na próxima fase.
1: Neymar joga hoje ou não?
0: Cara, não sei se joga, mas se joga ou não joga, não vai mudar a classificação.
1: Muda se... Não quero dizer que não é que se classifica, eu quero dizer do resultado do jogo.
0: Não, o que importa é que é a classificação, o Palmeiras já tá na próxima fase.
1: Pode ser, concordo contigo, mas eu quero dizer o resultado do jogo, né? O Santos com Neymar é um time, sem Neymar é outro. Inclusive o Arthur, ex-Grêmio, tá no Santos agora também,
0: né? Pois é, foi pra lá, né?
1: Foi pra lá. Agora ele é peixão.
0: Ah, bom, tá. Quem que falou isso uma vez aí?
1: Ronaldinho Gaúcho, né? Agora eu sou Mengão, né?
0: Ah, bom.
1: Deu uma de Ronaldinho Gaúcho, né?
0: Destaque do Grêmio,
1: acho
0: gol.
1: Que, eu acho

0: Ele foi mal nessa fala dele, tá, o Arthur, né? Um cara que tinha uma identidade, o pessoal chamava ele de reizinho e tal, né? Pela conquista de Libertadores, Copa do Brasil naquela época, né? Mas, enfim.
1: Golpistas se passam por Luiz Castro para pedir piques a jogadores. Tu já viu uma coisa dessa? Saiu hoje no noticiário, é?
0: Cara, aquilo que a gente vinha falando ali, falei, né? A gente falou no início do programa, né, cara? É loucura o que a gente vem vendo, né? Nos últimos dias aí, nos últimos anos, né?
1: Um grupo que usava perfis falsos em aplicativos de mensagens para se passar pelo técnico gremista Luiz Castro e aplicar golpes contra atletas do clube é investigado pela Polícia Civil Gaúcha. Além do tricolor, foram identificados como alvo jogadores e personalidades vinculados a clubes de outros estados, a uma equipe do futebol europeu e a um artista de projeção nacional. A investigação da 4ª Delegacia de Polícia Civil de Porto Alegre. A apuração começou após a polícia receber denúncias de que um suspeito havia contatado pelo WhatsApp 4 atletas. Usou uma foto técnico da equipe para se passar por ele. O golpista então instruiu os jogadores a chegarem mais cedo ao treino, ao centro de treinamento no dia seguinte para bater um papo. Com um dos atletas, o falso técnico manteve a conversa por vários dias, questionando sobre rotina, família e desempenho nos treinos, além de elogiar a sua dedicação. Em determinado momento, pediu que o jogador não comentasse aquele contato com os demais, numa tentativa de isolar a vítima e evitar que o golpe fosse descoberto. Por fim, fazia pedido financeiro, alegando que seria para ajudar um grupo social do Rio de Janeiro. O pedido foi de 300 cestas básicas a 75 pila cada uma, totalizando mais de R$22.500. Que loucura isso, né? O Kahneman estava envolvido aí, teve uma mensagem que o Kahneman recebeu: chegue cedo no treino.
0: Cara, era bom, né?
1: Que loucura, cara.
0: Felipe, aqui no lado do Inter, né? A dúvida do Inter, Alan Patrick pode se tornar, né? Ele é dúvida ainda no jogo, né? Mas se ele jogar o Grenal, ele pode se tornar o maior artilheiro do Grenal em mais de 60 anos, né? O meia não tem titularidade garantida nesta quinta na Arena, mas pode se igualar aos nomes históricos do clássico, né? O Alan Patrick aí que pode chegar aí fazendo história mais uma vez aí com a camisa do Colorado, né?
1: Pois é. Então tá aí, né? Os destaques aí do Colorado também.
0: Se ele fizer gol, ele é um dos maiores artilheiros nos últimos 64 anos.
1: 64 anos?
0: Isso.
1: No Inter?
0: E da dupla Grenal.
1: Ah, dupla Grenal.
0: Grenal, isso.
1: Muito bem. Mais uma do Corinthians aqui, ó. Ministério Público apura cobrança indevida em financiamento da Arena. Mais uma bronca lá, né? Fechou, Rachê, por hoje?
0: Fechou, Felipe, agradecer a todos os ouvintes, né, telespectadores que nos deram o prestígio de nos ouvir, nos assistir, e amanhã, se Deus quiser permitir, estaremos aí novamente falar tudo sobre esporte amador e esporte profissional. Grande abraço a todos e até amanhã.
1: Valeu, Rochinha, obrigado. Vamos ficando por aqui com o nosso Mampituba Esporte, agradecendo sempre a sua parceria, a sua audiência, nossos parceiros. Amanhã estamos de volta a partir das 6:30. Amanhã estamos de volta a partir do meio-dia aqui, né? Aqui na Mampituba, a partir do meio-dia. E meio-dia e 30, né? Agora, e na integração a partir das 7:30 da manhã com o jornalismo. Um abraço, boa quarta, daqui a pouco vem Fernando Lacarreta, o Galpão Nativo, e você fica aí com muita música até as 2 da tarde, né? Muita música e também muitas propostas.

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1: Estamos com 20 graus.
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1: E daí, tchê, buenas, buenas, buenas, amigos e amigas, 2:03, chegamos pra quarta-feira, 2 de setembro, dia 245 do ano, faltando

7 dias para o fim de 2026. Nesse dia que se comemora o dia do florista, dia do repórter cinematográfico e fotográfico e dia nacional da Kombi. É 2 de setembro, vamos que vamos, no mês da primavera, tempo bom no extremo sul, saiu o sol, que não tenhamos surpresa como fim da tarde ontem. É que saísse de guarda-chuva ontem, no início da tarde, não tem chamado de louco, né? Mas aí pegou o fim do expediente, dele água no fim da tarde, início da noite aí, né? 20 graus é a temperatura, máxima prevista para 21. Daqui a pouquinho devemos bater a máxima de hoje. E vamos chegando, eu sou o Fernando Lagarreta. Tô batendo ponto agora para ficar contigo aqui no nosso Galpão Nativo. É a sua FM Nativa no ar com sono e bem-estar. 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

0: 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Turma, vai participar conosco por aqui na tarde. Tem também os números das loterias. Vamos saber o que deu ontem na Mega Sena, na Quina, e acompanhar os resultados da tarde aí nas loterias do Rio. Pra turma grudada junto conosco, previsão do tempo também. Tem Leandro Puchalski aqui entre as atrações do nosso galpão nativo desta quarta-feira.
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1: Pobre do Abreu aí, né? Eita, que a conta tá ficando graúda. Jonathan Pacheco com Tchê Barbaridade juntos aí, grupo Vaneirão, Trancão de Vaneira, do fundo da grota, quatro Galdérios, e abrimos com o Buchincho, com o Bulicheiro, aqui pra Oral Sim Implantes, a número um em implantes do Brasil. 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

0: do embalo, já vamos aqui as primeiras participações, o amigo Nascimento Borges está aí ligado junto conosco, Vilmar Borelli tá aqui, quer ouvir Castelhana, será que é do Elton Saldanha, abre para nós aqui, vamos ver se abre aqui com o Elton Saldanha, Castelhana, já vamos buscar essa Castelhana lá na fronteira aí, né? Deixa eu ver aqui, Neto, Nativos, Elton, vamos lá, vamos achar com o Elton Saldanha aqui, pronto. Já vamos lá, Vilmar, aquele abraço aí, turma de Torres, ligada aí junto com a gente por aqui, o Fernando Augusto Torassi no Treviso, tá ligado aí também com a gente, vamos buscar tua música por aí, desejando aí pra todos uma excelente tarde da quarta-feira e vamos que as fandangueiras é aqui, ó.
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0: É o berço da tradição, Gildinho.
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0: E eles vão cantar mais alto. Vamos lá, vai, teu nome.
2: Deixamos de chão batido aqui, bonita versão aí dos Monarcas sonhando na vaneira junto. Trono de General, Grupo Rodeio, Castelhana, Eu Sou do Sul, toquei também aí pro Silvano, ligado.

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0: Confira aí, 2h40.
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2: Olha lá que temos o nosso primeiro destaque da hora hoje aqui já com as loterias do Rio, horário às 2:20. Tivemos no quinto prêmio 2.751, 2.751. No quarto prêmio 5.820.

0: 45824. Terceiro prêmio 0086. 0086. No segundo prêmio 7529. 7529. E no primeiro prêmio 6625. 6625. Loteria Carioca das 14:20. Agora 15 minutos faltando para as 3.
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0: grudada aqui na programação 99,5. Seguimos e seguimos bonito até às 18 horas, parceria do Neném Pneus. 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Vamos de intervalinho rápido aqui, eu volto com mais participações no nosso WhatsApp, no 48-3533-2000.
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0: 3 horas mais 1 minuto.
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0: 3:05 agora. Vamos acompanhar a turma ligada aqui. Vamos ver se. Esse aqui é o Gavião, quer ver?
1: Opa, boa tarde, Fernando.
0: Boa tarde, mestre.
1: Toca uma música pra mim aí.
0: Ah, mas o Gavião aqui, tu sabe que o Gavião aqui não pede, manda, né?
1: Ah, todo mundo tá escutando aí. Que é o Osni, o Gavião. A Januária Sombrio. Tá todo mundo tá na escuta aí.
0: Tá certo.
1: Um abraço aí do Gavião.
0: Outro Gavião velho, abraço, tudo de bom. Meu amigo Márcio, boa tarde.
2: Boa tarde, Fernando. Fernando, queria te pedir uma música aí, o Pidão. Queria oferecer pra minha esposa Ivone, pra Nilce da Praia, pro Lindomar e a Neuza, pro Osni e a Leia, pra Vaninha, esposo dela, pro Neria, esposo dela, e pra Malvina, minha irmã, e para todos que estiveram ouvindo a rádio. E para você dar também. E uma boa quarta-feira.
0: Valeu, abraço, abraço, Márcio, pela ordem de chegada aqui da turma amiga Clésia, ligada aí no Village Dunas. Pediu aqui o plantador de fumo, sai nessa aqui também, Clésia. Vamos embora, 13:06 agora. 29:20

0: Da Ivaneira, os mateadores aqui na programação da sua FM Nativa. Fechando mais um bloco pra turma aí ligada. Alô, pessoal do trabalho, turma das obras, enfim, ligados aí junto conosco em todo canto. Pessoal do Tapetão nos leva de carona aí por toda a região. Valendo aqui a tua participação pelo nosso WhatsApp no 48 3533 2000. É por aqui que vamos diretaço junto contigo até as 18 horas. Olha, olhando aqui as principais informações da tarde de hoje. Bom, fora política, né? Porque é só o que temos aí nos portais hoje, é política e política, né? Pelé é pra cá, Pelé é pra lá. E puxa pra um lado e puxa pro outro, e pau num e ferro no outro, é por aí. Faleceu nesta terça-feira, ontem, né? Em casa, aos 83 anos, o ator e diretor Gracindo Júnior. Mais de 50 anos dedicados à arte no teatro, rádio, também cinema e TV. A informação do falecimento foi confirmada por Pedro Gracindo, filho do artista. Morte por causas naturais. Velório aberto ao público, previsto para amanhã, quinta-feira, dia 3, no crematório e cemitério da penitência, a partir do 12:10, e cremação marcada para as 14:10. Gracindo Júnior deixa 5 filhos, 7 netos e a esposa Deise Poli, com quem estava havia mais de 50 anos. 13:22, intervalo, voltamos já.
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0: Estamos com 21 graus.
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3: É aqui a sua FM Nativa, são 3:26, 13:26. Estamos atendendo a turma ligada aqui, grande Crioulo Costa na área.
4: Boa tarde, aqui quem fala é o Crioulo Costa aí, tá?
3: Falou.
4: Aí, queria pedir uma música dos Oxirus aí e tocar pra todos os ouvintes que estão escutando e pra vocês aí da rádio aí, tá?
3: Tá certo, baita abraço, obrigado aí pela companhia sempre. Rafael Silva Lisboa tá com a gente também, tá na Cidade das Avenidas. Tá pedindo aqui o Setembro em Livramento, é por aí que vamos. O João segue no tapetão aí, 24 horas, né, ô João?
5: Buenas, meu amigo Fernando Lagarreta.
3: Garoto.
5: Que é o João da Cidade de Sara. Tamo no tapetão, mas tamo ligadito no Galpão Nativo. Meu amigo Lagarreta, roda pra nós aí uma antiga, uma do passado. Estiver na programação aí, mas pode ser alguma versão mais atual, não tem problema. A música Todo Mundo Veio pro Rodeio, desde já agradeço. Desejo a você e a todos uma excelente quarta-feira. Valeu!
3: Valeu, baita abraço, João. Obrigado aí pela companhia. Vamos de candeeiro nesse bloco aqui também, então bora. 3:27.
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E a receia é o 2 de setembro. Vamos devagar e sempre por aqui, ligados direto até às 18 horas. Ouvimos João Luiz Correia chiando a chaleira.

0: de setembro em Livramento aí, as pedidas da turma ligada aqui na número 1 da música gaúcha. Ó, fim de semana quase aí, hein? 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
0: Confira agora 3 horas 45 minutos.
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3: Vamos lá, seguimos. 12 minutos faltando agora pras 4. Já vamos direto aqui acionando a turma do TieZap, né, Ivone? Boa tarde.
4: Boa tarde, amigo Fernando. Bom trabalho para nós todos. O dia tá maravilhoso. E a música eu vou pedir Baile da Mariquinha. Começar o baile mais cedo, né?
3: É.
4: Tudo de bom para todos que estiveram ouvindo. Obrigado.
3: Valeu. Essa é a Ivone ligada com a gente aí no Arroio do Silva. Zeca Batata tá no trecho aí. Eu já tá voltando, Zeca. Boa tarde.
5: Mando boa tarde, hein? Zeca Batata. Já chegando da Lira, novo carregamento, mas então tu roda aí, guri. Ah,
3: diga.
5: A festa do Morro Feio aí, pra toda a gurizada que tá na escuta aí. E vamos que vamos, né? Não podemos flechar, não carrega preguiça.
3: É isso mesmo. Já diziam pra mim outro dia, tu sabe que quem ganha dinheiro deitado, né? Na cama, por aí, mas esse é o trem. Tiago Tomasi tá aí ligado junto com a gente, pediu aqui mais uma dos serranos, três dos serranos, eu vou ter que separar em três blocos aqui, casamento da Doralice, baile da Mariquinha, festa do Morro Feio e também as três aí, né? Então vamos separar em três blocos diferentes aí, né? Aí está feito o serviço. Solete ligada junto com a gente aí na companhia da 99. Música pro tio Nedo, que tá ansioso na espera do jantar dançante. É, turma aí vai fazer festa, é? E bueno, vamos abrir a mão aí, anunciar esse baile aqui. E aí vai ser bom, né? Abraço pra vocês aí, obrigado pela companhia. Seguimos por aqui, é o Galpão Nativo no ar até às 18.
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0: trago aqui mais participações da turma aí na sintonia junto conosco. 48 3533 2000. 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
0: Confira aí, 4 horas mais 1 minuto.
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Fechou e fechou comigo. Mais uma festa no Morro Feio. Valendo Serranos, meu gosto pela maneira tocou antes. Mateadores ainda com o baile.

Mas, ah, guria, hoje tá de folga. Turma da Canastra hoje tirou uma folga, então, banda. Olha, eu... Dos garotos do Fandango, eu tenho bailanta do Uruquá. Será que não é por aí o Brick? Mas é garotos do Fandango, né? Então vamos atrás aí pra ti. Tá bom, banda? E uma boa Canastra aí pra turma aí. Que, né, hoje, com esse solzinho bonito aí, a turma da Canastra deu um time, como diz, né? Tá bom. Abraço aí pra vocês, obrigado pela companhia. 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

0: que a tarde vai voando aqui, tem intervalo, já estamos de volta, são 4h20.
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0: Estamos com 20 graus.
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sequência, Bandeira, saiu mais uma aí, agora sim, fechamos o casamento da Doralice, já fechamos a rodada de serranos aqui nas pedidas da turma, né? Lacumbiera Gaitaço Tchê, junto com Arrasta Pé, aos domingos.

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0: Conferindo agora 4:40.
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3: Pronto, chegando mais um destaque da hora pra ti. Vamos falar dos números da loteria carioca, Mega Sena de ontem, também o sorteio que tivemos ontem da Quina. Vamos lá? Então vamos começar por quem aqui? Vamos começar pela Quina, então. Sorteio realizado no Espaço da Sorte em São Paulo. Concurso 7107 da Quina. Os números 33, 36, 49, 61 e 71. Ninguém acertou os cinco números juntos aí, né? E aí acumula para hoje 12 milhões e meio de reais. 30 apostas acertaram a quadra, cada um leva R$16.262,96. Com 3 acertos, R$153,55. E 2 acertos, R$5,45. É o chorinho da Quina aí pra turma. Já já trazemos aí pra ti os números da Mega Sena. Antes, vamos à Loteria do Rio. Sorteio de agora, 4:20 da tarde. Quinto prêmio, 1.287, 1287. Quarto prêmio, 9.774, 9774. Terceiro prêmio, 2.621. 2.624.

0: Segundo prêmio 0504-0504. E o primeiro prêmio 1266-1266. Os números da Loteria do Rio, então, do horário das 4h20. Caneta e papel na mão ainda aí, porque vamos passar agora os números da Mega Sena de ontem.
1: E númerozinho sem vergonha também, né?
0: Concurso 3052 da Mega Sena. 16, 30, 40, 47, 48 e 60. Claro, ninguém acertou aí essas seis dezenas aí. Acumula para amanhã 41 milhões de reais na Mega Sena. Só 25 apostas acertaram a quina, os cinco números aí da Mega Sena, cada uma levando R$ 80.825,85. Com quatro acertos, o prêmio ficou em R$ 1.646,74. Loterias Caixa, então, extrações de ontem. Vamos pra sequência. Amigo Vino da Vila São José, tá na escuta. Pediu, Amor de Baile, é isso? Deixa eu já separar aqui o Tiguri. Amor de Baile, já vamos deixá-la aqui prontinha pra abrir o bloco. Enquanto isso, já vejo aqui, né? Tem mais aqui,
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0: O Vino tá mandando essa aí pra especial pra toda a turma, né? Que tá aí ligada junto conosco por aqui. Também o amigo Valério tá em Jacinto aí mandando seu buenas. Ligado junto com a gente. Vamos subir a serra, vamos pras missões com o Heraldino. Boa tarde.
3: Meu amigo Fernando Lagarreta, aqui é o Heraldino de São Miguel das Missões. Fernando, toca pra nós aí, Namoro de Sítio, ofereço a todos os missioneiros daqui e os que estão escutando também. Fernando, não sei se pode, mas...
0: Vamos ouvir primeiro se pode, se não pode, porque tem umas coisas que agora não pode, né? É, esse período aí é complicado. Meu amigo Jaice, vamos lá, completa, depois eu completo com o Heraldino aqui, vamos lá.
4: Vamos lembrar dessa tarde de sol maravilhoso aí, vamos ver se o cachorro latiu. Se não latiu, bota ele latir aí. E vai pra toda a galera que está ouvindo essa rádio, pra vocês aí, uma ótima tarde, um abraço.
0: Valeu, abraço Jaice, seguimos. Alô, Valdomiro, tá só de olho aí, né?
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0: Correia pra ti aqui, ó.
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0: Fechou mais uma? Esse é o Bagual Picasso aqui, né? Grupo Fúria e o Cachorro. Cheguria, Amor de Baile. Abrimos assim esse bloco aí pra turma ligada aqui no nosso galpão nativo. São 5 horas em ponto agora, é hora certa, hora de falar com Leandro Puchalski, sabermos aí como é que fica o tempo, restinho desta quarta e o que vem por aí. O Leandro fala em nome de Sicoob Credija. Alô, Leandro, boa tarde.
2: Boa tarde aos ouvintes da Mampituba. Vamos para o final da quarta-feira sobre influência da massa de ar mais seco, pessoal. As temperaturas vão diminuir ao longo aí da madrugada para o amanhecer dessa quinta-feira. Nada demais, um friozinho de leve. E o sol previsto para o decorrer desta quinta-feira, mais uma vez em todo o sul do estado. Com a presença dele, as temperaturas chegam até a subir um pouco, tá? Durante a tarde da quinta, algo entre 24 e 26 graus, chega a aquecer um pouco. Bom, ao final da quinta, começa a ficar um pouco mais nublado, porque nós temos uma sexta-feira de tempo mais instável. A sexta-feira, primeiro, cai uma temperatura baixa, um pouco de frio. A máxima não passa de 18 graus, cai de novo. E o tempo fica bastante instável. Grande parte da sexta, provavelmente quase toda ela, é só de nebulosidade e algumas aberturas de sol. É que não dá para descartar uma chuva passageira na sexta, passa uma frente de intensidade fraca. Então não dá para dizer 100% que não, mas dá para dizer que grande parte da sexta-feira é só mais variação de nuvens e algumas aberturas, pelo menos é o que predomina. Frio no período do fim de semana.

0: tá? É feriadão de 7 de setembro, mas de temperaturas de inverno. Abraço a todos, informações do tempo da Puchowski Meteorologia.
1: Falou, obrigado, Leandro. 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
1: Sim, senhoras e senhores, esse é o Galpão Nativo, aqui na número 1 da música gaúcha. 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

0: 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Valeu!
1: Valeu, cabeludo, bichinho da goiaba, grande Sérgio. Aí, daqui a pouco eu vou tocar o João Chorão pro Sérgio aqui. Vamos lá, Valdomiro! Fala, homem, tá aí ligado também aqui, ó. Vambora.
2: Bata de seu na caretinha.
3: Prezinho, eu já tava conformado que não, que só ia escutar as normal, as normalzinhas que eu espero todo dia. É. Mas daí eu ouvi esse cachorro furioso aí. É. Aí me lembrei do meu. O meu é mais bonitinho, né? É. Ah, rodei ele aí pra nós, né?
1: Uau.
3: Au, au, gostosinho, bonitinho, gostosinho, ah, cheirosinho e doidinho pra fazer amor. Doidinho pra fazer amor. Um voizão. Aí o senhor rodei ele aí. Tomara que dê tempo, né?
1: Vai,
3: e aí tem dito também, vai Flamengo,
1: ultima. Vai dar aqui, é que não vai dar. Eu tenho que tocar o João Chorão aqui, tocar pro amigo Sérgio lá da Sony Bem-Estar aqui, ó, 5 e 8.

0: Cantas, Os Mirins e o João Chorão abriu aí com Os Quatro Gaudérios aqui na programação 99,5. 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
1: Vamos lá, seguimos por aqui. É, embalo fandangueiro pra turma aí na sintonia junto conosco. Já falou o Sérgio aqui, pronto, já veio o Puchowski, já deu os detalhes aí da previsão do tempo. Vamos tocar na linha reta por aqui, tô devendo o Antônio Carlos aqui que me pediu o grupo Carqueja. Vamos tocar pra vocês aí o Andejo. Tem Fogo de Chão, Esquadrilha da Fumaça pra Dona Luísa, ligada junto conosco na São Francisco em Sombrio. Esse aqui é o Rato. É o Rato, não, o Rato de Fandango. Ah não, mas é o Rato. É o Rato de São João do Sul. Tá mandando aí pra toda a turma da obra, estão trabalhando, pegando firme por aqui. Vamos tocar o Rato de Fandango então aí pro Rato, que tá ligado junto com a gente aí, turma de São João do Sul. Baita abraço aí pra vocês, obrigado pela companhia sempre. Seguimos por aqui. Tocando a reta aqui, caiu um pouquinho a temperatura, né? É, caiu um pouquinho, pouca coisa. Não é o bicho também, não é aquelas coisas. Mas vamos ter uma previsão aí de noite e madrugada um pouquinho mais fria, né? Para 12 graus de mínima. Para sábado e domingo é que deve cair bastante, em torno de 5, 6 graus a mínima nesse final de semana aí, né? Mas por enquanto vamos aproveitando. Vai dando um solzinho, aquela coisa toda, sexta e sábado mais nublado. Amanhã ainda temos sol, amanhã deve subir bastante aí a temperatura.

Teve grupo Matizes, Rato de Fandango, Esquadrilha da Fumaça, Fogo de Chão e Andejo, grupo Carqueja. Deixando aí mais um baita bloco pra ti aqui na programação 99,5. Vamos fazer aquela paradinha esperta aí do fim da tarde. Jogo rápido aí, 3 minutinhos, estamos de volta já para saideiras aí do nosso Galpão Nativo na edição desta quarta-feira. Vamos que vamos assim? Então vamos embora que vem as últimas por aí em seguidinha. Alô, dona Vilma, já vai, dona Vilma?

0: temperatura.
1: O termômetro mostra agora 18 graus.
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2: Pronto, e assim, desse jeitinho, nesse embalo, nesse ritmo, nos despedimos, agradecendo aí a companhia, a sintonia dos amigos e amigas em toda a região ligados aqui na número 1 da música gaúcha. Um baita abraço para todos aí, desejos de uma excelente noite da quarta-feira que vem por aí. E na companhia do peão do rádio, que chega daqui a pouquinho, a partir das 18 horas, tem Caio Santos e o Chimarreando, é a hora sagrada do mate aqui na programação 99. Papai do céu deixando, amanhã de volta, 14h por aqui, sempre com a parceria da Sono e Bem-Estar Colchões, o colchão da família. 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Vamos armar saideiras aí, gaiteiro. Tá inteiraço ainda aí, ó. Pra fechar com César Oliveira e Rogério Melo, assim, ó. De freio e pelego na mão. Abraço, até amanhã, 14h, hein?

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Dale, coisa bem buena, tchê. Vamos lá, vamos chegando, 18h10, com 16 graus de temperatura. Não há probabilidade de chuva, pelo menos no momento, né? É de 0%. Umidade relativa do ar em 78% e ventos de 8 km/h. Então tá bueno, sendo assim, vamos te dando boa noite e vamos chegando de rancho em rancho, de galpão em galpão, de querência em querência, trazendo o nosso programa oficial da tradição, um tributo aos que mateiam, aos que chimarreiam, aos que sorvem o amargo aí no final de tarde, início de noite. Então tá bueno pra peões e prendas, gaúchos e gaúchas, apreciadores de um bom chimarrão e, é claro, de uma boa música campeira ou nativista, né? Uma boa música gaúcha, né? Pra acompanhar aí o teu mate. Então tá bueno, sejam bem-vindos aí ao nosso

chimarrando, seja tu nos ouvindo pelas ondas do rádio ou pela internet, né? Quartou. É, quarta-feira, 2 de setembro de 2026. Então, te aproxega, vivente, te abanca e vamos matear juntos aí até as 20h30. Depois temos a Voz do Brasil, pós-Voz do Brasil com a nossa festa fandangueira que hoje, quarta-feira, divide espaço com o romantismo do amor gaúcho. Então tá bom, e tudo isso conosco aqui, né? É, com o teu amigo peão do rádio, Caio Santos. Vamos na nossa jornada aqui até a meia-noite e até lá será bueno, uma barbaridade estar contigo aqui gineteando, galopando nas ondas do rádio, te trazendo entretenimento e o melhor da música gaúcha e sempre com a intenção, com o objetivo e a vontade de te transmitir boas energias. 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Bom, estamos abrindo hoje aqui, antes de começarmos aqui a servir o mate. Estamos abrindo hoje aqui o palpitômetro para o Grenal 454. É que começa, que acontece amanhã, né? Bom, o adversário de um dos clubes da dupla Grenal, já se sabe, né? É o Atlético Galo Mineiro, na sua arena, de virada, venceu ontem por 2-1. Então, já está à espera aí, ou de Grêmio ou de Internacional. Muito bem, vamos fazer aí hoje e amanhã. Amanhã somente no chimarrando. Deixa eu dar uma olhada aqui que horas é o jogo do... Que horas é o Grenal?

Que é coisa, não aparece aqui o horário do Grenal, tio. É, então, é até o horário do, né? Até o horário do chimarrão do amanhã, é, vamos apanhar os palpites. Então, no chimarrão de hoje, na festa fandangueira e também no chimarrão de amanhã, é, vamos, é, às 20 horas o Grenal, né? É, às 20 horas amanhã, quinta-feira, na arena, o Grenal que decide aí quem vai para a semifinal da Copa do Brasil. Então, dá o teu palpite aí. É, o palpite é referente ao tempo normal de jogo, né? Aí não vale penalidades, é, não tem, é, como não tem prorrogação, poderia ser, poderia haver prorrogação, mas não tem prorrogação, é, terminou no 0-0 ali, terminou no empate ali, aí é penalidades, né? Então, no tempo normal aí, o teu placar aí pro jogo de amanhã, vale o quê? Vale um garrafão de vinho, vale um copo personalizado da Mampitu.

0: um copo térmico, um copão e ainda um radinho à bateria, né? 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Tá bueno? Então participe aí do nosso palpitômetro pro Grenal 454. Vamos lá, tia, vamos começando a lida. Vamos lá, vamos aos amigos aqui. Hoje é dia também de apresentarmos quem faz o especial de sexta-feira. E já vamos passar aqui quem vai fazer o especial de sexta-feira. Vamos lá, vamos em frente, o especial, 34º especial do ano, né? Vamos ouvir os nossos amigos aí.
1: Ô, meu amigo Ticai. Ô, Ticai, tô só na escuta. Aqui na garagem, tá bem te escutando. Ô, Ticai, toca aquela pra nós aqui do Serrano. A festa do Morro Feio aí pra nós, do Serrano. Toca aí pra nós, é pra você, é pra tua mãe. Que escuta bem lá. Que Deus abençoe ela, bastante saúde pra ela e pra todos nós, né, Ticai? E vai lá pro seu Tigrão de Santa Rosa. Tá pra minha irmã da Lanturvo. E vai ali pro Vimar na Rua Nova, na Gaivota. Vai Pedrão lá em Criciúma. E vai pra todos os montes da estanda, Ticai. Valeu, Ticai. Boa noite aí, tudo de bom, tá? Tô só na escuta aqui na garagem, tá bom?
0: Muito bem, valeu, amigo Vino. Um grande abraço aí, uma boa noite. Bom trabalho aí, tia.
2: Boa tarde, Caio. Aqui é o Andrei Topanotti, de Bom Jardim da Serra, comunidade de Rabungo. Meu palpite pro jogo de amanhã é 2-1 pro Grêmio. Eu não gosto de nenhum dos dois. Mas você pode ganhar um prêmio, a gente tá participando. Um abraço aí, tudo de bom.
0: Tá certo, bem sincero. É isso, super sincero. É, Andrei Topanotti, lá de Bom Jardim da Serra. Olá, quem mais?
3: Boa noite, Caio Santos. Toca os loucos da fronteira aí. Pra todos que estão na escuta, a Nação Colorada também, vocês da rádio. Pra minha esposa Guerra. Pra galera da Praia Paraíso. O Ayrton, que cachorro do chão.
4: Ele não pagou.
0: Um abraço aí, valeu, Vilo Torres, Praia Paraíso. Vamos lá, já é Leonita lá de Nova Veneza, diz ela. Boa noite, Caio. Peço a música aí, Surungo da Moda Antiga, para todos ligados aí, para você. Abraços, obrigado e uma ótima quarta-feira. Ótima noite de quarta-feira. Então tá certo. Valeu, Leonito. Um abraço, boa noite aí, né? Vamos lá, vamos em frente. Quem mais?
5: Olá, buenas, tia. Tudo bom? Caio Santos, quero te pedir uma música aí com o Miro Saldanha, né? Perfil Gaúcho. Eu acho que é mais ou menos isso. Quero oferecer pros carpinteiros, o de carro de boi, né? Que é o Rock do Lelo Varga e o James Guimarães, meu sobrinho. São os ótimos carpinteiros. E outros mais por aí que a gente nem saiba, né? Quero oferecer essa música a eles. O primo novo aí também, quero oferecer a ele. E pra minha amada, meus filhos. E pros amigos aqui de São João do Sul. Um abraço, bom trabalho e uma boa noite. Valeu.
0: Muito bem, valeu, primo velho. Aí de São João do Sul. Ligadaço sempre conosco aí, né, primo? Então vamos que vamos. Vamos envelhecendo juntos.
6: Opa, boa noite, Caio. Tô aqui trabalhando aqui no apartamento. E tem um pessoal com o rádio ligado ali no prédio do lado, no Copacabana. No Copacabana, aqui no centro de Torres. Um abraço pra eles, não sei quem é, se é o Dieguinho que tá ali trabalhando, quem é que tá, não sei. Tem o pessoal te ouvindo aí, dá um alô pra esse pessoal aí do Copacabana aí. Fazendo um serãozinho e te escutando aí. Bota aí o... Uma do Mano Limo, pode ser? Cadela Baia. Tá bom? Um abraço pra esse pessoal aí. Tem gente escutando, fazendo um serãozinho aí que... Aí no CN12. Eu tô picando a mula agora também. Vamos pra casa que eu tenho um churrasco hoje. Um abraço.
0: Muito bem, valeu, meu.

0: amigo Ivo Savick, que detectou que alguém está nos ouvindo lá no lá próximo do prédio lá onde o nosso amigo Ivo Savick tá na lida, mas já tá carçando o dedão. É, grande abraço, Ivo Savick, o pessoal aí que tá aí, se encorajem e mandem um alô aqui, digam, ah, somos nós que estávamos ouvindo aí, estávamos ecoando aí o som da 99, aqui no prédio, os gauchão de apartamento aí, manda um alô aqui no zap aqui, né? 48-3533-2000, é bem fácil, né? 3533-2000 no nosso WhatsApp aqui. Vamos lá, já o Flávio Figueira diz. É, buenas noites, tia. Estamos na escuta. É nós, parceiro. É, o meu palpite pra peleia de amanhã é 2-1 pro Grêmio. É, então já vai dividir o prêmio aí com o Andrei Topanotti se der o resultado, Flávio Figueira. Então tá bom. Valeu, Flávio. Quer falar comigo, Elisa? É, depois? Quer, eu abro o microfone aí, tu já fala aí, pronto. Já dá o teu palpite também. É, vamos lá, vamos em frente. Quem mais aqui? O Matheus Bonjolo? Diz o Matheus, 1-0 pro Inter. Então tá bom. Valeu, Matheus. Matheus lá na Alemanha. Não vai dar pra te mandar aí por Sedex aí o vinho, o radinho e o copo personalizado da Mampituba, viu? Mas aí eu guardo aqui pra ti quando tu vier, ô Matheus. Se der o teu resultado aí. Vamos lá.
1: E aí, Caio Santos, boa noite. Paulo Gerson Leite de Torres. Sangue bom, igual meu sangue bom, somos gremista, tchê. Palpite pro Grenal de amanhã. 2-1 pro Grêmio. 2-1. Tá de ótimo tamanho. E aí vamos pra outra fase, fica tranquilo. 2-1 Grêmio, Paulo Gerson Leite de Torres. Um abraço, Caio.
0: Muito bem, todos voltam. Esses aí, o Paulo Leite, o Flávio Figueira, quem mais? O Davi Topanotti, todos vão. Agora já deu o palpite, né? Agora não adianta mudar. É, quem deu o palpite hoje, inclusive, não precisa, não, aliás, não deu o palpite amanhã, que aí é desclassificado. Deu o palpite hoje, não pode dar amanhã. Tá bueno? Vamos lá.
2: Costinha da Santa Líbia, Furquilinho, ó. Uma boa noite pra todo mundo, pra todos os ouvintes. Eu torço pro Internacional, mas eu torço mais pra paz. Vou torcer que ganhe, mas na paz. Se perder, que não der bronca, eu fico
0: satisfeito.
2: Sou colorado desde os 5 anos que o meu tio começou a me ensinar pra torcer pro time da camisa vermelha, pai. Só que assim, eu sou da paz. Se o Internacional ganhar na paz, se perder, mas perder na paz também. Mas eu vou fazer 1-0 ali pro Internacional, mas se acontecer, se não acontecer na paz, que ganha o que joga melhor, o que merece.
0: Tá certo, seu Severino Costinha. Tá certo, é. Com certeza, né? Porque o Grenal passado, eles mascararam o Grenal na base da truculência, da. Não digo da violência, mas na truculência, no vigor físico. Agora, futebol mesmo que é bom, se viu pouco no Grenal passado, né? Não é porque é Grenal que a gente não gosta de assistir um bom futebol, né? Eu prefiro um bom futebol do que um jogo com truculência, com violência, mas no Grenal parece que os espíritos saem do normal, né? É, aliás, o Grenal acho que quase nunca é normal, né? Olha, a não ser um outro Grenal que teve, acho que foi o anterior a esse pela Copa do Brasil, que foi até triste de ver. Foi até triste de ver, de assistir, né? Vamos lá.
3: Boa noite, Caio Santos, te amarreando. Coloca o modo Pedro Hortaz. O Goiaca deve estar ligado ali. O irmão dele lá no

0: O fundão da panela também tá ligado. É 1-1, sou colorado, mas o Grêmio daí vai passar pelo meu colorado e vou ganhar o radinho de novo. Tchau e obrigado.
1: É isso, o Buja Pereira já ganhou, já teve um ganho aí o seu Buja Pereira, na questão de palpites, né? Vamos lá, já o Paulo Santana Macedo em Torres diz Grêmio 1-0. Paulo Santana, até o Paulo Santana Macedo, agora relembrou um dos ícones em relação a torcedor fanático, saudoso, Paulo Santana, né? E esse é outro Paulo Santana, só que é Paulo Santana Macedo lá de Torres. Então tá bom, Paulo Santana, que saudades do saudoso Paulo Santana nos tempos dele no jornal do almoço, era uma figura, né? Que coisa de louco. Bom, vamos dar um tempo aqui e vamos pra resenha musical agora. Vem aí na sexta-feira para brilhantar grandemente o nosso especial Feras da Música Gaúcha, 34º especial do ano. Ele que esteve pela última vez no especial 27 de junho do ano passado. Então, já passou de um ano aí, né? Do último especial dele. Tô falando dele que é lá das bandas de Palmeiras das Missões. Walter Moraes. E aqui com Canta Brasil. Para abrir o nosso chimarrando desta quarta-feira.

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2: Neste momento aqui em Sombrio, em 16 graus.
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Buenas! A dupla César Oliveira e Rogério Melo. Os Loucos da Fronteira. A sugestão foi do Colorado. Colorado vindo lá da Praia Paraíso. Já na sugestão do primo velho lá de... Eu sou o primo novo, ele é o primo velho, mas estamos envelhecendo juntos. É o Guerino, pro Guerino lá em São João do Sul. Miro Saldanha, perfil gaúcho. Bom, ainda os serranos, festa do Morro Feio. É, pro amigo o Avelino. É, pra dar uma diferenciada. É a dupla de vinos, um é apelido e outro é nome de registro, né? É o vino de Torres é vino de é nome de registro. Já o vino aqui de Sombrio é apelido, mas o nome de registro é Avelino. Foi pra ele aí, os serranos, a festa do Morro Feio, também pro Flávio Figueira lá no Balneário Rincão, que é fã dos serranos, quando toco alguma dos serranos aqui, eu já lembro dele aqui, pois é um grande fã dos serranos, esse vivente, né? Muito bem, que inclusive já deu o placar dele aqui, de 2-1, 2-1 pro Grêmio, né? Bom, também toquei aqui o Mano Lima, Cadela Baia, é pro nosso amigo Ivo Savic, o nosso amigo Homem Elétrico lá de Torres, que já terminou a jornada. Diz ele que tem um churrasco pra saborear hoje. Bom, ele não tinha dado aqui no áudio o palpite dele. E o palpite dele é 0-0. É, palpite de 0-0 aí pro Grenal de amanhã. É gremista o Ivo Savic, mas não tá levando muita fé. Ou tá indo mais pelo palpite, né? Pra tentar ganhar aqui os prêmios aqui do Grenal 454. Então tá bom. Valeu, Ivo Savic. Um abraço e um abraço pra tu.

turma aí que estava no prédio aí, ouvindo, nos ouvindo, né? Porca Véia, Surungo da Moda Antiga, pra dona Eleonita lá de Nova Veneza. E abrimos com o Vart. É, abrimos com o Vart, como diria o nosso amigo Assis da Encarnação. É, o Walter Moraes que abrilhanta aí na sexta-feira, o 34º especial do ano, né? E aqui abrimos com um sucesso, Canta Brasil. Brasileiros e brasileiras, a boca não tá boa, né? Pra alguns a boca não tá boa. Bom, mas é isso aí, vamos nós aí nesta noite de quarta-feira, neste 2 de setembro, é dia de Santa Doroteia, a santa do dia, a Doroteia, Santa Doroteia. Também é dia do florista, é dia do florista. E dia do repórter fotográfico, é, são as referências aí a este, é a este 2 de setembro. Então aquele abraço e parabéns aí aos floristas e também aos repórteres fotográficos. Bom, vamos nós com o nosso chimarrando. 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Muito bem, falei da data aqui, dia 2 de agosto. Então agora lembro, né, que logo mais, lá na Festa Fandangueira, na divisão lá da Festa Fandangueira pro Amor Gaúcho, fechamos a Festa Fandangueira com a hora do aniversariante, é lá por 22:30, hoje é mais um pouquinho mais cedo a hora do aniversariante.
Registra aí o teu aniversariante com o nome completo e cidade para que, além de ser homenageado, teu aniversariante também esteja concorrendo aí aos presentes aí da hora do aniversariante de todas as sextas-feiras, né?

Vamos lá, 19:07, vamos que vamos. O tempo urge e a barra de rolagem, deixa eu ver se já virou plateia. É, tá virando plateia.

0: O Fernando Lazari diz ele, boa noite, Caio. Toca aí ao trote do Alazão, grupo com os Monarcas. É, eu conheço o trote do Alazão com o Matizes, né? Aí diz ele, resultado do Grenal, 1-1 no tempo normal. É, o que vale é o tempo normal. É, tá bueno, Fernando Lazari. Um abraço aí. Vamos ver se eu não lembro de ter ver essa de ter com os Monarcas aí ao trote do Alazão, mas eu acho que é com o Matizes, né? Vamos lá, vamos em frente. Quem mais?
1: Boa noite, Caio Santos. Aqui é a Márcia de Sombrio, toca Amor de Baile. E o Colorado e o Grêmio, pra mim também não vale nada, mas... Dois Colorado e um pro Grêmio. Vamos ver se ganho, né? Apesar que os dois times são ruins, né?
0: É, eu tenho que concordar com a senhora aí, né, dona Márcia Espido. Pelo menos a fase que estão vivendo, né? Não tá fácil. Não tá fácil ser gremista e menos ainda Colorado, né? Até porque o Colorado neste momento está na zona de rebaixamento. Mas tá bueno, dado o seu palpite aí, dona Márcia Espido, aqui em Sombrio, no bairro Januária, a mulher do churrasquinho nota 10. Vamos lá.
2: Boa noite, Caio Santo. Aí, ó. Tá no abate aí. Esse aí vai com polenta agora de noite.
0: Muito bem, seu Avenir Maier. O que é isso, seu Avenir? Isso é um galo, né? É, parece ser um galo. É, o galo vai pra panela. Então tá bom. Boa noite aí, seu Avenir Maier. Vamos lá, vamos em frente.
3: Buenas, Caio Santos, boa noite, tudo certo? Paulinho da Vila Nova, bota pra nós aí, Recuerdos da 28. Oferecer pro meu pai e minha mãe, deve estar na escuta, Josemar Espanhol, Gustavo Garrão, os ouvintes da rádio, vocês aí. Feito, forte abraço e um bom final de quarta-feira pra nós. E vamos que vamos.
0: Muito bem, amigo Paulinho. É, ele coloca o resultado aqui, 2-0 pro Grêmio. Dado o teu palpite aí, né? Então tá vendo, Paulinho lá de Sara. Vamos nós.
4: Boa noite, tio Zé. Mas seu tio Zé, lá é o garrafão, o copão e o radão, tudo pra um só. Tá, eu acertei aquele 0-0 do jogo passado, não ganhei nada, Zé. Eu sabia que eles só iam se preocupar em dar na canela um do outro e não iam saber jogar direito. Ah, agora eu tenho que acertar de novo pra ganhar. É os três de uma vez só. Ah, então tá. 3-1 pro Mortinho. Sabe que é o nosso rival preferido. E nós vamos até ajudar ele, tá? Vamos fazer um eclipse naquele Mirassol, tá? Só vai ver. Aí, uma clássica. Agora também, em dúvida, uma buena. Ah, deixa tu escolher, Zezinho. Escolhe uma dos almôndegas, Zezinho. Eu confio no teu gosto. Escolhe uma buena dos almôndegas aí, tá? E rodeia também. Vou lá beber um banho e tenho dito. Vai, Flamengo! Ultimão!
0: Muito bem, vamos escolher. Vamos escolher uma dos almôndegas aí, né? É, no vasto. No vasto repertório que temos dos almôndegas, vamos escolher uma. Pro Valdomiro. É, não, Valdomiro, do Grenal passado não teve palpitômetro. Vamos lá, vamos em frente aqui.
5: Boa noite, Caio Santos. Vamos botar qualquer uma música aí, uma boa. Mas meu palpite, o Inter vai virar aí nos pênaltis. Vai dar pênalti. O Inter ganha nos pênaltis.
0: Muito bem. Mas o placar, enfim, tu não deu, né? O placar é...

0: no tempo normal. Aí se vai ter pênaltis e aí salve-se quem puder, né? É o Nascimento Borges. É, aí não vale nada, né? Com esse tempo, com isso que tu falou aí, não vale nada. Pra participar, pelo menos, aqui do sorteio, não vale nada, o Nascimento Borges. Vamos lá.
1: Boa noite, meu amigo. É verdade. É até triste de assistir esse Grenal aí. Queria ver uma música aí, o Cinco Pila, pode ser? E 2-0 pro Grêmio amanhã, tá? E vamos lá, 2-0.
0: Muito bem, seu Nelson de Torres, que vai disputar com o Paulinho aí, que também disse que vai dar 2-0, né?
2: Boa noite, Caio Santos. Aqui é Zeca do Mundo, oi do Silva, o Avelino. Toca aí pra gente, metendo o pé na jaca. Certo, amigo? Um abraço, saúde, paz e vamos que vamos. Um abraço, tchau.
0: Muito bem. É, igualmente aí, saúde e paz aí, seu Avelino. Lá no Arroio do Silva. Ai, a Paula, não era Paulo. Até que ela escreveu, digitou mal aqui, né? É Paula Santana. É, Paula Santana Macedo, é gremista. E com certeza o nome dela foi uma homenagem ao Paulo Santana. Tô certo ou não, Paula? É, diz a Paula Santana lá de Torres que o Grêmio vai vencer por 1-0. Então tá bom. Valeu, Paula, feita a correção aí.
3: Boa noite, Caio. Ô, Caio, bota uma do Gaúcho Sulino aí pra nós, meu primeiro neto. E o Grenal vai ser 1-0 pro Grêmio.
0: Muito bem, tá no mesmo pensamento que a Paula Santana ou o Edson Bosa de Jacinto Machado.
4: Bonacera, meu amigo, tio Caio, tudo na Santa Paz que recebe de menino, velho, que aqui é o Camilo do Balneário São de Toca, Balneário do Gêmeo, Caetano Bel, buchicho pra nós escutar esse índio, igual pra cena de maravilhosa, ui, tô chegando agora da lida, tava terminando de botar um porcelanato, ui, que coisa mais boa, e tenhamos uma noite abençoada, que o patrão lá em cima sempre nos abençoa, nos botei e demo, vinha, não, que hoje é quarta-feira, dia dos perigos, ui, que se tchau, meu Deus de noite, sou telequerte, manassos,
0: telequerte,
4: vinha, noite,
0: que quer dizer quarte, quarte, quarto, é o Camelo. É o tamanho, valeu, Charles Camelo. Vamos lá, vamos em frente, quem mais aqui? Ah, foi o Nivaldo Messias, que lá de São Leopoldo, o que que ele disse aqui, o Nivaldo?
5: Boa noite, no tempo normal o Grenal vai ficar no 0-0. Nivaldo.
0: É, o Nivaldo Messias, São Leopoldo. Então tá bom, valeu, Nivaldo, dado teu palpite aí, tia. Já o Joaquim Topanotti lá de Bom Jardim da Serra, diz ele, boa noite. Toca aí, Serrano Cantor, e ofereço para todos os ouvintes, palpite do jogo 1-1, fora as brigas, fora as contendas, né, o Joaquim Topanotti, isso nunca falta num Grenal, é difícil de faltar.
6: Opa, tio Caio, boa noite, tamo aí de novo, né? Curtindo a música boa. Ô, tio Caio, hoje eu vou ter que mandar uma música lá pro meu neto, né? O meu neto favorito lá, o Pedro, pra ele, pro meu genro Guilherme, minha filha Vanderleia, é, e pra todos que estão escutando essa rádio aí, tá, meu amigo? O pessoal lá do Timbé, é, do Balneário Arroio do Silva. E a música que nós vamos mandar para esse homem velho é o Para Pedro, pode ser, tio Caio.
0: Muito bem, seu Vânio, aí nas bandas de Ilópolis, aí no Rio Grande, na terra da erva mate, mandando um alô aí, um abraço aí, gostei muito do alô do

do seu neto, o Pedro, né? Lá de Caxias do Sul. Filho do Guilherme e da Vanderleia, filha do seu Vânio, né? Vanderleia, né? Dá um tamanho, um grande abraço aí. Bom, vamos lá que a peleia é graúda. Só lembrando, né, que o teu palpite é válido quem deu o seu palpite hoje. Não se atreva a palpitar amanhã. Que aí se palpitar amanhã, eu desclassifico. Então, quem deu hoje seu palpite, amanhã dê a oportunidade para outros darem aí o seu palpite, né? Tá bueno? É, eu tô fazendo a lista aqui, né? Se tu inventar de dar um palpite amanhã, eu te tiro da lista aqui. Vamos lá, dona Wanda lá no Balneário Rincão, que diz que o Grenal vai ser 1-1. Grupo Raízes e o Bastantão. Vamos lá, dona Wanda.

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1: Em Sombrio, em 16 graus.
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13: Esta música com certeza tem a cara de Santiago. Recuerdos da 28, Leo Milonga, sabe que será.

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Obrigado. Recuerdos da 28. Da versão do João Luiz Correia. É a gravação de um dos DVDs do Rei do Fandango. Muito bem, pro nosso amigo Paulinho lá da Vila Nova. E Sara, né? Lá de Sara. Então tá bom, valeu, Paulinho. Muito bem, toquei uma das sugeridas aí pelo pelo Valdomiro lá de Timbé do Sul, que inclusive até me surpreendi, né? Diz o Valdomiro que o Mortinho vai vencer de 3-1. É barbaridade, tu tá mudado, hein? Bom, uma das dos da aqui, uma dos almôndegas, só tem uma dos almôndegas aqui, ele pergunta, pegou e me disse, pode rodar qualquer uma dos almôndegas. Essa clássica, a clássica Vento Negro, né? Então tá bom, tá bom demais, né, Valdomiro? Bom, ainda o Gaúcho Sulino, primeiro neto pro Edson Bosa lá de Jacinto Machado, pro seu Nelson lá em Torres. Tá confiante o seu Nelson, né? Botou o placar de 2-0. É, pra ele o Gaúcho da Fronteira, 5 pila. Pro nosso amigo seu Buja Pereira. É, o seu Buja Pereira tá por um empate, tá só por um empate aí, em 1-1, segundo ele, né? Foi pra ele aí o Pedro Hortaça, judiado da idade. O Grupo Som do Sul, Matiné para Pedro e Cigana Feiticeira. É, no alô aí do seu... Cadê ele? Ah, tá aqui do seu Vânio, que mandou um abraço especial aí pro seu neto Pedro lá em Caxias do Sul, né? E é claro, pros pais do Pedro também, né? Inclusive pra filha dele, né? Muito bem, vamos lá. E o grupo Raízes e o Bastantão, é pra dona Wanda lá do Balneário Rincão, que está apostando também no empate

1-1 aí no Grenal. Então tá bom, são 19:58. É o nosso chimarrando. Então, devido ao devido aí à gordura comercial, a gordura que acrescentou aí a gordura nos blocos comerciais aí dos candidatos, né? Propaganda política aí engordou aqui as nossas janelas comerciais, então, o que quer dizer? Roda menos músicas do que o normal, né? Bom, mas vamos lá. 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Muito bem, algumas que estou devendo aqui para alguns amigos serão direcionadas lá para o que são mais condizentes lá com a festa fandangueira, né? No caso, pedido da dona Márcia, do seu Avelino, também do Fernando Lazari, né? Fernando Lazari. Vamos lá, vamos em frente. Quem mais aqui? Diz o João Nazareno. Diz ele: boa noite, Caio. Aqui na fiscalização sanitária da SIDASC, comunidade de São Bento, Bom Jardim da Serra. Manda aí a música, uma música boa. Pode ser Capão de Mato com os Serranos. E ofereço aí pro amigo de Nova Veneza, o Matheus Bonjolo, que tá lá na Alemanha, né? E diz o João Nazareno que vai dar 2-1 pro Colorado. Então tá bom, tá lá mateando o vivente, manda até a foto dele. Então tá bom, seu João Nazareno aí na Serra Catarinense, né? Aí em São Bento. Um abraço aí pro amigo, né? Vamos lá, vamos em frente. Quem mais mandou alô aqui? Diz o Renato. Deixa eu ver, Renato de quê aqui? Diz o Renato aqui. Boa noite, Caio Santos, tudo bem? Manda um alô aí ao meu conterrâneo e amigo Ivo Savic. De Santa Terezinha, Santa Catarina. Diz ele: coincidência, né? Estar ouvindo a rádio e ouvir esse meu amigo aí mandando um alô. Um abraço, rádio top, diz aqui o Renato Simbalista. Pelo menos é o que tá no perfil aqui, o Renato Simbalista, né? De Santa Terezinha, Santa Catarina. Então tá bom, conterrâneo aí do Ivo Savic. Alô, Ivo Savic. Alô aí do teu conterrâneo aí, tia. Vamos lá, já o Silvio Vargas Tavares, dizer ele: boa noite, Caio. Grenal, 2-1 pro Grêmio.

0: Não, 2-1 para o Colorado, é isso? É, Grenal, 2-1 para o Colorado. Vou na carona aí, de uma boa música, um abraço, Silvio Tavares do Balneário Gaivota. Então tá bom, valeu Silvio. Muito bem, o Douglas Pacheco só mandou buenas aqui, mandou algumas coisas aqui. Deixa eu ver se tem voz isso aqui, o...
1: É o Paulo Santana, diretamente pro Chimarrando.
0: Ah não, tá ruim, tá com a voz ruim. Tá com a voz ruim, o Douglas Pacheco, não dá pra botar no ar. Um abraço pro amigo aí, né? Tá amando, é quarta-feira, né? Vamos lá.
2: Boa noite, Micael Santos. Bom trabalho. Que Deus abençoe nós todos. A música, eu vou pedir lembranças. E o meu palpite pro Grêmio é 2-1.
3: É, aqui é Alice Vitor em Pacheco e eu também acho que vai ser 2-1 pro Grêmio. Aí a avó tá morando aqui perto de casa. E
4: tá no abate aí.
3: E bom trabalho e que Deus abençoe mais tudo.
2: Muito obrigado.
0: Muito bem, dona Ivone Provedan e o seu neto, dando aí o palpite aí de 2-1 pro Grêmio, é isso aí, né, dona Ivone? Um abraço, boa noite aí pra vó e neto, coisa boa, hein? Coisa boa, tá pertinho da vovó, hein? Vamos lá, já o Rudimar Santos, diz ele, boa noite, Caio, toca aí Gritos de Liberdade. É o Rudy de Torres, então tá bom, valeu Rudy. Já o Emerson Amaro, diz ele, buenas amigo Caio, vamos de 2-1 pro Grêmio. Então tá bom, e pra anotar tudo isso, né? Pra anotar todos esses palpites aí, hein? A boca não é boa. A jornada hoje vai longe, é graúda.
5: Boa noite, seu Caio Santo, família Tomasi. Na área, Miguel Tomás aqui. Botar aí, homenagear os aniversariantes do dia. Miguel Tomás, Antônio Tomás, Mário Tomás, Milena Tomás, Matheus. Tudo nesse dia. Tudo em Araranguá. Mora. Eu, Miguel Tomás em Araranguá, Antônio Tomás em Araranguá também pertence, a Milena também em Araranguá e o Mário mora em Terra de Areia, Rio Grande do Sul. Hoje é o dia dos Tomás. A música fica a teu gosto.
0: Muito bem, seu Miguel Tomás, um abraço para todos aí, seus irmãos, né? Todos aniversariantes, depois, todos aniversariando hoje. Vamos, né, pegar o nome de cada um aqui depois para homenagear aí a turma de irmãos aí, Tomás, né? Vamos lá, vamos em frente. Um abraço e parabéns aí, né?
6: Boa noite, esse é o Caio, tudo bom? Como é que tá o senhor nessa rádio de bombacha aí? A seleção ganha em casa. Ganha. 2-0 pra seleção. Eu queria pedir uma música, qualquer uma do Gaúcho da Fronteira aí. Eu ofereço pra todo o pessoal aí, ó, que tá na escuta dessa rádio de bombacha, pra equipe da rádio de bombacha também.
0: Muito bem, nosso amigo Evandro Pfeiffer. Você está lá por Curumim. Um abração pro amigo aí. Boa noite. É, o palpite dele aí é que a seleção tricolor vence o Grenal. Vamos lá, Alguerino, primo velho, agora deu o palpite dele aqui, né? 2-0 pro Grêmio. É. Saudações tricolor, valeu primo. Então tá bom, valeu Guerino. Vamos lá, vamos que vamos, quem mais aqui? O Gerson, a Zambuja, diz ele. Buenas, Chiru, toca pra nós aí, milonga pra ti com os Monarcas.

0: Eu por aqui mateando e curtindo aí essa rádio especial de primeira. Então tá bom, valeu, Gerson Azambuja. Vamos lá. Olha o Chico Feio aí, Chico Bonito.
1: Boa noite, Caio. É o Chiquinho, tudo bem, meu amigão do coração? Chiquinho mecânico, na Vila São Cristóvão, Santa Rosa do Sul. Tô aqui fazendo um serãozinho no meu pavilhão, meu novo pavilhão, e escutando o seu programa, claro, né? O alemão já foi embora, talvez vai até dar uma jogada hoje. Eita, alemão, o meu pedreiro. Mas tá ficando boa a minha obra, ele é bem caprichoso. Ô Caio, bota uma música aí bem bagualada, bem apaixonada, um chamamé bem puxado, né? Aí de um grupo ativo, né? Tá bem boa. Tu que escolhe aí uma apaixonada naquela de querer chorar. Tá bom? Obrigado, Caio. Um bom programa pra ti. Amanhã nós vamos dar uma sua e vocês. Né? É Grenal, é assim, né? Grenal não se espera muita coisa. Mas vamos ver. Eu sou gremista, né? Mas tudo bem. Ganha quem puder, né? Boa noite, Caio. Tudo de bom, bom programa. Ô Caio, eu esqueci de dar o meu palpite, né? 1-0 esticadinho pro Grêmio.
0: Que surra!
1: Não, é uma rivalidade, né? Pode estar um time ruim e outro também ruim, mas eles sempre vão, né? E fora as brigas mesmo. Valeu, Caio. 1-0. Grêmio em campo.
0: Muito bem, que surra, hein, ô! O meu amigo Jacir Raup, o popular Chico Bonito. Chiquinho Bonito lá de Santa Rosa do Sul. Que surra, hein? 1-0. É surrão. Então tá bom. Valeu, Chiquinho. Mas se tu queres saber, eu também sou gremista, tio. Vamos lá. Boa noite, Caio Santos. Vitor Mariosa, Santa Rosa do Sul. Toca aí a música. Me chamam de grosso. Seria, eu reconheço que sou grosso, né? Na verdade, mas não temos mais o Gildo na programação. E oferecendo a todos os amigos na sintonia, 2-1 Grêmio, o palpite do Vitor de Souza. Então tá bom, valeu, Vitor. Vamos lá, vamos bandear lá pra Três Cachoeiras.
2: Boa noite, Caio. Ô, Caio. Eu acho que esses gremistas estão zoando, né, cara? Eles estão zoando, eles não acreditam que vão ganhar do Internacional.
0: Estão fora da realidade?
2: É 1-0 placar, 1-0 Colorado. Outra coisa, Caio, o Assis da Encarnação deu ar da vida. Eu achei que esse cara já tinha viajado, cara, meu amigão. Mas nunca mais vi falar, acho que faz uns 4, 5 anos. Eu achei que tinha ido. Manda um abraço pra ele aí. E uma música, temos na escuta.
0: Pois agora, né, meu amigo Alcione Maggi, se ele já embarcou, eu não sou sabedor. Eu saiba, ainda anda por aqui. Nosso amigo Assis da Encarnação lá de Araranguá, grande tradicionalista, né? Amigo de muita gente, né? Eu me referia ao Assis, porque a gente brincava muito, né? Que ele chamava esse que vai fazer o especial de hoje, né? Grande presença, grande artista, que inclusive o Felipe da Boite estiveram lá fazendo um trabalho para integração lá na Expo Inter. O Walter Moraes estava lá fazendo um show, né? Então, nosso amigo, a famosa. O Walter ficou mais famoso com o. Pelo fato do Assis da Encarnação ser fã. Aí o Assis só dizia assim: manda uma do Duarte aí, manda uma do Duarte. Foi por isso que eu me referi aí, tá bom, senhor? Mas eu também faz tempo que não vejo o Assis, mas esses dias aí, há um tempinho atrás aí, alguém mandou um alô pra ele aí. O seu Assis da Encarnação e a dona Emília lá por Araranguá. Tá bom, Alcione? Um abraço pro amigo aí. Boa noite, tia.

Vamos lá, diz o Pedro. Boa noite, Caio Velho Santos. Favor rodar aí a vergonha da paixão para todos os ouvintes. Xiru Missioneiro. Então tá bom, valeu, Pedrão. Não sei se eu vou conseguir atender aqui na festa fandangueira. Bom, mas e como virou plateia já, né? A barra de rolagem já há muito tempo virou plateia, vou ficar devendo para alguns aqui. É, para atender lá na festa fandangueira. Claro que nem todos também, porque hoje também temos o Amor Gaúcho. Aliás, o Chico Bonito, a romântica do que tu pede aí, uma romântica dos nativos, vai ficar lá pro Amor Gaúcho, tá? Não sei se tu já vai estar roncando ou não. Tá bueno, tio? Vamos lá, vamos fechar a última parte aqui, são 20 horas e 14 minutos. Vou deixar a última sequência aqui do Chimarreando. Daqui a pouco vem aí a Voz do Brasil pela CBN. E retornamos depois, né, para nossa festa fandangueira, e hoje também com o Amor Gaúcho. É, o romantismo depois das 10h30. É, no encerramento aí da festa fandangueira, depois da hora do aniversariante. Vamos lá, quem que pediu aí o... Quem que pediu o grupo Rodeio? Alguém pediu aí, né? O Gritos de Liberdade. Ah, tá aqui, achei. O Rudimar Santos. Então vamos lá, Rudimar. Bom, boa noite, amigos e amigas. O mate já está bem lavado, né? Então é hora de dar uma limpada fazer a limpeza na cuia. Até amanhã com o Chimarreando. E daqui a pouco mais, depois da Voz do Brasil, a gente retorna.

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0: noite.
1: Boa noite para você que nos acompanha em todo o país.
0: Quarta-feira, 2 de setembro de 2026.
1: Vamos aos destaques do dia.
0: Remédio para

0: infarto e AVC no SUS.
1: Sancionada a lei que determina a oferta de trombolíticos nos serviços de urgência e emergência. Pablo Mundim.
2: Hoje, a aquisição dos trombolíticos é feita pelos gestores locais e, a partir da nova legislação, o Ministério da Saúde vai definir estratégias para aprimorar essa oferta e qualificar o atendimento.
0: Preparação para o El Niño.
1: Medidas de prevenção aos efeitos do fenômeno climático foram

0: vale fazer uma conferência rápida no rótulo. Se não há identificação clara do fabricante, lote ou instruções de uso, é melhor desconfiar.
1: Hoje na apresentação, eu, Luciana Vasconcelos e Luciano Seixas.
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1: Sancionada a lei que prevê a oferta de trombolíticos para tratamento de infarto e AVC na rede de urgência e emergência do SUS.
2: Esses medicamentos podem ser usados para dissolver coágulos de sangue, os trombos, que entopem as artérias ou veias.
3: As doenças cardiovasculares são a principal causa de morte no Brasil. São cerca de 400 mil mortes por ano, mais de 1.100 por dia. Em casos de infarto e de alguns tipos de AVC, o tempo é decisivo para salvar vidas e reduzir sequelas. Com a nova lei, medicamentos trombolíticos serão ampliados na rede de urgência e emergência do SUS, incluindo as unidades de pronto atendimento, as UPAs. Segundo a médica e professora de emergências do Hospital de Clínicas da USP, Ludmila Abraão Ajar, a medida será fundamental para salvar vidas.
4: Quando nós levamos o trombolítico, que é essa medicação tão poderosa, para a população que precisa, nós estamos salvando vidas e estamos devolvendo os pais e as mães de famílias para suas casas, com uma menor ocorrência de incapacidade, de sequelas e de problemas que vão tornar toda essa família inviável para uma vida social.
3: O tratamento pode ser indicado em casos de infarto e AVC isquêmico, sempre depois da avaliação de equipe de saúde e de acordo com os protocolos médicos. No caso do infarto, o medicamento pode ser utilizado principalmente quando um procedimento mais complexo, como a angioplastia, não está disponível no tempo recomendado. A nova lei prevê medidas para melhorar a disponibilidade dos medicamentos na rede pública. O ministro da Saúde, Alexandre Padilha, destaca que hoje a aquisição dos trombolíticos é feita pelos gestores locais e que a partir da nova legislação, o Ministério da Saúde vai definir estratégias para aprimorar essa oferta e qualificar o atendimento.
5: Vamos levar para pactuação com os estados e municípios e a lei passa a dar uma obrigação muito maior, a capacidade maior de todo cidadão, da gente enquanto ministério, do gestor estadual, municipal, cobrar a implementação do que está acontecendo. E com isso a ideia é reduzir o tempo de tratamento e ao reduzir o tempo de tratamento a gente garantir essa salvar vidas em relação a isso.
3: A lei entra em vigor 180 dias após a publicação e a implementação será acompanhada por um comitê criado pelo Ministério da Saúde. Em 2025, o SUS contabilizou 292 mil atendimentos por AVC, sendo 218 mil por AVC isquêmico. Reportagem Pablo Mundim.
1: A campanha nacional de multivacinação chegou ao fim nesta terça-feira, com mais de 8 milhões de doses aplicadas em todo o país.
2: Mas fique atento, se você tem criança ou adolescente com menos de 15 anos em casa, vale dar uma olhada na caderneta e conferir se falta alguma vacina.
1: Isso porque mesmo com o fim da campanha, a vacinação continua normalmente pelo SUS.
2: É só procurar um posto de saúde e levar a caderneta para atualizar o documento.
1: Reforçando a rotina de vacinação, mesmo que seja com uma frequência menor, deve ser mantida na adolescência.
2: Inclusive a vacina contra o HPV. E jovens e adolescentes de 15 a 19 anos que não foram imunizados na idade correta têm até 31 de dezembro para receber a dose pelo SUS.
6: A servidora pública Aline Figueiredo sempre levou a sério todas as vacinas que protegem o filho João Vitor, de 11 anos, contra doenças que podem ser evitadas. Com a caderneta completa, o João Vitor já tomou até mesmo a vacina contra o HPV. Para ela, os cuidados com a saúde vão além da porta de casa.
7: Além de desenvolver a doença, de transmitir, né? Essa, para mim, foi a grande preocupação. Se tem uma doença que está tendo controle por vacinação, por que não proporcionar isso ao meu filho? Se eu já tomei também, eu sou imunizada. Nossa, eu saí uma vacina, eu tô lá, só acho que eu sou a primeira da fila para tomar.
6: Os adolescentes têm um esquema vacinal importante a ser seguido para construir uma vida adulta saudável. A pediatra Natália Bastos alerta que a caderneta de vacinação continua merecendo a atenção dos pais de adolescentes.
8: As pessoas esquecem muito da vacinação dos adolescentes e acaba que eles ficam sem proteção. Muitas vezes a questão do levar de ano em ano já passa, os pais passam a levar os filhos na emergência e aí acaba que o médico da emergência não olha o cartão de vacina e aí como tem

0: SUS, o programa de mandar mensagem para os pais, isso ajuda muito a lembrar eles que eles têm essa vacina esquecida.
1: Além da vacina contra o HPV, os adolescentes devem ser imunizados contra outras doenças. Como lembra a diretora substituta do Departamento do Programa Nacional de Imunizações do Ministério da Saúde, Ana Catarina de Melo Araújo.
2: E aí atualizar para as vacinas da faixa etária do adolescente, que seria HPV, dengue, meningite, a meningoa CWY. Ter a caderneta de vacinação em mãos, procurar a unidade básica de saúde mais próxima da residência, verificar essa caderneta de vacinação junto a um profissional de saúde da unidade básica para verificar a situação vacinal.
1: A campanha de vacinação contra o HPV para jovens de 15 a 19 anos foi prorrogada até 31 de dezembro. Com isso, quem ainda não foi vacinado contra o vírus na idade recomendada, entre 9 e 14 anos, deve procurar uma unidade de saúde para receber gratuitamente uma dose do imunizante. Reportagem Graziele Bezerra.
3: Representantes do governo federal, de governos estaduais e prefeituras estiveram reunidos na última semana para discutir ações de prevenção e resposta aos impactos do El Niño.
4: A previsão é de que esse fenômeno climático, que deve se acentuar a partir deste mês, provoque chuvas mais intensas no sul e ondas de calor e secas mais rigorosas nas demais regiões.
3: Foram feitas rodadas de reunião com gestores de todas as regiões. Hoje foi a última com representantes do Sudeste.
5: Para lidar com os efeitos do chamado Super El Niño, que deve atingir o país com mais intensidade entre este mês de setembro e novembro, estão sendo adotadas medidas nas diferentes regiões do país. No Sudeste, a previsão é de ondas de calor e atraso nas chuvas. No campo, os maiores impactos serão sentidos na produção de cana-de-açúcar e de frutas cítricas, além das pastagens. A preocupação também com o abastecimento de água, sobretudo na região metropolitana de São Paulo, de acordo com a ministra da Casa Civil, Miriam Belchior.
6: Estamos fazendo esse monitoramento junto, evidentemente, com os órgãos estaduais do Rio, de Minas e de São Paulo, para garantir aí o abastecimento nas regiões metropolitanas de São Paulo, Rio e Campinas, né? É muito importante que os governos estaduais façam a gestão de seus reservatórios para que, em caso de cenário de escassez, se estabeleça uma priorização de usos da água disponível.
5: No norte e nordeste, a previsão é que o fenômeno climático cause calor e seca prolongada nas regiões. Nesse momento, é importante que as pessoas não iniciem queimadas, ainda que controladas. É o que explicou o ministro do Meio Ambiente e Mudança do Clima, João Paulo Capobianco.
7: Evitar incêndios depende necessariamente de uma ação preventiva por parte da sociedade. Ou seja, nós não podemos, a partir deste agora, utilizar o fogo para aquelas questões que culturalmente ainda se usam no Brasil. Pôr fogo para limpar um terreno qualquer, renovar uma pastagem, colocar fogo no lixo, fazer fogueiras de lazer, inclusive.
5: Para o centro-oeste, a previsão é de atraso nas chuvas e temperaturas acima da média. Por isso, está sendo monitorada a possibilidade de escassez hídrica, principalmente no norte de Mato Grosso e de Goiás. E na região sul, a preocupação é com excesso de chuvas e tempestades. Para fazer frente a esse cenário, estão previstas ações de prevenção a desastres, segurança hídrica, geração e transmissão de energia elétrica. Reportagem Márcia Fernandes.
3: O Sistema Único de Saúde reforça a preparação em todo o país para antecipar os riscos e proteger a população dos impactos do El Niño.
4: Com o apoio do Ministério da Saúde, gestores estaduais trabalham na elaboração de planos de enfrentamento adaptados às diferentes realidades e vulnerabilidades dos territórios.
3: E o Ministério faz um alerta para o cuidado com o aumento de transmissão de arboviroses, como dengue e chikungunya.
4: Sobre o assunto, eu e Mariana Jungmann conversamos com Marília Santini de Oliveira, secretária adjunta de Vigilância em Saúde e Ambiente. Vamos ouvir.
8: Secretária Marília Santini, seja muito bem-vinda à Voz do Brasil. O Ministério da Saúde encaminhou, né, um alerta aos estados e municípios sobre a possibilidade de aumento na transmissão de arboviroses, como dengue, chikungunya, em razão aí do fenômeno El Niño. Quais são as previsões e as recomendações que estão contidas nesse alerta?
9: Boa tarde, obrigada aí pelo espaço para a gente discutir esse assunto tão importante. Então,

0: acho que a maioria das pessoas já sabe, mas acho também que não custa a gente reforçar que o El Niño é um fenômeno climático natural. O que está acontecendo atualmente, né, nos últimos 10, 15 anos? Ele está sendo mais frequente e mais intenso. Então acontece um aquecimento das águas superficiais do Oceano Pacífico, isso interfere no clima do mundo inteiro. No Brasil, que é um país bem grande, né, ele acentua tudo o que aconteceria. Então na estação quente fica muito mais quente, na estação chuvosa tem muito mais chuva, causando enchentes, deslizamentos. E no local que tem seca, fica muito mais seco, causando dificuldade de acesso, prejuízo na produção de alimentos. Uma consequência que às vezes a gente não vê tanto, porque é tudo pequenininho, né? O mosquito, o vírus, é que vetores, principalmente mosquitos, têm o seu ciclo de vida alterado pelo calor. Por exemplo, o Aedes aegypti, que é um mosquito que transmite a dengue, a zika, a chikungunya, ele nasce mais rápido do ovo para virar adulto, que é o que pica e transmite. É um ciclo mais rápido, então você acaba tendo mais mosquitos. E também, tanto na seca quanto na enchente, a gente tem mais criadouros desses mosquitos. Porque na seca você acaba guardando água, às vezes de forma inadequada pela falta de água, né? Então vai ter balde, outros recipientes com água. E na enchente, quando a chuva passa, ficam aquelas poças de água, que também são criadouros desse mosquito. Então é clássico que em anos de El Niño a gente tenha aumento do número de casos de dengue. Isso que está na recomendação, mandando um alerta para todos os estados e municípios, dizendo que existe a possibilidade de ter esse El Niño mais forte esse ano, e existe, com isso acontecendo, existe a possibilidade de ter mais casos de dengue. Então, é um alerta que recomenda as mesmas medidas para dengue, que a gente recomenda sempre, só que com mais atenção e com mais frequência.
1: Essas medidas recomendadas, né, sobre a dengue, falam da colaboração da população, que é fundamental nesse caso, né? O Ministério também está empenhado nessa mobilização da população?
0: Sim, é fundamental, como você disse, porque tem esses criadouros do mosquito podem ser muito pequenos e muito perto da casa das pessoas e mesmo dentro delas, né? Então, aquelas coisas que todo mundo já sabe, que a gente faz campanha todo ano, não deixe pratinho de vaso cheio de água. É a mesma, né? Seria o mesmo criadouro, né? Olha o seu quintal, veja se não há pneus, baldes, outras coisas que acumulam água. Olha atrás das geladeiras, os depósitos. Então são as mesmas recomendações que não acontecem sem o envolvimento da população.
2: Agora, o Ministério da Saúde, ele está fazendo aí alguma preparação também, secretária do SUS, para aumento de casos aí de dengue, chikungunya, outras doenças também que possam ser transmitidas pelo Aedes aegypti?
0: Sim, a gente está fazendo também outras medidas para controle desse vetor, né? Que não dependem da população, dependem dos gestores. Então tem a parte da população, tem a parte do prefeito, do governador, aqui do governo federal. Então, por exemplo, aqueles larvicidas ou adulticidas que matam os mosquitos adultos ou em evolução, a gente comprou e tem disponível uma quantidade maior, testes para fazer exames laboratoriais de dengue e chikungunya, a gente também regularizou nossos estoques num nível maior. Nessa parte que você pergunta especificamente, né, pro atendimento e pro diagnóstico, a gente tem vários documentos que dizem como fazer isso, que serve para a equipe de saúde, serve para a população, quando procurar o médico, a gente está divulgando bem mais esses documentos, fazendo vários webinários com diferentes trabalhadores da saúde e não só dos trabalhadores do SUS, mas também da saúde suplementar, porque esses pacientes podem procurar qualquer serviço, né? Quem tem plano de saúde ou quem vai particular mesmo. Então, tem todo um trabalho voltado principalmente para educação dos profissionais de saúde e para ter a oferta dos insumos que esses profissionais vão precisar. Sais de reidratação oral, teste diagnóstico.
1: Muito bem, nós conversamos com Marília Santini, secretária adjunta da Secretaria de Vigilância em Saúde e Ambiente do Ministério da Saúde. Muito obrigado, secretária, por sua entrevista aqui à Voz do Brasil.
0: Eu que agradeço.
3: A Anvisa, Agência Nacional de Vigilância Sanitária, suspendeu a fabricação de produtos de limpeza na unidade da Unilever, em Vinhedo, no interior de São Paulo.
1: A ação é preventiva e foi adotada após inspeção que identificou falhas de controle e monitoramento da água utilizada no processo.
3: A avaliação das evidências disponíveis até o momento não indicou contaminação sobre os lotes produzidos na fábrica.
1: Por esse motivo, não foi determinada a suspensão da comercialização.

0: manutenção, da distribuição ou do uso dos produtos já fabricados e disponíveis no mercado, nem o seu recolhimento.
1: A vistoria faz parte de outras ações integradas de fiscalização sanitária de empresas fabricantes de saneantes, uma categoria que inclui produtos destinados à limpeza, desinfecção e conservação de ambientes.
0: A Anvisa determinou ainda que 12 produtos sem registro não podem ser fabricados nem vendidos no Brasil.
1: Entre eles estão alvejantes, tiramanchas e soluções à base de percarbonato de sódio.
0: De acordo com a agência, esses produtos representam riscos à saúde e à segurança da população.
1: Saiba como evitar a escolha de itens assim na prateleira do supermercado.
2: Na hora de fazer compras, preço e marca costumam pesar na escolha, mas será que o consumidor também olha o rótulo? A servidora pública Cláudia Siqueira nem sempre faz isso.
3: Olha, eu vou confessar que eu não costumo olhar.
2: Já a aposentada Renata Mello é um pouquinho mais cuidadosa.
3: Eu costumo olhar muito as coisas de produto comestíveis, mas em produto de limpeza foram coisas assim que muito pouco tempo que eu comecei a ficar mais atenta.
2: Entre os 12 itens proibidos pela Anvisa, vendidos sem registro sanitário, estão alvejantes, tiramanchas e soluções à base de percarbonato de sódio. Antes de colocar o produto no carrinho, vale fazer uma conferência rápida no rótulo. A dica é da gerente de fiscalização e inspeção da Anvisa, Márcia Gonçalves.
4: O consumidor pode olhar ali quem fabrica o produto, onde ele é fabricado, a composição e a concentração, as instruções de uso correto desse produto, de manuseio, as condições de descarte, advertências, o que que acontece, né, num caso de uma intoxicação.
2: Um dos problemas da comercialização de produtos químicos sem autorização e sem a devida responsabilidade técnica é que não há nenhum tipo de garantia de segurança em seu uso, como explica Rodrigo Moura, coordenador da Comissão Nacional de Fiscalização do Conselho Federal de Química.
5: Quando você tem um produto clandestino, você não tem exatamente a certeza da matéria-prima utilizada nesse produto. Você não tem certeza com relação aos processos químicos que foram utilizados na concepção do produto. Você não tem informações técnicas relativas à utilização do produto. Um produto clandestino, ele é um risco para a sociedade.
2: Quem já tem em casa um dos produtos proibidos pela Anvisa deve manter a embalagem fechada, no recipiente original e longe de crianças e animais, e procurar a vigilância sanitária local para saber como proceder. Reportagem Cleide Lopes.
0: A lista dos produtos de origem desconhecida pode ser consultada no portal oficial da Anvisa, no endereço www.gov.br/anvisa.
1: E Luciano, agora a gente vai falar de bulas de remédios. Decifrar aqueles termos técnicos nas bulas tradicionais pode ser uma missão difícil para muita gente.
0: Para resolver esse problema e garantir acesso à informação com segurança, a Anvisa disponibiliza online, de forma gratuita, o bulário eletrônico.
1: A plataforma oferece uma linguagem mais clara para o cidadão.
6: Letras pequenas, termos técnicos, palavras difíceis. Esses são alguns dos problemas encontrados nas bulas dos medicamentos que desestimulam a população a consultar o documento. A aposentada Cleide Felipe da Silva já recorreu à internet para buscar informações. Ela conta que até se arriscou quando entendeu melhor os efeitos colaterais e suspendeu o tratamento.
7: A médica passou um remédio para eu usar por conta de colesterol alterado e eu já tenho um problema nos rins, né? O remédio que ela me passou, me receitou, alterava mais ainda o problema nos rins. Fui lá na internet, pesquisei e vi que tinha um efeito colateral enorme com quem já tinha problema dos rins. Então eu parei por conta própria.
6: E não é só a Cleide que enfrentou os perigos de interromper um tratamento por conta própria pelas dificuldades de ler a bula. O Imar Pereira Nunes também já buscou informações sobre sintomas, tratamentos e medicamentos na internet, mas o professor não confiou no que leu.
8: Talvez hoje seja um pouco mais fácil, mas sempre tem aquela coisa mais técnica que dificulta, né? Um pouquinho o entendimento. Eu já olhei na internet e achei que ia morrer. Chegou no médico, ele desmentiu tudo.
6: Para garantir aos pacientes acesso à informação com segurança, a Agência Nacional de Vigilância Sanitária mantém uma base de dados pública e oficial, onde todas as

0: opções aprovadas pela Anvisa estão disponíveis. Segundo Daniela Marreco Cerqueira, diretora da segunda diretoria da Anvisa, a ferramenta chamada de bulário eletrônico permite simplificar a leitura das bulas de maneira gratuita.
1: Ao acessar o bulário eletrônico, você consegue buscar a bula pelo nome comercial do medicamento, pelo nome da substância ativa, e ele também vai ter acesso a dois tipos diferentes de texto de bula. A gente tem o que a gente chama de bula do paciente e o que a gente chama de bula do profissional de saúde.
0: A diretora Daniela Marreco Cerqueira reforça ainda que no Brasil, medicamentos de referência, genéricos e similares utilizam bulas padronizadas com informações sobre segurança e uso. Quando há necessidade, as alterações passam por análise técnica.
1: A Anvisa vem aprimorando as bulas dos medicamentos exatamente para conseguir maior clareza nas informações, maior legibilidade, conseguir um melhor entendimento.
0: O bulário eletrônico pode ser acessado oficialmente através do portal da Anvisa no endereço consultas.anvisa.gov.br. Reportagem Gabriela Noronha.
2: Estados, municípios e o Distrito Federal já podem aderir à Política Nacional dos Direitos das Pessoas LGBTQIA+.
3: A participação é voluntária e também alcança organizações da sociedade civil, instituições de ensino e pesquisa, centros de referência e empresas.
2: O processo de adesão é digital. Feita a adesão, é realizado um plano de ação, como detalha a Secretária Nacional dos Direitos das Pessoas LGBTQIA+, Simi Larra.
4: Esse plano de ação, ele visa identificar qual é o interesse. Se você não tem um conselho e quer fazer um conselho, se quer implementar algum equipamento público, se quer elaborar políticas públicas, ela constrói esse plano de ação em conjunto e aí soma esforços para a execução dessa política no território.
3: O processo pode ser solicitado pelo e-mail politica.lgbtqia@mdh.gov.br. Vou repetir, hein? politica.lgbtqia@mdh.gov.br.

0: Poder Judiciário e do Congresso Nacional. Uma boa noite.
1: Boa noite para você, até amanhã.
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3: 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Você vai ouvir agora notícias do Poder Judiciário.
4: Presidente do STF abre evento internacional sobre independência judicial nas democracias contemporâneas.
5: TSE define critérios para caracterizar deepfake nas eleições 2026.
4: STJ identifica comando oculto em recurso para enganar sistema de inteligência artificial e determina comunicação à OAB e ao MPF.
5: Boa noite. Boa noite, eu sou Sérgio Duarte.
4: E eu sou Walter Lima.
5: O presidente do Supremo Tribunal Federal, ministro Edson Fachin, abriu nesta quarta-feira a 17ª jornada Ítalo-Hispano-Brasileira de Direito Público, que tem como tema Resistência Democrática e Justiça Constitucional.
4: Na abertura do evento, Fachin aproveitou para fazer uma manifestação.
5: O ministro disse que é dever de todos preservar a integridade do STF, destacou a responsabilidade do cargo.
6: A elevada autoridade do cargo não confere privilégios, mas impõe deveres, limites.

0: limites e responsabilidades que devem ser observados com absoluto respeito à Constituição, às leis e ao Supremo Tribunal Federal. Nos próximos dias, concluída a análise necessária dos fatos e os procedimentos institucionais pertinentes, esta presidência anunciará, no tempo devido e sem precipitação, as medidas cabíveis e necessárias.
1: O encontro realizado no Supremo reúne até amanhã especialistas do Brasil, da Itália e da Espanha para discutir desafios das cortes constitucionais.
2: Tribunal Superior Eleitoral define critérios para caracterizar deepfake nas eleições 2026.
1: A corte também definiu que a proibição do uso de deepfake nas eleições é para conteúdo caracterizado como propaganda eleitoral. Fábio Ruas.
3: O TSE estabeleceu que deepfake é o conteúdo produzido ou manipulado por inteligência artificial que apresente grau de realismo e crie, reproduza ou altere a imagem, a voz ou a manifestação de uma pessoa viva, falecida ou até fictícia. A tese foi fixada durante julgamento em que o TSE rejeitou o pedido de multa contra o candidato Flávio Bolsonaro pelo uso de um vídeo que recriou com inteligência artificial a imagem e a voz do ex-presidente Jair Bolsonaro. No mesmo julgamento, o TSE ainda decidiu que o ato de transmitir convenção partidária pela internet não configura propaganda eleitoral antecipada, o que depende do conteúdo, da linguagem, dos destinatários e do contexto.
2: STJ identifica comando oculto em recurso com o objetivo de enganar o sistema de inteligência artificial do tribunal e beneficiar a parte recorrente.
1: Com isso, determinou a comunicação à OAB, ao MPF e para a tomada de providências. Fátima Uchoa.
4: Para o STJ, a prática conhecida como prompt injection pode representar ato atentatório à dignidade da justiça e se caracterizar como crime de fraude processual. Os advogados do caso recorreram ao STJ contra a decisão do Tribunal de Justiça da Paraíba, que considerou a absolvição de uma pessoa acusada de homicídio totalmente contrária às provas do processo. Ao classificar como gravíssimo o uso do comando oculto pelos advogados, o relator do recurso especial, ministro Og Fernandes, afirmou que ministro e equipes analisam processos de forma minuciosa e que as ferramentas de IA não são usadas para produzir automaticamente decisões que são apenas assinadas pelos magistrados.
2: Começa o segundo seminário de precedentes na Justiça do Trabalho.
1: Por dois dias, ministros, magistrados, pesquisadores do direito discutem a uniformização da jurisprudência trabalhista no país. Rafael Silva.
5: O encontro discute a formação e a aplicação de precedentes e de mecanismos para agilizar a análise de processos e a segurança jurídica ao uniformizar a interpretação do direito. Outro ponto é garantir a segurança no uso de ferramentas de inteligência artificial nesse processo.
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2: Uma boa noite.
1: E até amanhã.

0: sou Humberto Pinheiro.
1: E estes são os destaques de hoje do Jornal do Senado, que começa agora.
0: Avança a proposta sobre o fim da escala 6x1. Texto segue para o plenário.
1: MP do fim da taxa das blusinhas é aprovada em comissão mista e Câmara analisa texto.
0: Comissão de Constituição e Justiça aprova texto base da PEC da Segurança Pública.
1: Boa noite.
0: Boa noite.
1: O fim da escala 6x1 avançou no Senado. A Comissão de Constituição e Justiça aprovou a proposta que reduz a jornada para 40 horas semanais e garante 2 dias de descanso por semana.
0: Na prática, a PEC prevê a adoção da chamada escala 5x2, 5 dias de trabalho e 2 de folga. Agora, o texto será analisado pelo plenário. Repórter Rodrigo Rezende.
2: A proposta de emenda à Constituição 211 de 2019 limita a jornada de trabalho dos trabalhadores seletistas em 40 horas semanais. A PEC cria ainda a escala 5x2, com a obrigação de 2